0: Olá, queridos, paz do Senhor, vamos fazer um Soldado Valente acústico aí, né, meu irmão?
1: Soldados Valentes da dupla Cancioneiro de Cristo.
0: Eita, vamos lá!

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0: É o melhor grupo do sul do Brasil, um dos melhores do país. É por isso que eu topei gravar com eles essa canção.
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1: Sim.
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Deus é espírito. Importa que os seus adoradores o adorem em espírito e em verdade. Eu sei, respondeu a mulher, que há de vir o Messias, chamado Cristo. Quando ele vier, nos anunciará todas as coisas. Disse-lhe Jesus: Eu o sou, eu que falo contigo. Nesse ponto, nesse momento, chegaram os seus discípulos e se admiraram de que estivesse falando com uma mulher. Todavia, nenhum lhe disse: Que perguntas ou por que falas com ela? Quanto a mulher deixou o seu cântaro, foi à cidade e disse àqueles homens: Vinde comigo e vede um homem que me disse tudo quanto tenho feito. Será este, porventura, o Cristo? Saíram, pois, da cidade e vieram ter com ele. Muitos samaritanos daquela cidade creram nele em virtude do testemunho da mulher, que anunciara, que disse: Ele me disse tudo quanto tenho feito. Senhor Deus, soberano, justo e fiel, Criador do céu e da terra, em nome de Jesus, seu Filho amado, aquele que vive para sempre, o Todo-Poderoso, aquele que tem a chave, aquele que tem a salvação, no nome de Jesus, nós clamamos aqui mais uma vez nesta manhã, juntamente com os nossos irmãos, amigos, que já estão sintonizados à Rádio Renascer e à programação dos Valentes de Davi. Queremos te louvar, Senhor, por mais um dia, queremos te agradecer pela preciosa salvação, pela sua palavra, queremos te agradecer pela sua palavra, Senhor, as Escrituras, que são a voz do Senhor, a mensagem do Senhor para nossos corações. Nesta manhã, Senhor, viemos te pedir humildemente que a boa mão do Senhor, a graça do Senhor, os milagres do Senhor, a salvação do Senhor venha chegar nesta casa que nos ouve, que ouve a programação dos Valentes de Davi. Querido Deus, que a salvação venha chegar, que a graça venha chegar, o poder do alto, a libertação, a cura divina. Já oramos aqui em favor do pedido de oração da irmã Helena, que pede oração. O Senhor conhece, o Senhor sabe, o Senhor é Deus no céu e na terra, e nós clamamos a Ti, crendo no milagre, crendo na resposta. Bendito é o nome daquele que vive para sempre. Olha para os nossos irmãos. Apresentamos então, Senhor, a irmã Helena, os demais pedidos de oração que chegam à associação missionária, aos programadores. Viemos te pedir a bênção do Senhor sobre também o missionário, evangelista, bom Altamiro Chaves, sua família, que são também um dos porta-vozes, um dos programadores, embaixadores também da associação. A diretoria, apresentamos a Ti, na pessoa da evangelista Tony Calbe, toda a família da associação missionária dos Valentes de Davi. Os Valentes de Davi. Pedimos a bênção do Senhor nesta programação, os louvores e também a mensagem da palavra de Deus. Abençoa também os contribuintes
dá vitória, supre as necessidades, olha para os missionários no campo, seja aqui na América do Sul, seja no continente africano, mais precisamente no país do Moçambique. Pai, venha socorrer, venha dar vitória. Nós oramos, nós cremos em nome de Jesus. Amém. Muito bem, meus irmãos, esta é uma programação, um órgão de divulgação, de conscientização missionária, de especificamente da Associação Missionária Os Valentes de Davi, que já há muitos anos, já indo já para 2 décadas, ainda não completa, mas já está rumo a 2 décadas evangelizando e anunciando através dos missionários e também através das emissoras de rádio, que também são missionárias, a exemplo da Rádio Renascer, que também é uma obra missionária. Saudação para o irmão Francisco Louveira, sua família, os irmãos que trabalham aí, as irmãs. Eu creio que hoje é a irmã Mariela, não tenho certeza, mas ainda não falei direto aí. Mas eu creio que seja. Saudação aí. E como os falamos, então, é um órgão, essa programação é um órgão de divulgação da obra missionária, de conscientização. E lemos aqui a palavra de Deus, e eu estou aqui na cidade de Humaitá, Rio Grande do Sul. Este servo que fala convosco, irmão Juarez Cabral, seu servo em Cristo Jesus. E nós lemos aqui Evangelho segundo escreveu João. Nós sabemos que o autor humano, João, um dos discípulos dos 12, inclusive o mais chegado dos 12, foi João, aquele a quem Jesus amava, diz a Bíblia. Ele mesmo disse, João, não querendo se identificar, na sua humildade, ele disse, aquele a quem Jesus amava. E João, recordando que ele disse, importa que ele cresça e eu diminua. Está registrado no mesmo livro de João. Eu creio que está aqui na capítulo 3, versículo 30. Achei aqui agora, Evangelho de João, capítulo 3, versículo 30. É necessário que ele cresça e que eu diminua. Veja bem, querido que nos ouve, João, sendo um dos 12 discípulos e dos 12 o mais chegado de Jesus, o homem que escreveu o Evangelho aqui que nós temos de João. Depois ele escreveu primeira, segunda e terceira epístola ou carta de João, que está lá no finalzinho do Novo Testamento, e por fim, já na sua velhice, lá na ilha de Patmos, que tive o prazer de estar lá, o privilégio, lá na ilha de Patmos ele escreveu a revelação. Aí a palavra Apocalipse, que é a revelação de Jesus Cristo sobre os últimos dias. Mas ele disse, João disse, é necessário que ele cresça. Ele quem? Jesus. Estomai, bendito é o Senhor da glória. Rebagastomagai. Nós vimos muita gente hoje querendo ser mais do que Jesus, quase mais do que Jesus. Importantão, grandão, famosão, poderosão, que a glória vem para ele, não é para Jesus. Ele quer trazer a glória para as pessoas, os grandão querem trazer a glória para Jesus, mas não, nós não somos grandão, ninguém é grandão, ninguém é autossuficiente, ninguém é poderoso para fazer as coisas. Rebagai, é necessário que ele cresça. A glória deve ser, precisa ser
tem que ser para Jesus. Rebagastou bagagem. Se você canta muito bem, porque tem os cânticos, tem os hinos e tem a cantarola também, que às vezes canto muito bem, mas o Espírito Santo está longíssimo de lá, mas outras, mas longe, longe, longe, não chega nem perto. Mas tem os louvores, os cânticos espirituais, os louvores consagrados a Deus, as pessoas, as cantoras e cantores consagrados a Deus, os missionários consagrados a Deus, os pregadores consagrados a Deus, que não têm a sua vida por preciosa, não são contaminados. E João disse: é necessário que ele cresça e que eu diminua. A humildade é uma das virtudes, é uma das características daquele que é servo de Deus, que é salvo em Cristo. Então, como nós tínhamos falado no início, João, o autor humano do livro, do Evangelho, segundo escreveu João, e o autor divino é o Espírito Santo. Todos os livros da Bíblia, todos, de Gênesis a Apocalipse, foram inspirados pelo Espírito Santo. É necessário crermos nisto, caso contrário, estaremos perdendo tempo. A Bíblia, ela não contém a palavra de Deus, ela é a palavra de Deus. Porque se alguém diz que contém, quer dizer, uma parte é, outra não. A Bíblia é a palavra de Deus, a inerrante, a suficiente, a imutável palavra de Deus. Não muda. Todos os dias ela está falando conosco. O autor humano, João. Aqui, o autor divino, o Espírito Santo. E João escreveu aqui sobre a mulher samaritana. E nós vamos ouvir, eu creio que os dois louvores, a escolha, a eleição da irmã que está aí na emissora. Enquanto nós vamos ouvir a participação dos irmãos, das irmãs aí. E eu quero deixar também o meu contato aqui, que não é sempre que nós estamos fazendo a programação. E se você quer anotar aí, já vou deixar meu contato, mas você pode se comunicar também aí na Rádio Renascer. Nós vamos ouvir hinos, os dois hinos ou três, e depois da sequência vamos continuar falando sobre a mulher samaritana. Vamos falar uns 20 minutos aí do encontro que ela teve com o Cristo, com o Salvador, com o Messias, uma mulher samaritana. Ainda hoje existe o povo samaritano lá em Israel. Vamos ouvir então nosso contato da área 55 996-01-2190. Deus abençoe toda a diretoria dos Valentes de Davi, todos os irmãos aí da região, os irmãos tanto do Rio Grande do Sul como da Argentina, no Brasil, enfim, fora dele também. Vamos ouvir os louvores então, e na sequência, querendo Deus, retornaremos. Participe, peça sua oração, seu louvor. Você está na programação da Associação Missionária Internacional, Os Valentes de Davi. Obrigado.

0: bien, nosotros tenemos participaciones en esta mañana. Está un pequeño inconveniente con nuestra internet la mañana de hoy. Por eso se cortó a live, a transmissão da live nessa manhã. Diz, bom dia, quero ouvir um hino para mim e orações, uma palavra para o meu elevo espiritual. Obrigado, amém. A nossa irmã Luziana Pedroso.
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0: Diz, irmã Luziana, que Jesus te abençoe nessa manhã. Então os justos resplandecerão como o sol no reino do seu Pai. Quem tem ouvido para ouvir, ouça Mateus 13:45 nessa manhã para sua meditação.
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0: A paz do Senhor, a irmã Helena está na escuta e pede oração e o louvor. Deus abençoe a irmã Eide, Deus abençoe a irmã Helena. Nessa manhã que está aí ouvindo a programação também, que Jesus abençoe o irmão Clairton, deixando a sua mensagem de bom dia. Entrega teu caminho ao Senhor e confia nele e ele tudo fará. Salmos 37, verso 5. Bom dia, na paz do Senhor, irmão Clairton, que Jesus te abençoe. Estamos na escuta, bom dia, na paz do Jesus, o nosso irmão Maurício. Que Jesus te abençoe, irmão Maurício.
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0: Que Deus bendiga a los hermanos que estão aí acompanhando a programação, os valentes de Davi, nesta manhã.

Muito bem. Nós estamos ouvindo aí, você está ouvindo a Rádio Renascer, a programação missionária dos Valentes de Davi, e ouvindo esses hinos, esses louvores abençoadíssimos aí. Louvamos a Deus pela irmã que está, a irmã Mariela, sua família aí, uma saudação para toda a família. E os programadores aí, também as irmãs operadoras, sempre se esforçando para já rodar os louvores aí, concernentes já a mensagem. Estava escutando aí o primeiro louvor, nós ouvimos aí sobre o próprio louvor sobre a mulher samaritana. Nós louvamos a Deus, então, pelos trabalhadores, pelas trabalhadoras que se esforçam, seja aí na emissora, seja aí na igreja onde você serve a Jesus, seja no seu trabalho secular, também trabalho profissional, mas você se esforça para honrar o nome de Jesus. Nós louvamos a Deus, então, louvamos a Deus aí, a saudação aí, o pastor Celso Scherer, a irmã Marlene, aqui do Alto Erval Novo, aqui, porque eu digo que nós moramos perto. Eu estou aqui em Humaitá, e o pastor Celso Scherer, a irmã Marlene, estão ali entre Humaitá e Três Passos. Na verdade, é mais próximo de Três Passos, né? Mas os irmãos são uma liderança ali, tanto da igreja, a União das Igrejas de Cristo do Brasil, e também são um dos embaixadores, são um dos braços direitos, podemos dizer assim, dos Valentes de Davi, desde o início da associação, quando fundação do nosso saudoso irmão Davi Dutra, já está com o Senhor, e já muito no início, já pastor Celso Scherer e a irmã Marlene foram um dos que, junto com outros mais, pegaram junto nesta associação, sabendo que desde o início, graças a Deus, que nunca houve uma má notícia, porque hoje as pessoas esperam uma má notícia. Já vamos para a palavra de Deus, mas eu preciso falar isso, e ninguém mandou falar isso. Nós estamos aqui, assim como os demais programadores, para falar aquilo que o Espírito Santo dirige. Nós estamos falando que muitas pessoas esperam uma má notícia, seja da igreja, deu um problema lá com a liderança, ou a associação missionária, deu um rolo lá, desviaram dinheiro, fizeram bagunça. As pessoas esperam uma má notícia, e se eles ouvem, eles espalham como fogo. Fá! Mensagem para cá, WhatsApp para lá, o prazer. Mas nunca esquecendo que nem todos, seja igreja, seja associação, seja nem todos, sempre há exceção. Tomamos cuidado com o generalismo. É a mesma coisa que eu chegar e dizer. É claro que já houve problemas com emissoras de rádios, problemas rádios piratas e tal. É a mesma coisa que eu chegar e dizer que todas as rádios aí não prestam. Não, tem a exemplo da Rádio Renascer, que é uma rádio idônea. Idônea quer dizer firme, segura, exemplar, que não está nadando tem firmeza, tem história, a Rádio Renascer. Eu não posso dizer que só porque deu um problema numa rádio lá não sei aonde, todas as rádios não prestam. Não. Opa, vamos devagar. Mesma coisa as associações, ou seja lá, projetos missionários. Deu um problema lá não sei quem, não sei lá, o missionário. Opa, foi ele, foi aquele problema. Ou, mas deu uns dois, três associação. Tudo bem. Nunca esquecendo que há pessoas que ainda temem a Deus, homens e mulheres. Então, como nós estávamos falando, as pessoas esperam uma má notícia, um problema ali para espalhar. Mas eu quero te convocar para você espalhar a
Agora nós entramos na mensagem aqui. Quero convocar você para espalhar as boas notícias, que a palavra evangelho, eu creio que você sabe, só para lembrar, lembrando, as pessoas esquecem, a palavra evangelho vem do grego, que o Novo Testamento foi escrito primariamente no grego, grego koiné, que era um grego primário, comum, a palavra koiné quer dizer comum no sentido um idioma primário. Então, glória ao nome do Senhor Jesus. Então, nós estamos falando aqui do evangelho. A palavra evangelho vem do grego, quer dizer boas notícias. Evangelho, boas notícias. Se nós vamos ler no Evangelho de João, quando falamos Evangelho de João ou Mateus, nós estamos dizendo as boas notícias do Evangelho de Mateus, de Lucas, de Pedro, de João. É, as boas notícias. Então, mais uma vez, não seja portador de más notícias, de fofoca, de calúnia, de esparramar, mesmo que seja uma notícia verdadeira, uma má notícia verdadeira. Tem as páginas aí, hoje nós temos nós não, as pessoas têm as páginas de fofoca, ou poderíamos dizer assim, as páginas de Satanás, poderia mudar o nome, não é possível, o Face não aceita, mas poderia colocar páginas de Satanás, quando é as páginas de fofoca, mas não. Nós somos portadores de boas notícias, do Evangelho. Então, quero te convocar na autoridade de Jesus para você ser um porta-voz do Evangelho, quer dizer, um porta-voz das boas notícias. A exemplo aqui da mulher samaritana. É uma pena que não. É lógico que não vai dar para aqui explanar todo o motivo do tempo, do espaço aqui. Mas você vê que a mulher samaritana já está dizendo que é samaritana, quer dizer, de origem dos samaritanos, ainda hoje, lá em Israel, existe cerca de 900 pessoas que são, eles seguem o samaritanismo. A religião deles, o samaritanismo, em torno, é um povoadinho, é uma minoria, nós dizemos assim, é uma religião das minorias, minoria das minorias. No mundo inteiro, somente lá em Israel, no país de Israel, é em torno de 900 pessoas que seguem o samaritanismo. Tem um grupo lá no Monte Gerizim, que está aqui na Bíblia, é no Monte Gerizim, e tem um povoadinho de pessoas em Tel Aviv, que é a segunda maior cidade de Israel, cidade litorânea, mar Mediterrâneo. Estivemos já duas vezes lá, se preparando para ir para a terceira, querendo Deus. Um povoado, um pouco de povo no Monte Gerizim e um pouco em Tel Aviv, que soma mais ou menos 900 pessoas que ainda seguem a religião. Eles conservaram o grupo deles. E na época de Jesus, e bem antes ainda, existia uma rivalidade. Os samaritanos se originaram quando o reino de Israel, ou o reino do norte, caiu. Quando a Síria veio e conquistou o Reino do Norte. Então, caiu o Reino de Israel, ficou umas famílias que os assírios deixaram na região da Samaria, por isso a região de Samaria, centro de Israel, hoje. Os assírios levaram cativos o povo de Israel, do norte, e trouxeram pessoas de outros países para a região que nós conhecemos hoje como Israel.
Naquela época seria o Reino do Norte. Então veio outras pessoas pagãs, pessoas que serviam outros deuses. Isso está lá no livro de Reis e tal. Então veio uma miscelânea, veio uma mistura. Os samaritanos, então, eles são originários de um povo que foi misturado. Houve uma mistura do Deus verdadeiro com outros deuses. Então, eles construíram um templo para adoração lá na região de Samaria, no Monte Gerizim. Por isso que a mulher diz aqui, Evangelho de João, capítulo 4, já vamos achar aqui, capítulo 4, versículo 20, nossos pais adoraram neste monte.

há de vir, que os verdadeiros adoradores adorarão o Pai em espírito e em verdade. Jesus, o nosso Salvador, o Salvador de todos os povos, estava dizendo para a mulher samaritana que não tem lugar específico, que não tem raça, que não tem não tem credo, não tem raça, quer dizer, não importa que nacionalidade você é, que etnia, se você é índio, se você é paraguaio, argentino, uruguaio, moçambicano, africano, europeu, feio, bonito, amarelo, preto, não importa. E não importa também o que você, como está a tua vida. Claro, porém, quando Jesus entra na tua vida, e como assim entrou na mulher samaritana, houve mudança. E é claro que nós temos que deixar aqui muito, claro aqui explicado, e quando uma pessoa verdadeiramente encontra com Jesus, ou Jesus se encontra com ela, seria primeiro Jesus fala com a pessoa, sempre haverá mudança interior e exterior. É a chamada conversão, é o chamado novo nascimento, também chamado de regeneração, regeneração, novo nascimento, conversão, mudança, nova natureza. Bendito é o nome do Senhor. E a mulher samaritana, como já falamos, eles tinham uma rixa, uma inimizade, e Jesus veio para desfazer as inimizades entre os povos. Os samaritanos, voltando para eles, os samaritanos, eles seguem até hoje, pode estudar que você vai achar. Os samaritanos, eles seguem até hoje os cinco primeiros livros da Bíblia, que nós conhecemos hoje como Pentateuco, Gênesis, Êxodo, Levítico, Número e Deuteronômio, que seria a lei, as primeiras leis de Israel e para nós também. Os samaritanos seguem somente esses cinco livros. Então, até hoje, eles não têm o restante do Antigo Testamento, eles não têm, e eles não têm o Novo Testamento também, como nós temos hoje. Eles só seguem os cinco primeiros livros da Bíblia. Mas Jesus, ele veio falar com uma mulher que ela tinha problemas morais. A mulher samaritana tinha problemas morais, problemas familiares. Assim como talvez hoje você nos escuta, talvez você tenha problemas, mas quando Jesus falou com a mulher, e aqui nós entramos no assunto da missão, de levar boas notícias. Quando Jesus falou com a mulher esperava, veja bem que a mulher esperava o Messias, o Cristo, porque eles são descendência de Abraão também. Eles são descendência de Abraão também. E o povo de Israel, da época, esperava o Cristo também, o Messias. Se você vai ver lá no livro de Lucas, no início do livro, quando Jesus foi apresentado ao templo, apresentado no templo, desculpe, quando Jesus foi apresentado no templo, apresentado a Deus, existia ali duas pessoas, a Ana e o Simeão, que estavam ali, judeus, eram povos judeus. E quando Simeão viu o menino Jesus, Simeão disse: despede em paz o teu servo, porque os meus olhos viram a salvação. Concluindo, o Simeão, um judeu, estava esperando o Messias, assim como muitos estavam esperando na época. Então, não foi todos que rejeitaram, foi as autoridades superiores que rejeitaram, mas o Evangelho.

evangelho começou através do povo judeu. Nós não podemos falar mal, difamar o povo de Israel, embora eles tenham um problema, mas a salvação começou pelo povo judeu. E eles vão reconhecer um dia o Messias, a hora que for para eles reconhecer. E os samaritanos também, esperavam o Messias. Diz ali, a mulher disse, quando vier o Messias, o Cristo, ele nos falará todas as coisas. Disse-lhe Jesus, eu sou, eu que falo contigo. Este eu sou aqui é o mesmo eu sou quando Deus falou com o Moisés lá no deserto para tirar o povo da escravidão do Egito. Quando Moisés disse, quem eu vou dizer para o povo de Israel que me mandou tirar vocês? Deus disse para Moisés, eu mandei tirar vocês, eu sou. Quer dizer, não há outro. Não há outro Salvador. Jesus disse para a mulher, eu o sou. No livro de João, 7 vezes no livro de João, Jesus fala, eu sou. Eu sou a videira verdadeira, João. Eu sou o bom pastor. Eu sou o que falo contigo. Nesse momento, diz a Bíblia que a mulher deixou o cântaro, simbolizando que quando a pessoa encontra Jesus, de verdade mesmo, realmente, não somente uma emoção, quando a pessoa, Jesus encontra com ele e entra no coração, na vida, ele deixa o cântaro, quer dizer, ele deixa agora as coisas pecaminosas, os vícios. Nem é a pessoa que deixa os vícios, é os vícios que deixam ele. É a libertação por Cristo Jesus. Sai o cigarro, sai a mentira, sai a prostituição, sai a bebida, sai tudo, sai, vai limpando, sai a fornicação, sai a ser vergonhista, sai, vai saindo, vai libertando. Então a mulher deixou o cântaro e foi falar com os seus, os samaritanos. E a Bíblia diz, aqui entra a obra missionária. A mulher samaritana foi uma missionária, já indo para, encerrando aqui a mensagem. A mulher, diz a Bíblia aqui, que ela deixou seu cântaro e foi falar com os seus, os samaritanos. Diz a Bíblia que muitos samaritanos, João 4,39, muitos samaritanos daquela cidade, chamada Sicar, o nome da cidade, na época, creram nele em virtude do testemunho da mulher. Ai, meu Jesus de Nazaré. Esse versículo aqui dá uma mensagem de uma hora e pouco. Não estou me gloriando aqui, meus irmãos, por favor, me entendam. Este versículo aqui dá uma mensagem para os nossos dias, não porque está falando de uma mulher aqui. Muitos samaritanos daquela cidade creram nele, em Jesus, em virtude do testemunho da mulher. Por isso que falamos no início, meus irmãos, não tenho nada anotado, que não tinha preparado aqui o conteúdo da mensagem, só o texto. Deus colocou no meu coração no início, não seja um portador de más notícias, de fofocaiagem da vida dos outros, se preocupando com o bigode dos outros, bigode no sentido com a vida dos outros, não entenda mal, não estou falando, se preocupando com a vida dos outros, embora... É claro que nós não concordamos com pecado, com nada, mas cuidamos o nosso, vou falar uma palavra assim, bem, cuidamos o nosso nariz, cuidamos a nossa vida, porque nós daremos conta diante de Deus da nossa vida. E mais ainda, nós prestaremos conta do mal
testemunho, aí sim, por isso que nós temos que cuidar a nossa vida, não a dos outros. A mulher, pelo seu testemunho, muitos creram nela. Pelo nosso testemunho, irmã, irmão, pela nossa vida em todas as áreas, em todas as áreas. O que diria as pessoas hoje? E com isso eu creio que eu vou precisar encerrar. O que diria as pessoas hoje se nós chegássemos num grupo de pessoas que ainda não conhecem a Jesus? Presta atenção, isso é importante. O que seria se chegássemos num grupo de pessoas que ainda não conhecem a Jesus, ou pródigos também, e nós começasse a falar mal da igreja? É porque a igreja não sei o quê, é porque a igreja não sei o que mais, é porque o pastor não sei das quantas. Eu não estou apoiando ninguém aqui, não. Eu estou dizendo que quando a pessoa começa a falar mal da liderança, sem... Vai orar, vamos. Aí sim, se nós ir orar, é outra história. Se a pessoa começa a falar mal de liderança, de igreja, na frente das pessoas que ainda não conhecem a Jesus, essa pessoa não é uma missionária, é uma bichonária, é uma pessoa que leva bicho, porque a pessoa que não encontrou Jesus ainda, ela vai ouvir nós falando mal da igreja, ela vai dizer o quê? Mesmo que ela não diga, mas ela vai pensar e vai dizer: longe de mim, essa gente. Uma turma de gente. Então são todos virados no que aquilo, eles estão falando deles mesmo. Eles não são boas notícias, eles são más notícias. Deixa os outros, meu querido irmão, deixa os outros que falem, que virem cambota. Você não vai poder mudar ninguém. Agora, você sim, eu e você, nós podemos dar bom testemunho, ser um missionário, e por causa da palavra da mulher que falou para os samaritanos, a mulher disse: eu conheci um homem que falou tudo, porque Jesus é Deus, Jesus é Deus, Jesus não é um homem normal. É claro que Jesus se tornou homem, duas naturezas, mas Jesus, quando ele estava na terra, ele tinha duas naturezas. Totalmente homem e totalmente Deus. Mesmo ele estando aqui na terra, ele não perdeu a divindade. Não vá pensar que ele era só homem. Não. Duas naturezas, humana e divina. Jesus nunca perdeu a divindade. Senão ele não seria Deus, perder a divindade. Não. Duas naturezas, quando ele

nosso coração. E a mulher disse: conheci um homem e é o Messias, e é ele. Nós esperávamos e é ele, chegou, é o Messias. E por causa disso, muitos samaritanos creram na palavra da mulher e, consequentemente, creram no Messias, creram em Jesus. Depois Jesus foi lá para aquele lugar e as pessoas viram pessoalmente, através do testemunho da mulher, uma mulher mística.

também nossos irmãos brasileiros, né, que estão aí ligadinhos, estavam escutando o programa Juarez, né? É, que Deus o abençoe ricamente, né, a todos os valentes de Davi que estão na escuta da programação. É um grupo grande, né, abençoado por Deus. Que Deus assim abençoe o Juarez, Manedir, Maltamira, Mamarisa, né, os irmãos que compõem essas programação, né, que Deus abençoe as suas vidas. E para continuar, empeçar o programa com os louvores, irmã Mariela, vamos escutar Tony Silva cantando o hino que diz: Você tem.

Graças a Deus, né? Escutamos o louvor. Temos 24 horas, né? O dia é 24 horas. Aí é só fazer a divisão, como diz a divisão, como o irmão tem louvado a Deus com esse louvor, né? É que Deus fez tudo perfeito, né? 8 horas para trabalhar, 8 horas para descansar. E daí, se nós vamos somar, né? Sobra 8 horas ainda, que nós podemos assim fazer alguma coisa para o Senhor, né? Que Deus o abençoe ricamente a vida dos nossos irmãos e irmãs que estão do outro lado, aí nos celulares, né? Escutando a programação Em Jesus Posto Minha Confiança. Procurei muitos nomes para a programação, mas eu queria alabar o nome do Senhor por tudo aquilo que o Senhor tem feito em meu favor, em favor da minha família, meu esposo. Então, me vê assim, né? Então, em português é um pouco difícil, né? Mas em espanhol, né? Em Jesus, puse minha confiança. Coloquei minha confiança no Senhor, né? E Ele, aleluia, fez grandes coisas em meu favor. Aleluia. Se fosse por riqueza material, se fosse por dinheiro, eu não estaria aqui, né? Mas pela misericórdia do Senhor, o que o Senhor tem feito na minha vida e está fazendo, né? Está me aguardando, me dando vida, é para mim continuar com a programação aqui, né? Já muitos irmãos que faziam programa, né? Já não estão mais, né? O Senhor já recolheu. Aleluia. Glórias a Deus. Que Deus assim o abençoe em continuação. É que possamos sentir realmente a presença do Senhor, sentir a alegria de ser salvado, de ser chamado filho de Deus, do Senhor ter nos escolhido ali no mundo, porque muitas vezes nós pensamos assim, que nós escolhemos o melhor caminho, né? Escolhemos Jesus, mas é diferente, né? É Jesus que pega na nossa mão e segura nós firme, né? Se nós queremos cair, Ele não deixa. Então, nos segura forte. Porque se nós tivéssemos agarrado na mão de Jesus, por certo, nós largaria em muitos momentos. Glórias a Deus, aleluia. Mas o Senhor é o dono da vida. O Senhor é o que tem todo o poder sobre o céu e a terra. Aleluia, glória a Jesus. E vence por nós. Aleluia. Quando

dificuldade é tanta, ou a enfermidade, ou a dor, o Senhor intercede e podemos contar vitória, podemos assim testemunhar do amor do Senhor. Muitas vezes, irmã Eva, né, sozinha no lar, com os filhinhos, no esposo trabalhando, aleluia, glórias a Deus. A gente levava uma semana ou 15 dias, às vezes mais, até para vir em casa. Era tudo longe, era tudo difícil, era caminho de terra. Hoje nós vemos, aleluia, é como se multiplicou a ciência, né? A sabedoria que deu Deus para o homem é fazer, aleluia, esses asfaltos, né? Para que não fique carro ali caído, né, no barro, no, não podendo sair. Então não tem problema, onde tem asfalto só vai, né? Podemos fazer algo para Deus, com aquela confiança que não vamos ficar caído ali no barro, mas vamos seguir esta caminhada. Que Deus assim abençoe ricamente. Vamos escutar outro louvor, dedicando assim aos irmãos colaboradores, aqueles que ofertam, aqueles que pagam voto, para nós que estamos ouvindo também o hino com Joel e Jona, irmã Mariela, que diz: eu nasci para ser abençoado. Esse louvor, aleluia, glórias a Deus, é muito bom, falar com nossas vidas, e Deus abençoe assim os irmãos que estão colaborando, e o pastor Adilmar, irmã Nair, Deus abençoe, na escuta, vai meu abraço. A irmã Leonir, irmão João, em esquina Massote também, Deus abençoe. A irmã Sandra, Demora, irmão Ramão, Deus abençoe a vida dos irmãos também. Também ali a minha filha Marisa Borquedurfer, irmãita Luciana Santos, que sempre estão aí alcançando, né, sua ajuda para a programação. Também a irmã Ramona Moreira, de Paraíso, irmão José, Deus abençoe assim vocês. E aí também meus filhos que têm pagado voto, né, ajudado com a programação, têm pagado o mês de programa ali, o Urbain, Alejandra, Deus abençoe vocês, o Natanael, a Gabriela também. Que Deus assim abençoe ricamente, né, que com a tua ajuda nós podemos chegar lá, né? Podemos chegar, aleluia, com a programação no teu lar. Aí vamos escutar já o louvor. Deus abençoe assim a todos.

Glória a Deus, né? Nascemos para vencer, aleluia. Nascer abençoado por Deus para vencer as lutas, as dificuldades. É, glórias a Deus. Se nós temos Jesus nosso barco, tudo vai bem. É, glórias a Deus. No momento da dificuldade, não estamos sozinhos, né? O Senhor está conosco, nos ajudando a levar a nossa cruz a cada dia. Que Deus abençoe, assim. Em continuação ao programa, né? Quero assim enviar um saludo aí para a mãe Elias da Silva, mãe da Lila, né? A gente vem lembrando e esquecia, né? Hoje, graças a Deus, os irmãos estão escutando aí também, a mãe Sérgio, a mãe Fabiana, minha irmã Irene, né? Stella, Paola, Jorge, os irmãos que estão escutando, Deus abençoe, por certo, está escutando a mãe Maria também, né, irmão? José, por certo que estão ali escutando a programação, Deus abençoe. E a irmã vai preparar um hino aí com a Noemi Padilha para escutar e dedicar assim para nossos irmãos. Também já recordando do irmão Nercy, irmã Marina, aí em progresso, né? Ela disse que ela escuta o programa, né? Ela não entende celular, nada, então ela liga o rádio, está ali escutando. Deus abençoe ricamente a vida dos irmãos, né? Não chegou o dia de nós descobrir a casa dos irmãos de novo. Deus abençoe e vai preparar, né? Todo mundo, Bastião, Olívia também, que são ouvintes, a Mazaíra, a Mazulma, Bombardo. Diz que ficam sofridos quando não tem luz, não pode escutar, né? Mas vocês estão escutando, vai meu abraço, assim, para os irmãos também, né? Todos os irmãos e irmãs. Questão com o seu rádio prendido, né? Ser saludado de parte do Senhor. E já vamos estar escutando o louvor, né? Sim, com Noemi Padilha, falando com nossas vidas também. Deus abençoe, mas Noemi está escutando também.

Tá bom, estamos aí escutando este louvor. É bom dedicar para o João Júnior também, que ontem teve de aniversário, né? Tem mais irmãos que também tiveram de aniversário, recebam este louvor.

Dios abençoe ricamente nossos irmãos aniversariantes, cumprianeiros, como decimos aqui, não? Deus abençoe a Mairene, que tem participado da programação, o Manuel, meu Perchim, que Deus abençoe. Também a irmão Fernando Lopes e o irmão Valdemar Pinheiro. Deus abençoe, assim, os irmãos.

0: Graças a Deus, né? E escutamos esse louvor, é uma predicação para mim e para ti, né? Todos nós que escutamos, o dever do crente é fazer o bem, aleluia. Muitas vezes, né, tem pessoas que facilitam, glória a Deus, leva as coisas de Deus em brinquedo, mas tudo tem um preço a pagar, né? Que Deus assim o abençoe ricamente também. Já estamos chegando no final do programa. Vai meu saludo aí para a irmã Jona, mamãe Alice, estão escutando a programação. Todos os irmãos em quilômetro 4, né? Hoje foi pouquinho as mensagens, né? Você vê que seguro choveu E daí deu para descansar um pouco mais das 8 horas, né? Que Deus abençoe. Que não, assim, não enviaram mensaginho, né? Seguramente é que não estão escutando. Mas também tem muitos que escutam e não mandam mensagem, né? A gente se envolve muitas vezes com os trabalhos da casa, né? E quando vemos, passa a hora. E às vezes falta 10 minutos e a gente já não quer mandar. Então, assim pode acontecer. É mais que Deus abençoe a vida de cada um dos irmãos que estiver escutando o programa nesta manhã, os louvores, a palavra do Senhor, os milagres que o Senhor operou. E siga operando, né? Siga curando os enfermos, segue salvando as almas, segue nos ajudando. É que mientras nós dormimos, assim Ele cuida de nós, andamos, vamos e voltamos. Aleluia, de quantos males o Senhor tem livrado, tem nos guardado, guardado nossa família. Glórias a Deus, aleluia, dou graças a Deus por tudo quanto o Senhor tem feito em nosso favor. Glória a Deus, aleluia, que Deus assim continua abençoando a todos. Nós vamos estar orando e Deus estará fazendo obras a favor dos irmãos. Senhor meu Deus e meu Pai, na tua presença eu chego novamente para te agradecer por esses 60 minutos de programação que Deus assim tem abençoado, falado a tua palavra, passado louvores, que Deus assim abençoe e faça vivo em cada coração. Que Deus sane os enfermos, Deus dá vitória, o Senhor salve as almas, transforme as vidas, Senhor. Aleluia, que possamos pisar para frente, olhar para o alto e guardar a palavra do Senhor. Que Deus assim abençoe toda a audiência de uma forma tão especial. Aleluia, glórias a Deus, que possam receber de parte do Senhor a cura nessa manhã, a libertação. Deus assim abençoe a todos e guarde o nosso regresso, nosso lar. Amém, Jesus, amém. Já agradeço a Deus, né, pela nossa hora de programação e volto a sintonizar no próximo martes, se Deus quiser, né? Até martes que vem, na paz do Senhor. Amém.
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6: Tá no ar o programa Clamor Missionário, esse que é o órgão oficial de divulgação do Departamento de Missões Somente pela Fé. Pertencemos à Primeira Igreja Evangélica Assembleia Deus de Alvorada. Nosso presidente, Pastor Eliezer Moraes.
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6: E esse que vos fala, seu amigo irmão em Cristo, Abner Magalhães, é um prazer, uma alegria estar junto com todos os nossos queridos irmãos que estão na escuta do programa Clamor Missionário. 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

0: Glória a Deus, meus queridos irmãos, queremos já nesse momento apresentar aqueles que estão nos dando hoje a honra da sua presença. Temos aqui a alegria de ter conosco nosso querido irmão Ademar. A paz do Senhor, irmão Ademar.
1: A paz do Senhor, Abner, a paz do Senhor a todos os nossos queridos ouvintes do programa Clamor Missionário.
0: Glória a Deus, meus queridos irmãos, vamos nesse momento à leitura de um texto da Palavra do Senhor. Convido você que está nos ouvindo para lermos o texto que está lá no Evangelho escrito por João. Evangelho escrito por João, vamos ler capítulo 15. Capítulo 15, vamos ler o verso de número 8. João capítulo de número 15, verso de número 8. Texto da Palavra de Deus que diz o seguinte: nisto é glorificado meu Pai, que deis muito fruto, e assim sereis meus discípulos. Nisto é glorificado meu Pai, que deis muito fruto, e assim sereis meus discípulos. Queridos, esse texto é maravilhoso, é palavras de Jesus. O Evangelho de João, ele tem essa característica de ser cristocêntrico. Não que os outros não sejam, mas João, ele descreve os seus relatos, são focados 100% na pessoa de Jesus e traz os ensinamentos, as palavras de Jesus de uma forma muito impactante. Esse é um texto e nos chama a atenção a forma como ele fala de Jesus. Já nos primeiros versículos ele fala sobre Jesus, aponta para Jesus quando ele diz: no princípio era o Verbo, ou dependendo da tradução, era a palavra. E o Verbo estava com Deus e o Verbo era Deus. Contando para a pessoa de Jesus no primeiro momento, depois da testemunha de João Batista, e aí segue então o relato dos primeiros apóstolos de Jesus. O registro do Evangelho de João traz luz sobre a pessoa de Jesus Cristo. E no capítulo de número 15, há um texto muito conhecido que nós o chamamos de a videira e os ramos, né? Que é onde Jesus usa esta figura de linguagem para deixar lições espirituais aos seus discípulos e também a todos quantos lessem esse texto da Palavra de Deus. Esse ensino que Jesus dá é muito precioso e deve ser observado com muita atenção. No capítulo de número 15, ele inicia dizendo: eu sou a videira verdadeira. Meu Pai é o agricultor. Ele afirma ser a videira verdadeira. É a videira e é a videira verdadeira. O Pai é o agricultor. Verso 2, ele diz: toda vara em mim que não dá fruto, atira e limpa toda aquela que dá fruto para que dê mais fruto. Vós já estáis limpos pela palavra que vos tenho falado. Está em mim e eu em vós, como a vara de si mesma não pode dar fruto se não estiver na videira, assim também vós se não estiverdes em mim. Eu sou a videira, vós as varas. Quem está em mim e eu nele, este dá muito fruto, porque sem mim nada podeis fazer. Aí segue falando sobre isso e chega no verso número 8, aonde Jesus está dizendo aos seus discípulos: nisto é glorificado meu Pai, que deis muito fruto, e assim sereis meus discípulos. Nisto é glorificado meu Pai. Nisto é glorificado meu Pai. Chama atenção esta fala de Jesus. Nós temos o hábito, e isso é saudável, perfeitamente compreensível. Quando nós estamos em um culto, principalmente de igrejas pentecostais, o povo é incitado, é provocado a dar glória a Deus. Dá glória a Deus, irmão. Dá glória a Deus, glorifica a Deus. E aí então a gente diz isso, glória a Deus. Glória a Deus e glorifica a Deus. Está certo? Sim, com toda certeza. É algo correto. Mas aqui está dizendo que o Pai é glorificado no fato de dar frutos. Se glorifica ao Pai verbalmente, usando as palavras, sim. Mas aqui está falando em algo um pouco mais profundo. Glorificar o Pai com ações, com algo mais concreto. Glorificar ao Pai no fato de dar muito fruto. Nisto é glorificado meu Pai, que deis muito fruto, e assim sereis meus discípulos. Percebe que ligado ao fato de dar frutos, isso traz consigo, quando se dá frutos, duas coisas acontecem. O Pai é glorificado e nós somos chancelados, confirmados como discípulos de Jesus. Então, quando o fruto vem, o Pai é glorificado e nós verdadeiramente somos discípulos de Jesus. Mas a pergunta que não quer calar: o que é dar fruto? Nesse sentido espiritual, no sentido humano, natural das coisas, um pé de laranja dá fruto é quando você vê a laranja pendurada no pé, frutificou a árvore. Um pé de maçã, enfim. Agora mesmo aqui no Rio Grande do Sul nós estamos na estação tempo das amoras. Tem um pé de amora lá em casa, o irmão Ademar. Tá carregadinho, né? E aí a gente vê o que? O fruto daquela árvore. É um pé de amora e ela está frutificando, dando as suas devidas amoras. Mas e o crente, o discípulo de Jesus? Qual é o fruto que ele tem que dar? O que é esse fruto? Esse frutificar o quê? É ganhar almas? É orar? É jejuar? É testemunho? O que nós podemos compreender como dar fruto no reino de Deus? Eu creio que é o objetivo de todos nós que estamos hoje aqui nesse programa sermos frutíferos no reino. Mas, afinal de contas, o que é dar frutos? Vamos pensar um pouquinho nesse texto da palavra de Deus, né? E já passa aqui a palavra ao nosso querido irmão Ademar, fica à vontade.
2: Paz do Senhor, irmãos. O texto aqui é proposto, ele nos remete a três tópicos, poderíamos dizer, outras perspectivas, que seria dar frutos, né? O meu Pai é glorificado pelo fato de vocês darem frutos, também como o Pai é glorificado e sermos discípulos dele, né? E assim, a partir do momento que nós estejamos glorificando a Deus pelo fato de darmos os frutos, assim nós estaremos glorificando a Deus. Então, dar frutos significa viver de acordo com os ensinamentos de Jesus, demonstrando amor, demonstrando bondade, fé, um comportamento que age de acordo com o padrão estabelecido pela palavra de Deus, né? Ou seja, agir com bondade com as pessoas, agir de forma amorosa, não ser uma pessoa sanguínea, uma pessoa reativa por qualquer coisa. Pessoas que estão sempre armadas, sempre prontas a rebaterem, não tem resiliência nenhuma para fazer assimilar, de repente, um mau momento, uma frase mal colocada de parte de outro irmão, né? Então, dar fruto é isso, é glorificar a Deus através de uma mudança de comportamento, uma mudança nas nossas atitudes, né? E reproduzir isso para que as pessoas possam notar que, de fato, nós somos filhos de Deus. Então, como eu havia falado, dar frutos é representado, é notado através dessa mudança de comportamento e amor ao próximo. E as nossas atitudes, elas têm que evidenciar isso, né? Então, temos que glorificar a Deus através de um comportamento visível para as outras pessoas, num correto proceder, né? Provar que realmente nós seguimos a Jesus. Em Gálatas, fala sobre as obras da carne e o fruto do Espírito. E daí fala que o fruto é amor, alegria, paz, longanimidade, benignidade, bondade, fidelidade, mansidão, domínio próprio. Ou seja, né, veja bem que o fruto aqui do Espírito, ele é elencado por essas 9 características, né, daquele que se diz ou presume-se ou se identifica como um seguidor de Jesus, ele deve buscar. É claro que tem momentos que a gente tem vontade de dar uma resposta à altura da afronta com que nós somos desafiados, muitas vezes sofremos uma chacota, uma ironia de parte de alguém. Mas aí é que nós temos que demonstrar de fato que o Evangelho mudou o nosso comportamento, mudou a nossa forma de ver, mudou as nossas atitudes. Então, dar fruto é muito mais do que fazer valer as nossas razões, é muito mais do que um vestuário, botar uma Bíblia embaixo do braço. Dar fruto, ele é evidenciado, ele é mostrado pelo fato de nós mudarmos o nosso comportamento, as nossas atitudes, né? E não nos deixarmos levar pelos nossos desejos, né? De muitas Sim. vezes darmos uma resposta que não vai contribuir, não vai acrescentar, não vai agregar nada, e muito antes, pelo contrário, vai até prestar um desserviço à pregação do Evangelho. Então, quando João, ele fala isso, né? Nisto é glorificado meu Pai. Então, quando nós temos atitudes que nos identificam como discípulos, atitudes que de fato mostram que nós caminhamos ou imitamos ou procuramos ser iguais ao Senhor, né, dentro das nossas limitações, mas procuramos estar nesse processo de nos fazermos cada vez mais parecidos com o Senhor, nisso fica evidenciado que nós somos discípulos dEle. Né?
0: É
2: uma passagem muito... quando os discípulos são chamados a primeira vez cristãos, né, no, em Antioquia, eles estão associando a pessoas que agiam de modo diferente, mas essas pessoas são diferentes, né? Então eles são parecidos com Cristo.
0: Sim.
2: Então é essa busca,
0: é,
2: né? Não de perfeição,
0: é
2: isso, nessa vida ela não vai acontecer, mas a busca por ela tem que ser alvo, né? O objetivo da nossa caminhada.
0: É, eu entendo, irmão Ademar, né, na sua fala, que a ideia de dar frutos é reproduzir a natureza da árvore, da semente, que nós estamos ligados, ou que somos, no caso aqui, Jesus está dizendo, eu sou a videira verdadeira e vocês são as varas, ou seja, a ideia de dar frutos é reproduzir aquilo que a videira é. Então, diante do que o senhor estava falando, eu chegava aqui pensando, dar frutos é fazer o que Jesus fazia, é reproduzir o caráter de Jesus, as ações de Jesus. O senhor bem estava falando, né, que nas questões ordinárias da vida, no perdão, no amor, né, na empatia, na solidariedade, nessas questões que são práticas do dia a dia. Porque às vezes alguém acha que dar frutos é só exercício de ministério.
2: Sim.
0: Não, frutificar é eu pregar, é eu cantar, é eu pastorear. Isso, irmão, é um dom, uma chamada do Senhor para algumas pessoas. Nem todos serão pastores, nem todos serão pregadores, nem todos serão cantores, mas todos nós, como cristãos, filhos de Deus, temos que dar fruto de uma forma ou de outra. Talvez eu não seja um grande pregador, mas eu vou dar fruto de outro jeito, de alguma forma eu vou reproduzir o caráter de Jesus. E quem olhar para mim vai perceber que ali está, como o senhor falou, citou o caso dos irmãos lá em Antioquia. Eles não andavam com a placa escrito que o que eles eram, mas a vida deles anunciava em voz alta.
2: É verdade.
0: O fruto era evidente, quem olhava via, percebia, chegava à conclusão, eles não são como os outros. O comportamento deles é diferente, a forma como eles lidam com as circunstâncias da vida é diferente. Eles se parecem com alguém, eles se parecem com Cristo.
2: Uhum.
0: São pequenos Cristos, são cristãos. Então eu entendo, né, Ademar, que essa ideia de... E a gente liga muito a púlpito, essas ações públicas, pregar, cantar, da região coral, mas dar fruto também é ser um bom pai, é ser um homem honesto, é ser alguém que lida com a verdade. Isso também é frutificar, não sei se o senhor enxerga dessa forma.
2: Claro que sim. Pegando o teu gancho aí, assim, a tua proposição, é isso mesmo, né? Nós achamos que dar fruto, ele tem a ver somente com resultados.
0: É.
2: Né? Nossa, eu cantei, isso faz parte, é
0: sim,
2: um dos,
0: sim.
2: Dos dons ministeriais.
0: Uhum.
2: Né? E, enfim, mas dar fruto também é comunicar. Comunicar, assim, mas
0: exato.
2: Esse homem está sempre, né, tranquilo, Eu sei que até que ele tem passado por uns desafios e tal, e ainda assim você conseguir manter um comportamento de confiança, um comportamento, uma temperança,
0: sim,
2: um domínio próprio, ser amoroso, né?
0: É verdade.
2: Porque tem pessoas que às vezes por nada, assim, tu vê no semblante da pessoa, que a pessoa tá irada.
0: É.
2: Né? O vizinho, alguém te cumprimenta, tu dá um cumprimento assim que é quase que um xingamento.
0: É verdade.
2: Sabe? Né? Então, né? Isso, o fruto, ele pressupõe esse domínio próprio.
0: Exato.
2: Embora você esteja assim por dentro, né? Com questões assim, com vontade de dizer, ó,
0: sim,
2: vou correr para os pés do Senhor, vou procurar um irmão para orar comigo, porque a coisa está feia,
0: sim,
2: embora por dentro tu esteja isso. Mas o fato é que os cristãos, quando se deixam levar pelas suas vontades, não digo só pelas concupiscências, mas por suas vontades, pelas suas razões, porque

0: das adversidades da vida.
1: Sim.
0: Né? Então, mais para o sucesso da pregação e propagação do evangelho, é necessário que você busque um domínio

0: né? Já falamos em outros programas, mas sempre a gente sabe que nem todos ouvem o programa nas mesmas dias e programações. Sim. Às vezes você está saindo muito rápido de casa, muito, né, já quase que pode-se dizer meio atrasado, uhum. E para alguém, e tu vê que aquela pessoa, ele está te tentando te enrolar, te ludibriar com uma história assim, para te sensibilizar.
1: Sim.
0: E tu sabe, e daí ele te pede alguma coisa. Se tu tá ali muito, não digo...

0: Mas eu tava chegando em casa, assim, mas eu vou lá dar uma olhada no frigideiro. Nem a Márcia estava em casa, minha esposa tinha
1: Sim.
0: saído. Mas eu vou lá dar uma olhada no frigideiro lá. E se tiver alguma
1: Sim.
0: coisa, nós vamos dividir. Daí eu
1: Ah.
0: fui lá e fiz
1: Sim.
0: um soborô lá, querido. Nós
1: Sim.
0: não temos o melhor problema com os soborôs da.
1: Claro, claro, claro, claro.
0: É isso que eu posso dizer para
1: É,
0: ti. E
1: exato.
0: pessoas estão observando. Um passante,
1: Exatamente.
0: um vizinho,
1: É.
0: né? Não que tu vá fazer isso esperando que essa boa obra vá te garantir, pela questão da meritocracia, garantir salvação ou algo, uma pedrinha a mais na tua coroa. Mas isso, com certeza, ela contribui para a pregação do Evangelho,
1: Exato,
0: né? Para
1: exatamente.
0: essa pela legitimação dessa produção do fruto. Mas
1: Exatamente.
0: parei, esse homem aí já recém chegou,
1: É
0: né?
1: verdade.
0: Já de cara um pedinte ali, eu atacando. A pessoa sabe que a pessoa tem um estilo de vida que muitas das vezes é para consumo de droga e tal, mas tu não vai dar dinheiro para aquela pessoa, tu vai dar uma comida. E às vezes eu até dou dinheiro também. De
1: Sim,
0: cara, eu não tenho muita coisa aqui.
1: claro.
0: Ah, mas eu precisava de uns 5 pilas para comer um cachorro quente. Faz tempo que eu não como um sal, alguma coisa. Né? Eu digo, cara, eu tenho uns.

0: ouro de fato.
1: É.
0: Então, a gente tem que orar, tem que pedir assim, estratégia para Deus.
1: Sim.
0: Né? E ele vai conduzir essas pessoas.
1: Exatamente.
0: As pessoas vão vendo um comportamento que tratam eles de maneira humana.
1: É verdade.
0: Porque essas pessoas são muitas das vezes assim, muito. Tem suas autoestimas, tem suas. As suas dignidades muito colocada para baixo.
1: Com certeza.
0: Né?
1: É.
0: E esses dias alguém perguntou assim: essa pessoa que não é convertida, tu pode chamar ele de teu irmão? Na hora eu não consegui dar uma resposta muito clara, eu digo, sim, eu presumo que não, né? Porque o irmão é aquele que é meu igual, é aquele, Jesus mesmo disse em uma ocasião, depois me ocorreu, que aqueles que são minha família, são meus irmãos, são aqueles que fazem a vontade de meu pai.
1: Sim.
0: Então essa pessoa, ele é uma criatura, mas por outro lado, ele também é alvo do mesmo amor de Deus.
1: Sim.
0: Porque lá em Efésios, a Bíblia nos diz que todos nós estávamos perdidos, errantes, destituídos da glória de Deus.
1: É,
0: né?
1: É verdade.
0: Então, qual é a diferença daquela pessoa para mim? É que a graça de Deus me alcançou antes dele. E que nós temos que ter muito cuidado. Porque, às vezes, numa situação dessa, nós fizemos um xingamento para uma pessoa dessa e passa uma semana, uns dias, e aquela pessoa está do meu lado ali na igreja.
1: Uhum.
0: Outra pessoa foi mais amorosa com ele, foi mais cuidadosa, usou de uma outra estratégia e alcançou aquela pessoa.
1: É verdade.
0: E eu, por estar talvez num dia não tão bom, por achar que ele era uma pessoa que não merecedora da graça de,
1: sim,
0: Deus, eu promovi um xingamento que afastei aquela pessoa.
1: Exatamente.
0: Né? Então, e quando vê, aquela pessoa está ali do meu lado.
1: É.
0: Passa-se um ano, aquela pessoa, Deus começa a usar aquela pessoa.
1: É verdade.
0: E com que cara eu fico?
1: É.
0: Né?
1: É verdade. Sabe que essa olhar as pessoas com esse olhar de amor e dar a elas o devido valor é dar fruto, porque é o que Jesus fazia. Se a gente for observar a trajetória de Jesus, mesmo as pessoas que para a sociedade não tinham valor, essa é a verdade.
0: Sim,
1: que há pessoas que para a sociedade não valem nada, valem menos que um animal.
0: É.
1: Porque hoje em dia nós vemos aí uma tendência que eu entendo ser diabólica, do inferno. Alguém que ele tem mais disposição de investir em um bicho do que em uma pessoa.
0: Sim.
1: E ainda tem gente que divulga, até crente. Não, porque cada vez que eu conheço mais o ser humano, eu me apaixono mais pelos animais. Isso é uma fala de um tom desumano.
0: Sim.
1: Algo que não é de Deus isso.
0: Não.
1: Você olhar para um semelhante e por ele estar em uma condição terrível, você desprezá-lo. E o marginalizar é justamente isso, é colocar a margem, afastar de você. É você colocar a margem, longe. Se formos observar, Jesus ele assentava à mesa com publicanos. Jesus, ele esteve lá em um diálogo com a mulher lá no posto de Jacó, que tinha uma reputação duvidosa.
0: Sim.
1: Jesus, ele interagia e dava esse valor para as pessoas. Não olhava elas com estereótipos e as desqualificava. Muito pelo contrário, Jesus dava o devido valor. E a gente vê isso, esse olhar, essa atenção, logo após a descida do Espírito Santo, em Atos 2, os discípulos, Pedro e João, foram ao templo para orar.
0: Sim.
1: E lá se depararam com um homem também que estava estigmatizado, um homem que vivia da,

0: da predisposição alheia, da voluntariedade alheia, que era um coxo, que sobrevivia daquilo que os outros queriam ou não dar.
1: Sim.
0: Tu depende da boa vontade dos outros. Pensa só o que esse homem não escutava.
1: Quantos xingamentos, quantas coisas.
0: Olhares.
1: Uhum.
0: De desprezo. Essas pessoas que ficam no sinal. Crianças, às vezes, que a gente vê em porta de supermercado, que as pessoas passam, ignoram. Tá vendo que é uma pessoa falando contigo? O que te custa dizer, fulano, eu não tenho, não posso, ou então outro dia? Mas simplesmente ignoro como se fosse um bicho. Pior que um bicho.
1: É.
0: Passa reto, com um ar de arrogância, de superioridade. Mas não foi isso que aqueles homens de Deus fizeram. Eles não tinham ouro e prata. E eu sempre, quando falo sobre essa passagem, eu friso. Dois homens, no caso, mas um homem é só para que você entenda. Um homem cheio de Espírito Santo, ele não mente. Quando eles disseram que não tinham ouro nem prata, é porque eles não tinham. Eles não deram uma desvirtuada ali. Não, eu vou dizer pra ele que eu não tenho e com os bolsos cheios. Não, eles não tinham de fato.
1: Com certeza.
0: Se falaram porque não tinham. Nós não temos. Nós não temos o que tu quer. Mas alguma coisa nós temos. Eles deram pra aquele homem mais do que ouro e prata. Eles deram atenção, eles deram amor. Eles deram tempo, pararam. E aí ainda diz o texto que eles disseram: olha para nós. Essa expressão me chama muita atenção, Ademar, porque é uma... Para mim, parece um ato assim de empatia.
1: Sim.
0: Olha aqui, olha para mim, nós somos semelhantes. Né? Quem sabe esse homem estava com um olhar cabisbaixo, nem olhava diretamente claro. Pro rosto deles, já acostumado com os olhares, acostumado com palavras que o feriam, que o machucaram, e ele... Quem sabe, isso é uma possibilidade. O texto não diz, eu estou aqui construindo algo, inferindo algo. Quem sabe ele estava assim. E aí os homens de Deus olharam, não olha para nós. Essa ação deles, para mim, é dar fruto.
1: Uhum.
0: Alguém que faz o que Jesus ia fazer.
1: Claro.
0: E aí, às vezes, a gente acha, repito, no nosso meio pentecostal e nas nossas igrejas, infelizmente, alguém acha que dar fruto é só pregar, só cantar. Isso é dar fruto, sim. Mas não é só isso. Se você despreza as pessoas que estão ao teu redor, se você é indiferente com a dor alheia, se você é aquela pessoa que ignora o teu semelhante, você tem que rever isso. Porque dar fruto não está ligado só a ações públicas, mas é essa vida de quem reproduz e faz o que Jesus faria. Lá na tua casa, irmão, teu relacionamento com as pessoas que te cercam, com teu pai, tua mãe, teu esposo, teus filhos, você faz o que Jesus faria no teu lugar. Tinha um tempo atrás, um pastor que ele vendia, né, umas pulseirinhas, era mais pro público jovem, né? E na pulseirinha vinha escrito, no teu lugar, o que Jesus faria. E a ideia era de que toda vez que o jovem fosse fazer ou cometer algum devaneio, alguma loucura, principalmente provocada pela juventude, que o jovem ele tem esse instinto de fazer, é mais propenso a fazer sandices e coisas que depois se arrepende, a ideia era de quando o camarada estivesse à beira de uma decisão equivocada, ele lesse na pulseira, no teu lugar, o que Jesus faria. E eu penso que se nós tivéssemos isso em mente, Ademar, evitaria muitos erros.
1: Com certeza.
0: Né? Nós devemos ter essa ideia de dar frutos. Mais do que microfone, mais do que estar num local de destaque público, dar frutos é fazer o que Jesus faria. É que a gente venha ficar com isso gravado nos nossos corações. E quem sabe alguém está ouvindo dizendo assim, mas irmão, eu sou um miserável, eu sou assim, eu sou isso, aquilo... Prazer, somos dois, eu também sou. mas é a graça de Cristo que se manifesta em nós, a ponto de que não é que não é uma ação que é pela nossa força.
1: Não.
0: Mas é a graça de Deus, uma vez que nós estamos nele, isso vai fluindo. E ele vai nos enchendo do que é dele, a ponto de que quando a gente se depara com uma situação, não tem outra coisa a fazer senão o que Jesus faria. Eu vou passar por uma situação aqui trazendo à luz uma parábola que foi contada por Jesus. E eu penso que isso mostra muito, revela muito disto, desse assunto que nós estamos tratando. Que é quando Jesus conta a parábola do samaritano, né? A gente chama de bom samaritano, mas o texto na verdade não adjetiva como bom, até porque os judeus dificilmente iam, por conta de toda a richosidade que tinha, iam chamar, caracterizar como bom, mas nós conhecemos como bom. E lá conta que passou levita, passou sacerdote, passaram de largo, né, indiferença. Passaram de largo, né, se afastando, não queriam abraçar aquele problema, mas quando passa o samaritano, eu penso que não existia para ele outra possibilidade a não ser ir de encontro, ajudar, auxiliar. Se Jesus passasse ali, haveria outra possibilidade, eu tenho certeza que Jesus pararia.
1: Sim.
0: Então é a mesmíssima coisa, irmão. Alguém, quando ele está cheio de Jesus, quando ele não é só uma teoria, uma filosofia, mas quando ele ama Jesus e Jesus está nele, não tem outra opção de fazer outra coisa.
1: Sim.
0: Como é que eu vou fazer outra coisa? Se Jesus passasse aqui, ele ia passar de largo? Não. Por isso que aquele homem não passou. É a mesma coisa. Você tem que ser cheio de Jesus, a tua vida tem que estar em Jesus a ponto de que

0: abençoaria. E é então nisso nós estaremos dando muitos frutos. Meus queridos, o assunto ele é maravilhoso, mas o tempo ele passa rápido. Aqui no programa Clamor Missionário parece que passa mais rápido do que normal, né? Tem circunstâncias da vida, os irmãos já devem ter percebido, que parece que o tempo às vezes demora para passar e às vezes passa rápido. Quer ver só? Vai numa festa boa, uma festa boa com bastante comida, aquela festa bem alegre, o tempo passa rápido, ligeiro, quando vê já é tarde, já aquela... passou rapidinho. Agora passa uma noite dentro de um hospital para ver só uma coisa. Parece que o relógio não anda. Quer ver só quando tá pertinho de ir embora no serviço, assim, ó. Bom, eu tenho que bater o meu ponto às 5. Tu olha lá, é 4:30. Aquela meia hora parece que dura um dia inteiro. Demora, demora, demora. Aqui no programa Clamor Missionário, o tempo passa rápido. A gente vai falando de Jesus, de coisas boas, e aí o tempo parece que corre mais rápido. Mas é uma alegria sempre, um prazer estar junto com os nossos queridos ouvintes. Nós vamos a um breve intervalo e já já estaremos de volta.
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2: De volta com o programa Clamor Missionário. Que alegria, meus irmãos, nós estarmos juntos. 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Estamos também no Peru, na Argentina, no Haiti. No Haiti é um trabalho maravilhoso realizado no orfanato com crianças. Haiti é o país mais pobre das Américas, é uma realidade assim terrível. Níveis altíssimos de orfandade, de desnutrição. Os irmãos aí devem lembrar que há alguns anos atrás, seguidamente, o Brasil enviava seus exércitos em missão de paz para lá, e o contexto era terrível. Inclusive, né, um dos nossos amigos aqui, parceiros missionários, pastor Jefté, que ele atua na Secretaria de Missões e na igreja lá em Charqueadas, que ele serviu o exército brasileiro, Valdemar, e ele foi em missão de paz ao Haiti. E ele relatou que é coisa assim, é um contexto assim de miséria terrível, terrível, terrível. Um caos social terrível, e a opressão espiritual é algo assim inimaginável. Ele nos trouxe relatos aqui que a gente fica de saber que nos nossos dias existe isso. É questão desde prostituição infantil, a questão de roubo, furto, porque o governo lá não tem essa capacidade de controlar isso. É um país colapsado pela miséria, pela fome. Então, é uma realidade muito, muito triste. Mas, a despeito disso, a Igreja de Jesus está lá. 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E ali hoje está com cerca de 20 crianças, sendo alimentadas, vivendo, morando. Elas não vão lá e voltam para casa, não, elas moram lá. Quando nós iniciamos esse projeto com a irmã Esperança, a sala de aula dela, irmão Demar, era algo assim, não tinha as mínimas condições. Era chão batido. As paredes não eram de bloco, de tijolo, as paredes eram aquelas telhas de zinco. Então, quando o sol batia, esquentava. Os bancos eram tudo assim, feitos de forma rústica, sabe? Tudo assim, tudo muito simples, tudo muito improvisado. E aí nós fomos fazendo investimento, ajudando na construção, e hoje as condições são melhores. E as crianças que lá estão não estão aprendendo só matemática, ciência, física, mas estão aprendendo também da palavra de Deus. Essas crianças estão tendo uma nova oportunidade de vida, e você faz parte disso. 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Queridos, nesse momento nós queremos mandar aqui alguns abraços àqueles que estão junto conosco aqui. Eu inicio mandando um abraço todo especial à irmã Zila Fraga, que nos ouve da cidade de Viamão, lá da região do Espigão. Um abraço todo especial.
3: Um abraço também para o nosso querido amigo e cooperador, parceiro na obra missionária, pastor Almir. Ele é da IBR de Porto Alegre. Opa. Forte abraço.
2: Um abração, servo de Deus. De Curitiba, no estado do Paraná, irmã Carla Paz. Um forte abraço, a serva do Senhor.
3: Também irmão José Amorim, ele é de Papanduva, Santa Catarina.
2: Irmã Maria da Glória, que nos ouve de Minas Gerais, que Deus a abençoe.
3: Irmão Felipe Stabellini e sua esposa Sabrina, eles são de Curitiba, Paraná.
2: Glória a Deus, um abraço todo especial a todos os nossos amados ouvintes, e queremos nesse momento orar junto com você. E para isso convido o irmão Ademar, está orando pela sua vida e por todas as famílias.
3: Senhor Deus, amado e bondoso Pai, nós te damos graças, Senhor, por uma vez mais estarmos reunidos, meditando na tua palavra, Senhor. Ajuda-nos, ó Pai, a darmos frutos, frutos de justiça, frutos que nos façam parecer mais com o Senhor, que através desses frutos nós venhamos a glorificar o teu nome, termos um comportamento de fato de teus discípulos, ó Deus, que as pessoas ao olharem para nós, Senhor, queiram também produzir isso, queiram se enganjarem, Senhor. Deus, ajuda-nos, ó Pai, a sermos na rua, nas nossas relações, Senhor, da mesma maneira que nós somos aqui dentro da igreja. Que nós entendamos, ó Deus, que nós fizemos parte de um exército, que nós temos o compromisso, Senhor, de reproduzir o teu comportamento e, através de um testemunho verdadeiro, conduzirmos pessoas a ti, Senhor. Em nome de Jesus nós oramos, nós pedimos por aqueles que se encontram acamados, debilitados, desanimados, em leitos de hospital, Senhor. Quem sabe também aqueles que estão sem um emprego, sem uma renda garantida, Pai, proveja o recurso para essas pessoas, Senhor. Em nome de Jesus nós oramos pelas famílias, Senhor, por todos aqueles que se encontram, quem sabe, em conflitos familiares. Deus, que haja a visitação do teu Espírito Santo, Deus, que haja, Deus, um novo tempo nas suas vidas, uma virada de página, Senhor, que essas pessoas venham reescrever as suas histórias na pessoa bendita do teu Filho amado, e nós oramos em nome de Jesus, amém.

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0: 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Los teléfonos están disponibles, el 375-526-3570, el 64-3636, teléfono brasileiro, da área 55999-10-1707, ahí para nossos irmãos.
1: A mensagem da cruz.
0: Tenemos aquí, diz a paz do Senhor, nós aqui de alegria estamos na escuta do programa, que está uma bênção. Eu, Tatiana e minha mãe Sueli pedimos o hino à escolha do programador, dois maná, oração pela nossa família. Deus te abençoe, Tatiane. Deus abençoe a sua mãe nessa manhã que está aí na audiência. Diz, provai e vê que o Senhor é bom, bem-aventurado o homem que nele confia. Salmos 34, verso 8, irmã Tatiane, para sua meditação.
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0: também diz o outro maná nessa manhã para nossa irmã Tatiane e sua família. Eu sou pobre e necessitado, mas o Senhor cuida de mim. Tu és o meu auxílio, meu libertador. Não te detenha, ó meu Deus. Salmos 40 e verso 17 nessa manhã. Que Jesus te abençoe, irmã Tatiane. Está aí na audiência nossa irmã Elvira. Deus te abençoe, irmã Elvira. Os irmãos aí de Santa Rosa.
2: A paz do Senhor, irmã Mariela. A paz do Senhor, irmã Eva. Tudo bem, irmã Eva? Irmã Eva, peço oração por mim, minha família.
0: Que Jesus abençoe aí a vida da nossa irmã Elvira de Santa Rosa, né? A irmã tem mandado aí no horário da irmã Eva e a recém chegou aqui no telefone da rádio, irmã Elvira. Mas que Jesus te abençoe nessa manhã.
3: A paz do Senhor, Mariela. Tô tomando um chimarrão escutando a programação aí. Tá bonito. Gostava de escutar um hino com Jair Pires.
0: Que Deus abençoe.
3: Atire em pedra.
0: Que Deus abençoe, irmão Fanny Nardes, a los hermanos aí de Paraíso que estão em sintonia de la programación en esta mañana.
4: Deus, irmão, estou escutando o programa recém, veio luz. Está uma bendição. Passar uma nascita e um hino da tua escolha, irmão. Paz do Senhor.
0: 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Dice el maná, hermana Rosa, para usted en esta mañana. Yo soy el Dios tuyo que te enseña provechosamente, que te encamina por el camino que debes seguir. 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Tenemos aquí la participación también de nuestro hermano Pedro Lima de Vila Cascatas.
5: A paz do Senhor, irmã Mariela. Irmão Pedro Lima, de Vila Cascata, Horizontina. Tô aí escutando o programa da irmã Malvina aí, tá? A filha dela apresentando. É assim mesmo, como a irmã tá falando. A palavra de Deus, né? Nós que somos crente verdadeiro, crentes que guardam as doutrinas do Senhor, tem que se querer bem, tem que viver unido na terra, né? Então é uma maravilha ouvir as palavras da serva de Deus aí. E a gente tem experiência nesses 30 e poucos anos de obra de Deus. Quantos que estão esperando a gente entregar uma igreja para pensando que vai assumir o lugar, né? Mas Deus tem o lugar dele preparado para cada um. Deus chamou um para uma coisa na obra de Deus, outro para outra. Então, eu agradeço a Deus de ouvir palavras maravilhosas da serva de Deus, porque nunca na minha vida eu pisei em ninguém para poder crescer. Então, o meu ministério na obra de Deus sempre foi assim, sempre respeitando o meu próximo, meu semelhante, meu irmão. O que eu não quero para mim, eu não quero para os outros. Então, eu aprendi que tudo que nós semear, nós vamos colher, né? Quanta semente está na terra agora aí, é feijão, é milho, tudo que plantou, né? Baraço de batata, rama de mandioca, vai crescer, vai colher aquilo que plantou. Então, eu sempre tive um temor de Deus para mim nunca colher coisas ruins na minha vida, porque já vi muitos obreiros que pisavam nos pequenos, que estão desviados até hoje, não voltam mais para a igreja, não tem conserto mais na vida deles, mas pisavam no mais pequeno, judiavam do mais pequeno. E eu peguei isso por exemplo. Eu cuidei, entreguei aí uma igreja há um mês e pouco, que era 35 quilômetros longe da minha casa, e o meu motorista, meu filho viajou a trabalho para o Mato Grosso, mas ninguém me tirou de dirigente por erro, por coisa errada, por nada. Eu sei que tem irmãos da igreja escutando essa programação, mas o meu trabalho foi exemplar aí na cidade 3 de Maio, e eu quero dizer para você que Deus sempre me honrou, mas o meu forte não é pisar nos mais pequenos e também não se idolatrar em placa de igreja, porque placa de igreja não salva ninguém. Que Deus abençoe a irmã aí que está apresentando o programa da irmã Malvina. Deus abençoe. Então, abençoe o programa.
0: Que Deus abençoe, irmão Pedro Lima, os irmãos aí de Vila Cascata nessa manhã, né? Irmão Jorge Luiz Machado, a paz de Deus, irmã, estou na escuta, Deus abençoe sua vida, irmão Jorge Luiz Machado, a sua família. Paz de Deus, hermana Mariela, dice, muy lindo el programa, dice, puede leer un maná, pasar una alabanza de Benedito Felizardo, grito de misericordia, dice, soy la hermana Natalia de kilómetro 12. 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

Muito obrigado a todos os irmãos que estão aí participando. Tem muita audiência aí no Rio Grande do Sul, né? Grande audiência da FM de Nascer. E também estado de Santa Catarina, muitos irmãos que ouvem a Rádio de Nascer. Ao irmão Luiz, que esteve aí deixando sua participação também, né? Que também está trabalhando para o Senhor, ganhando almas para o reino de Deus, né? E é maravilhoso quando nós começamos a meditar na palavra de Deus. E esses dias eu estava buscando na Bíblia sobre a doutrina de Jesus, né? Porque a gente acostuma, parece, escutar e encontrar-se com pessoas que dizem assim: eu amo a doutrina, eu sou da doutrina e só vou em algum lugar, nas igrejas que tem doutrina. Mas às vezes a gente nem sabe o que é a doutrina, a verdadeira doutrina. E se você sentir alguma curiosidade de saber qual é que é a doutrina de Jesus, qual é que era a doutrina de Jesus que ele deixou para nós, então você vai ter que tomar-se o seu tempo de agarrar a Bíblia e começar a ler. E você vai achar qual é que era a doutrina de Jesus e que ele deixou para nós. E é muito importante nós fazer isso, mas também fazer

ouvindo, tá? E sei que também tem muitos que não puderam, que até gostariam de ligar, de enviar um áudio, mas não podem, porque não tem o telefone, não entende até mesmo, às vezes, para pegar o telefone ali e enviar uma mensagem. Muitos idosos que estão ouvindo também, que Deus venha abençoar a vida de vocês.

0: 11:09. Este é o programa Falando ao Mundo, o programa de todas as terça-feira. Do horário das 11 às 12, né? Temos aí mais de 22 anos no ar, aqui na Rádio Renascer, né? E até aqui o Senhor nos tem ajudado, nos tem abençoado. E aqui estamos fazendo um pouquinho mais, né? Dia de muita chuva, né? Dia, vamos dizer que o dia é ruim, porque tudo que Deus manda é bom, né? Mas sabemos que estamos chegando em lugares onde não conseguimos chegar pessoalmente, províncias, países, né? Aqueles irmãos, aquelas pessoas que nos estão aí através do site da Rádio Renascer, da internet, do Facebook. Deus abençoe a todos, né? Esse é um privilégio que nós temos, né, irmãos, que Deus nos deu, de poder chegar em outros países, aleluia, através dessa emissora. Deus abençoe a todos. Um louvor especial cantando Pastor Moni e Maria Helena. A igreja vai se calar. Vai chegar o momento que a porta vai fechar, né, irmãos? E o Espírito Santo de Deus vai sair da terra. Mas a igreja, que o qual somos nós, estamos se preparando para este dia, que ninguém sabe a hora e ninguém sabe o ano, mas que ele vem, ele vem. Por isso a Bíblia diz que é para nós estar apercebido que o Filho do Homem vai vir a hora que nós não pensamos. Aleluia. E a surpresa vai ser para a igreja, não é para o mundo. Porque o mundo ali fora já é do maligno. Por isso nós, irmãos, devemos estar aí apercebido com as nossas lâmpadas encendidas. Louvado seja o nome do Senhor. Deus abençoe os irmãos aí do outro lado do rio, os irmãos aí Rio Grande do Sul, estado de Santa Catarina. Os irmãos podem fazer as participações, nos ajudar a fazer o programa através dos seus áudios, também pode sair no ar, né? Deus abençoe a todos. Deus ajude. Se alguém está enfrentando alguma dificuldade, aleluia, que você possa ser fortalecido através da palavra e através do louvor de adoração a Deus. Deus abençoe os nossos irmãos aí de Caçador, irmão Candinho, sua família, irmã Iracema, seu filho, irmão Valdecir. Também a mãe Maria lá no topo do cerro, por aí. Está com o rádiozinho ligado. Deus abençoe a todos nossos irmãos. Esses irmãos aí da Independência, onde está a mãe Ed. Os irmãos aí de Sede Nova. Os irmãos de Alto Cordeiro e Farias, mãe Zalete, irmão Valdir, programadores da Rádio Nascer. Deus abençoe a todos. Já vamos passar a nossa operadora, chegar as saudações a todos nossos irmãos. E você pode participar, né? Ajudar nós a fazer a programação, tá bom? Deus abençoe a todos. E já vamos aí com a participação da nossa operadora, chegando as suas saudações e divulgando algo que já tem aí para a nossa querida e grande audiência. A paz do Senhor, irmã operadora. Jesus vai
1: retornar. Paz del Señor, hermano Valdemar, paz del Señor a la audiencia de FM Renacer. 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A todos los oyentes de la programación Hablando al Mundo, los teléfonos están disponibles en esta mañana al 3755-263570. El 64-36-36, telefone brasileiro, área 55-999-101707, também para nossos irmãos estarem ligando para nós. Que Deus venha abençoar a vida dos nossos irmãos. Temos aqui algumas participações e já queremos dar a conhecer. Deus bendiga os irmãos.
2: Senhor, pastor Valdemar, paz do Senhor, irmã Mariela. Estamos aqui ouvindo a programação, que nós aqui é 24 horas por dia. Então toca um louvor, escolhe você aí. Pode ler uns dois manazinhos para nós, se possível.
1: Que Deus abençoe o irmão José, Deus abençoe a irmã Denise nessa manhã. Diz o maná, irmão José, porque vosso Pai sabe o que vós é necessário antes de vós pedir-lhe. Mateus 6, verso 8. Então, aí para o irmão José. Também diz o outro maná, irmão José, aquele que nem mesmo o seu próprio filho poupou antes o entregou por todos nós, como não nos dará também com ele todas as coisas? Romano 8, 32, aí para o irmão José e a irmã Denise, que estão ligadinho conosco aí no Paraná. Temos aqui mais participações nesta manhã.
3: A paz do Senhor, irmão Valdemar. Estamos à escuta do programa. Que Deus abençoe, que Deus ajude. E vamos ouvir a mensagem, né, da palavra de hoje. Que Deus toque no coração de cada um que está à escuta, né? Que Deus abençoe. Aqui é o Valdeci.
1: Que Deus abençoe, irmão Valdeci, irmã Iracema, irmão Candinho, também que estão aí ligadinho conosco nessa manhã.
4: Paz do Senhor, irmão Valdemar Pinheiro, a sua esposa, sua família, também a nossa irmã Mari, que está trabalhando aí nos estúdios. Deus abençoe a todos que estão na escuta da programação. Nossa saudação calorosa. E que Deus continue levantando servos e servas de Deus para ajudar nosso irmão nessa obra que é do Senhor. E eu sei que Deus tem, né? Tem quem possa ajudar. E nessa manhã, Deus, nesse meio-dia quase, né? Deus vai tocar em muitos corações aí para ajudar o nosso irmão. Por muitos e muitos anos, né? O irmão nos ajudou também, fazendo a programação. Nós ia num fim de semana e o irmão fazia os outros, né? Nos ajudou, né? Nós sempre reconhecemos. Não somos daquele que um dia somos ajudados e não valorizamos, não. Reconhecemos o trabalho que o irmão nos ajudou no início das programações, né? Que são muitas e muitas programações no decorrer, né, desses anos, já que nós estamos aí trabalhando junto. Deus abençoe, irmão Valdemar, Deus abençoe a programação e rode um lindo louvor aí, a escolha do irmão, o da operadora aí também, para a meditação espiritual de nossas vidas.
1: Que Deus abençoe a irmã Isalete, programadora aqui da Rádio Renascer também. Que Deus abençoe a sua família. Hermana Maria, paz de Deus. Hermana Mariela dice, estoy escuchando, está muy lindo. Dios bendiga a la hermana María en esta mañana ahí del 29 que está escuchando la programación. Dios te abençoe, irmã Elma, nessa manhã. Un abrazo, irmã Elma. Después voy a estar ligando ahí para la hermana. Hermana Castillo Rosana está ahí en sintonía. Alicia, Dios bendiga a la hermana. Dice, paz, hermana, hoy con lluvia. Por acá estamos en sintonía en familia. Dios bendiga a la hermana Alicia Castillo, que está acompañando la programación también en esta mañana. Paz del Señor, hermano Valdemar, estamos escuchando ya en nuestro hogar la hermana Eva Dávila. Dios te bendiga, hermana Eva Dávila, su familia también.
5: Paz del Señor, hermana operadora da Rádio Renascer, irmão Valdemar Pinheiro. Tem uma escuta do programa aqui em São Miguel do Oeste. Então, muito lindo o programa, gosto muito de escutar. Quero pedir para a irmã, se for possível, a irmã tirar um maná para nós aí. E pedir para o irmão Valdemar rodar um hino aí, a escolha dele para nós aí. E Deus abençoe os irmãos, todos por igual aí. E fique na paz do Senhor.
1: Que Deus abençoe a família do irmão Orzílio nessa manhã, irmão Orzílio Machado. A minha boca relatará as bênçãos da tua justiça e da tua salvação todos os dias, posto que não conheça o seu número. Salmo 71 e verso 15, irmão Orzílio, para o irmão, para a sua família.
6: Paz do Senhor, irmão Valdemar. Passamos na alabança, que agora cheguei de meu trabalho, estamos escutando a cajou e minha hija. Y oración por nosotros y que Dios le bendiga.
1: Que Dios bendiga a los hermanos. Estarán las participaciones 3755 2635 70 64 36 36. Teléfono brasileño de área 55999 10 1707. Hermano Valdemar.
0: Muito bem, 11 horas e 18 minutos. Deus abençoe a irmã Marlene Rodrigues, esposa do nosso irmão Moisés Martin Gai, né? Chegou do trabalho, está escutando o programa. Deus abençoa, ela é sua filha. Eu convidei o irmão Moisés para vir no programa aqui. Ele me mandou que estava vindo a cavalo. Não sei se ele, com quem que arrumou esse cavalo aí, né? Deus abençoe, irmã Marlene. Passo louvor para a senhora, para a Dayana. Deus abençoe a sua vida espiritual e também material. Deus abençoe os irmãos aí de Ponta Grossa, Paraná, irmão José, né, irmã Denise, né, na sintonia do programa. Tá chovendo, né, muitos irmãos aí, eu digo pros irmãos aí, não fiquem muito perto do fogão a lenha, porque as irmãs querem cozinhar, né, fazer o almoço. Irmãozinhos, você tá muito perto aí, senão atrasa o almoço hoje. Deus abençoe o irmão Urzílio Machado aí, colaborador da programação, sua família, né. Todos os irmãos aí de São Miguel do Oeste, os irmãos aí de Bandeirante, né? Os irmãos de Santa Helena, por aí a Fia Belém tá na sintonia, a gurizada aí, os netos. Deus abençoe também a irmã Vanilda e Mocicone lá de Bela Vista, lá embaixo, né? Deus abençoe então a todos nossos irmãos aí do estado de Santa Catarina, Itajubá, né? Aí o irmão Ivanil perto, a irmã Luísa, Deus abençoe aí a todos nossos irmãos. Irmão Valdecir, né? Aí já deu a participação, né? Aí juntamente com seus pais, se atreveu, né, sair no ar hoje. Deus abençoe. A irmã Isalete de Alto Cordeiro de Farias, né? A participação também. Deus abençoe a irmã Isalete, irmão Valdir, programadores. Há muitos anos da Rádio Nascer, amigos. Deus abençoe a todos nossos irmãos que nos estão ajudando a fazer a programação, né? Vamos ouvir aí, irmã, um louvor que vai cantar e os irmãos Rocha, né? Os irmãos Rocha, o louvor que se titula O Arrebatamento, né? Deus abençoe também os irmãos aí de Bento Gonzalez, a irmã Maria Augusta, sua família, né? Estive conversando com a irmã ontem através de áudio, tá bastante atacada a sua saúde, mas estamos orando, irmão, para a senhora aí, para a família, e creio numa grande vitória aí para sua vida, irmã Maria Augusta. Eu sei que estamos vivendo um momento difícil, que eu sempre digo que o inimigo, ele não tem inveja só dos nossos bens, que o Senhor nos dá, senão que ele tem inveja da nossa saúde, porque ele teve envidia dos bens de Jó, né? E também no último, da saúde, né? Mas em tudo, vamos ser fiel a Deus, né? Sabemos que a prova chegou para todos os moradores da terra. Por isso, a Bíblia disse no capítulo 3, e o verso 10 de Apocalipse, portanto, guardaste a palavra da minha paciência, eu também te guardarei na hora da prova que há de chegar para o mundo inteiro. Nós que servimos a Deus, aleluia, passamos a prova, mas Deus está com nós. Mas o mundo aí afora não tem Deus, né? Então, se a pessoa sem Deus, aleluia, se torna difícil. Mas nós somos um povo que servimos a Deus. Ele mesmo falou através do profeta Isaías, dizendo, se passamos pela água, ele passa junto. Se passamos pelo fogo, ele passa junto. Nós não estamos sozinhos. Aleluia, por mais que o vento sopre forte, o Senhor está com nós. Vamos ouvir o louvor aí, então, com os irmãos Rocha, O Arrebatamento, para elevo espiritual de todos os irmãos que já participaram do programa e aqueles que vão participar também através das suas mensagens de texto, através dos seus áudios, e vão estar nos ajudando fazer a programação no dia de hoje, 11 horas e 23 minutos, informou o programa Falando ao Mundo.

0: 11 horas e 25 minutos, Deus abençoa aí, tá vendo? Tá na sintonia aí na província de Córdoba, irmão Vitor, tá na sintonia do programa, recebe esse louvor. Também meu sobrinho aí de La Plata, da província de La Plata, eu, Jairo, Ale, né? Famílias, Deus abençoe a vida de vocês por aí, estão na sintonia do trabalho, estão nos escutando, né, vereadora? Por aí estão na sintonia, né? Deus abençoe aí os pais da mãe Marila também, meu cunhado, mãe Maria também, minha irmã. A todos os irmãos do quilômetro 4 e aí do meu setor de trabalho aí, é os irmãos que estão escutando, algum quando me peça a relampiar lá em casa, vez já desliguemos o rádio, né? Tem mesmo de medo de relâmpago, né? De uma trovada aí, às vezes a gente desliga o rádio, né? E às vezes outro não tem também saldo para confirmar a audiência. Deus abençoe nossos irmãos aí de onde estamos pastoreando. Em quilômetro 4, comandante Trindecito Pinheirinho, né? Estamos aí numa semana de oração. Ontem à noite tivemos uma preciosa reunião com os irmãos, né? Hoje veio chuva, a chuva já veio antes, né? Ali pelas 4 da tarde vai começar a clarear o sol e de noite se reunimos de novo em nome de Jesus. E o barro não vai estar muito feio o caminho, né? Vamos se reunir e vamos aproveitar, né? A orar, buscar a presença do Senhor. Deus abençoe as irmãs do ciclo de oração, meus companheiros de trabalho aí, irmão Eduardo, irmão da Rosa, aí a irmã André, irmão Luiz, a irmã Patrícia, irmão Alberto, por aí está nascendo a irmã Vanessa, irmã Liliana. Deus abençoe a todos os nossos companheiros, as crianças da Escola Dominical, Deus abençoe a todos por igual, nossos irmãos aqui dele soberbio, né, que estão na sintonia, nas colônias, Deus abençoe. Outros, nossos irmãos aí de 2 de abril, Mão Carlos, Mão Mirta, Centro Urbano, quilômetro 18, quilômetro 20, quilômetro 17, quilômetro 8, Paraíso, Pará, aquelas ervas. A todos nossos irmãos que nós estamos acompanhando através das ondas sonoras da FM Renascer. Deus abençoe a nossa operadora já com as participações mais. E depois vamos ouvir outro louvor que canta Aníbal e Maria, a mesa preparada, né? Mesa preparada, vamos ouvir aí, cantado por Aníbal e Maria. Mas primeiramente a nossa operadora divulga algo que tem aí para audiência. E você pode seguir participando da programação, né? Aqui já tenho passado um áudio aqui da nossa irmã Maria Augusta aí da cidade de Bento, já vai sair no ar também. Deus abençoe então os nossos irmãos aí de Bento Gonzalez, onde está a irmã Maria Augusta confirmando a audiência.
1: Muito bem, nós temos aqui mais participações nesta manhã. Está aí em sintonia Víctor desde Córdoba, confirmando a audiência nesta manhã. Também nos enviou uma alabanza aqui, hermano Valdemar, que quer escuchar no horário do descanso. Está aí em sintonia, escuchando a programação. Pastor Getúlio, esposa, Deus abençoe, Pastor Getúlio. Estão aí na audiência também da programação. Vamos estar ouvindo aí o áudio da nossa irmã Denise nessa manhã. Está aí acompanhando a programação.
2: Senhoras e senhores, estamos na sintonia. Mesmo no corre-corre, eu estou aqui ouvindo a programação. Como sempre, benção, né? Benção dos céus. Deus abençoe a todos que estão na sintonia. E deixe a paz do Senhor a todos.
1: Que Deus abençoe a irmã Denise nessa manhã.
3: Senhor irmão, estou na escuta do programa. Estou um pouco melhor. Obrigado, que Deus abençoe.
1: Deus abençoe a irmã Maria Mendes Cavalheiro, também nessa manhã aí na audiência. Hermana Rosa, Deus te bendiga, também confirmando a audiência, hermano Valdemar.
0: Muito bem, Deus abençoe aí os irmãos aí de Ponta Grossa, Paraná. A irmã Denise confirmando a audiência, né? Tá chovendo, né? Deus abençoe aí, preparando o almoço para meio-dia. Deus abençoe aí também o irmão Vitor da província de Córdoba, já confirmando a audiência. E Deus abençoe a todos os nossos irmãos que nós estamos ajudando a fazer a programação. Vamos ouvir o louvor aí, então, ser cantado por Aníbal e Maria. Depois vamos passar o louvor que veio para o programa desde da província de Córdoba, o nosso irmão Vitor, que já confirmou a audiência. Também a nossa irmã Maria Augusta já se encontra bastante melhor, confirmando a audiência. Eu sei que são batalhas, né? Que nós estamos enfrentando muitos irmãos na área da saúde, né? Eu sempre estou aconselhando a igreja onde estou pastoreando, né? Aleluia. Muitos anos o Senhor me chamou para a obra. Eu sempre digo, irmãos, vamos aproveitar quando nós podemos congregar, sacar momentos para adorar a Deus, porque vai chegar momentos que nós não vamos poder. E daí nós vamos estar com a consciência tranquila, aleluia, porque nós aproveitamos, né? Aleluia. Porque a Bíblia nos disse no capítulo 5 de Efésios, e o versículo número 15, disse assim: mirá com diligência como andeis, não como nécio, senão como sábio, aproveitando bem o tempo, porque os dias são maus, os dias são difíceis. Então, irmão, você que está me ouvindo, aproveite a tua saúde. Aproveite, mente, você pode mover com as mãos, com os pés, mente, você pode conversar, mente, você pode ouvir. Aleluia, porque a idade vai chegando, o cansaço físico vai chegando. Aleluia. E vai chegar um momento que talvez vamos estar entre quatro paredes, mas vamos estar com a consciência tranquila. Aleluia, porque nós aproveitamos e servimos a Deus, mientras nós tínhamos saúde e vida. Aproveite, irmão, você que está me ouvindo. Não descuide com o chamado de Deus na tua vida. Não descuide com a ferramenta que Deus te deu. Você que adora a Deus com o ministério do louvor, aproveite a tua voz. Aleluia. Você que é um pregador da palavra, pregue a palavra do Senhor. Desempenhe o teu chamado. Aleluia, porque vai vir dias difíceis, além daqueles que nós passemos, que já ficou para trás, vai vir dias mais difíceis, aleluia, que temos que enfrentar, aleluia, aleluia, pelo Senhor vai nos guardar, aleluia, e nós estamos aguardando o arrebatamento da igreja. Vamos ouvir o louvor aí, cantado por Aníbal e Maria, mesa preparada.

Também temos recebido mensagem no meu telefone aqui. Disse: paz, irmão Valdemar, estamos escutando o seu programa. Peço uma alabança para nossa meditação, o irmão Eliseu. Deus o bendiga, nosso irmão Eliseu, né? Um diácono da Igreja Central, nosso eletricista, né? Que tiveram diácono juntamente com o irmão Leo. E Deus o bendiga, irmão Eliseu. Graças por tua participação. Receba essa próxima alabança aí para seu elevo espiritual e também de tua família.

Deus abençoe o pastor Getúlio, pastor amigo, programador da FM Renascer, tá aí com a espada na mão, já confirmou a audiência, né? Em seguida, Renascer é que nem coração de mãe, sai um, entra outro, né? Deus abençoe o pastor Getúlio, seu ministério, a sua família. Muito obrigado aí pela confirmação da audiência.

Monte Agudo Baixo, tá com o rádio apagado, Mamantino? Manda um áudio pra cá. Programador irmão José Ribeiro, família Ribeiro de Paraíso, estão na sintonia, Deus abençoe. Programador de toda sexta-feira aí, das 11 às 1, né, irmão? Deus abençoe aí os nossos irmãos, programador da Rádio Renascença.

0: É maravilhoso louvor cantado por Anibe Maria, mesa preparada, né? Essa mesa está preparada e quem vai servir nós vai ser o nosso mestre, né? Por isso a igreja está se preparando, a igreja está em batalha, né? Aleluia! Nós estamos aguardando aquela bem-vinda que o Senhor vai dar para nós. Veni, bendito de mim, Padre, herdar e possuir o reino que está preparado para vós desde a fundação do mundo. Aleluia, tudo já está preparado. Vimos pelos sinais, vimos pelos acontecimentos que a volta do Senhor se aproxima. Deus abençoe a todos os irmãos que nos estão ajudando a fazer a programação. Que vocês possam se sentir alimentado através do louvor, louvor e sacro de adoração a Deus. Já tornemos a nossa operadora, divulgar o que tem, vamos ouvir o louvor que veio para nós desde a província de Córdoba ao programa de FM Renascer, programa Falando ao Mundo.
1: Muy bien, tenemos aquí la participación de nuestro hermano Evanir. En esta mañana vamos a estar escuchando ahí el audio del hermano Evanir.
2: Valdemar, operadora, ouvintes da Rádio Renascer. Estamos aí na sintonia, cortei agora a chácara e agora estamos aí escutando o programa aí. Deus abençoe, dois manazinhos para nós. E também deixo o salmo de número 23, para a meditação de todos nesta manhã. E um abraço a todos e um louvor com Ari Lourdes.
1: Deus abençoe, irmão Evanir, Deus abençoe a sua esposa. Tenho posto ao Senhor continuamente diante de mim, por isso que Ele está à minha mão direita, nunca vacilarei. Salmos 16 e 8, irmão Evanir. Também diz, esforçai-vos, Ele fortalecerá o vosso coração, vós todos que esperais no Senhor. Salmos 31 e 24, aí para o irmão Evanir e a sua família também nessa manhã. Teremos aí o áudio de nossa irmã, vamos estar escutando nesta manhã também.
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0: Elisa, una oportunidad de trabajo de operadora también a Renacer, no sé, ¿te acuerdas, hermana María? ¿Te acuerdas, no es cierto? 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Parece que no iba a venir ningún audio la hoy, parece que tiene miedo de relámpago, desligo radio, ¿no? Deus lhe bendiga, então, minha esposa, minha família que estão na sintonia. É um mensajito aqui no meu celular, de mano Jorge de Alicia. Diz: Padre, o Senhor está de bendição, siga em frente. Jorge, pode dizer o apelido do irmão. Jorge de Alicia Alta. Deus lhe bendiga, mano. Depois vou praticar bem o seu apelido aí para não fazer Vou praticar bem o seu apelido, irmão. Tá bem? Deus bendiga, irmão Jorge, de Alicia Alta, confirmando a audiência.

Deus abençoe, irmão Vitor, aí da província de Córdoba. É maravilhoso louvor, né? Não se pode matar um crente, né? É, se alguém matar um crente, principalmente o crente que tem apelido, né? Daí, porque tem crente que não tem apelido, né, irmão Vitor? É, eu acho que o senhor sabe o apelido do crente. Cada um de nós tem um apelido. O meu apelido é... Não resiste, é Pinheiro Valdemar, né? Mas o apelido do crente é crente salvo. É fácil, né? É, e a Bíblia disse que aquele dia o que não se achar escrito no livro da vida, né? É, vai ser lançado ali no lago de fogo, né? Então o crente tem um apelido, crente salvo, né? Não é aquele crente que se converte e não vê um câmbio, né? Eu sempre medito, irmão Vitor, aí na conversão de Zaqueu, né? Quando Zaqueu, Jesus entrou na casa dele, né? E a Bíblia nos disse que Zaqueu era um cobrador de imposto. É um homem que manejava muito dinheiro. Mas nasceu um desejo no coração dele conhecer a Jesus. E ele buscou a forma. Aleluia, ele buscou a forma e buscou o jeito e pôde conhecer, né? Quando Jesus entrou na casa dele, ele se colocou em pé. Né? E disse, se em algo eu tenho defraudado alguém, né? Eu devolvo com quatro tanto. É. Aleluia. Aleluia. Quando Jesus entra no coração do homem e da mulher, aí um câmbio. Um câmbio no caminhar, no comprar, no vender, no vestir, né? No falar, né? O mundo aí afora já vê que há um câmbio, há uma transformação, porque Jesus entra e há uma diferença, né? Então o crente tem um apelido, né? Crente salvo, né? E se alguém matar um crente salvo, é, aleluia, é um regalo para Deus, né, irmãos? Aleluia. Agora, o crente que não tem apelido, o crente que não é um crente apartado de todas as coisas que não agrada a Deus, né? Porque Jesus mesmo disse que a árvore se conhece pelo fruto. É, irmãos? Alguém diz assim, Jesus não quer corpo, Jesus não quer cabelo, Jesus quer só o coração. Aleluia. Mas quando você olha ali para o livro de 1 Tessalonicenses, capítulo 5, verso 23, que Deus falou através do apóstolo Paulo, que o nosso corpo, nosso ser, nosso espírito e alma tem que ser guardado inteiro, sem repreensão, para a volta do Senhor, né? Aleluia. Porque a Bíblia disse que no primeiro toque de trombeta, os mortos em Cristo ressuscitarão primeiro. E logo nós que tiverem com vida, seremos transformados num corpo incorruptível, num corpo santo, um corpo de glória. Viu, irmãos? Como que nós vamos andar de qualquer maneira? Cabeludo, sem camisa, né? Talvez aí de carção, né? De qualquer jeito, né? Aleluia. Então, assim, quando o homem aceita Cristo, já há um câmbio, já há uma diferença. Deus abençoe aí, irmãos, né? Sempre são algo que a gente agrega, né? Porque os céus, o caminho é estreito, né? Aleluia. Nós não estamos aqui falando de seita.

festas religiosas e nem de muitos caminhos. A Bíblia nos mostra dois caminhos. Quando nós não estamos no estreito, estamos no caminho largo, né? A Bíblia diz que o caminho estreito é um caminho angosto e poucos são os que estão trilhando, caminhando por esse caminho. Agora o caminho largo é um caminho fácil, que o homem pode chegar de qualquer forma, mas cada um, aleluia, ele tem o direito de elegir a eternidade que quer chegar, né? Porque mesmo Jesus não obrigou ninguém. Nós pregamos a palavra, mostramos o caminho. Aleluia, e a decisão, quem decide é o homem, é a mulher, né? O nosso compromisso é pregar o Evangelho de Cristo. Vamos fazer a leitura dos colaboradores do programa, a hora já não está chegando, né? E nós sabemos que temos que mencionar um pouquinho a palavra do Senhor. Colabora com o programa a nosso irmão Joel Leal de Paraíso, irmã Mary Tauti, seu esposo Pedro Rodrigues de Paraque Guavirova, irmão Carlos Luciano Cardoso, irmã Mirta, de 2 de abril, irmã Tereza Ribeiro, irmão Hugo, de 18, sua hija Carlas e sua hija Sabrina e sua nieta Diana, e seu genro Jorge de Jesus e sua nieta Valentina. Deus bendiga toda a família, irmão Hugo, aí de 18. Pinheirinha, irmã Patrícia Barbosa e seu esposo, mano Luiz Moreira. Deus bendiga nossos companheirinhos daí. Também a nossa irmã Geni Católico, né? Deus abençoe a irmã Geni Católico, colaboradora da programação. Também a irmã Ernesta, de Bairro Hospital, colaboradora da programação. Deus abençoe a irmã Ernesta. Também o irmão Ervino Schmidt, aqui dele Sobérbio. Deus abençoe, irmão Orvino, sua esposa, irmã Norma, todos os seus filhos estão na sintonia da programação, colaborador da programação. Cruzemos ao outro lado do rio, Caçador, nosso irmão Candinho, a sua esposa, mãe Iracema, seu filho Valdecir, Bento Gonzalez, a irmã Maria Augusta, que já confirmou a audiência, também Descanso, Itajubá, Descanso, irmão Ivanir Perti, a sua esposa, irmã Luísa. São Miguel do Oeste, nosso irmão Urzílio Machado, sua esposa, mãe Dê, já confirmaram a audiência. Também de Belmonte, Santa Catarina, nossa irmã Lourdes de Melo. Também o seu filho, Mirto de Melo, e o seu esposo, irmão Sadi de Melo. E aqui temos novos colaboradores também. Irmão José Alves, de quilômetro 4, Paraíso. Deus abençoe, irmão José Alves, quilômetro 4 Paraíso, e também a nossa irmã Denise e o irmão José de Ponta Grossa, Paraná, são nossos novos colaboradores da programação. Deus abençoe a vocês. Se você quer ajudar esse programa, né? Colaborar com esse programa, não importa a distância que você está, a tua oferta vai chegar e tu vai nos ajudar a evangelizar através desse programa e ganhar almas para o reino dos céus. Muito bem, meus queridos irmãos, 52 minutos nos separa da hora 12 do meio-dia. Temos feito a leitura de uma palavra muito conhecida, aleluia, que fala sobre a vinda do Filho do Homem. Aleluia, que nós observamos, aleluia, nesse momento que estamos vivendo, é poucos pregadores que pregam sobre a vinda do Filho do Homem, a volta do Senhor Jesus. Aqui o Senhor está trazendo uma advertência a seus discípulos, não deixando uma advertência, no versículo do número 33, do capítulo 21 do Evangelho de São Lucas, o mesmo Jesus falou, dizendo: os céus e a terra passarão, mas as minhas palavras não passarão. A Bíblia está se cumprindo dia após dia. Os sinais. Deus está falando através dos ventos. Deus está falando através dos granizos, através dos tornados. Deus está falando através das fortes chuvas. Deus fala de muitas maneiras. Deus está dando a oportunidade para o homem que se arrependa, para que o homem se converta e seja salvo. Aleluia, para que o homem escape
da grande tribulação que vai assolar a terra. Aleluia! Eu sinto o poder da palavra. Eu sinto a palavra penetrando. A volta do Senhor se aproxima. Ou você pode dizer, mas então eu vou deixar de trabalhar. Não. Trabalhar é o mandamento. A Bíblia nos disse, aleluia, que é para nós trabalhar como Jesus veio daqui a 1000 anos. Vai preparado, nós temos que estar sempre preparado. Pero aqui o Senhor advertindo, no versículo 34, ele disse, mirá também por vós outros mesmo, que vosso coração não se cargue de grotoneria. Como está o teu coração neste momento, meu irmão, você que me ouve? Aleluia, você que está guardando a volta do Senhor. Aleluia. Aqui a palavra, o programa neste meio-dia. Aleluia, o programa Falando do Mundo é para a igreja, é para nós. Aleluia, que estamos aguardando a volta do Senhor. Aqui o Senhor disse, mirá por vós outros mesmo, para que vosso coração não se cargue de grotoneria e embriaguez. Aleluia, quantos que estão embriagados. Aleluia. Com o losafane desta vida, com as preocupações. Vive uma vida preocupado. Nunca está contente com aquilo que Deus faz. Aleluia. Vive murmurando, vive queixando-se. Aleluia. Pero aqui a Bíblia disse, aleluia, que vossos corações não se carguem de grotoneria e de losafane desta vida. Desta vida, e venga de repente sobre vós outro aquele dia. Aleluia. Porque como um laço vendrá sobre todo os que habitam sobre a face da terra. É como um laço. A volta do Senhor vai ser como um relâmpago que sai do oriente e se mostra o ocidente. Assim será a vinda do Filho do Homem. Aquele que está preparado se foi, e o que não está fica para a tribulação eterna. Bendito seja o nome do Senhor. Aleluia, a palavra do Senhor. Eu sempre estou dizendo que o perigo não está lá fora, o perigo está dentro da igreja, o perigo está entre nós. Aleluia, mas que nós podemos olhar para nós mesmos. Se tudo nós olhasse para nós mesmos, o nível espiritual seria distinto nos dias que vivimos. Pero muitas vezes nós deixamos de olhar para nós mesmos e pensamos olhar para a vida de outro. Aleluia, peça a olhar, irmão. Oh, irmão, você que está me ouvindo, peça a olhar para a tua vida, como é que você está. Não olhe para a vida do teu irmão. Aleluia. Desempenhe aquele talento que Deus colocou na tua mão. Aleluia, porque o que o Senhor te deu para ti, Ele vai rendir contigo. Aleluia. Olhai por vós mesmo. Aleluia, porque a Bíblia disse que aqui, aleluia, porque é como um laço que virá sobre todo os que habitam sobre a face da terra. É como um laço. É como um relâmpago a volta do Senhor, a vinda do Senhor. Aleluia, bendito seja o nome do Senhor. Quem subiu, subiu, e quem ficou, ficou. Pero agora aqui o Senhor Jesus, no versículo 36, ele disse, velá, pois, em todo tempo. Aleluia. Velá no trabalho. Velá você que está no volante, está vendo esse momento. Velá em todo o tempo. Aleluia. Velá, pois, em todo o tempo e orando. Porque muitas vezes podemos sacar uma hora, duas horas de oração e não velemos. E quando olhamos para a palavra do Senhor, a Bíblia, que é obediência e não sacrifício. Velá, pois, em todo o tempo, orando, que seais tenido por digno de escapar de todas as coisas que vendrá, disse aqui a palavra do Senhor, e de estar em pé delante del Hijo del Hombre. Como tu está neste momento?
está caído, está desanimado, está desviado. Aleluia, velar, orar em todo tempo, disse a palavra, aleluia, e buscar de estar em pé naquele dia, para se encontrar por digno de escapar, aleluia, disse a palavra do Senhor, aleluia. E o versículo 37 disse assim: ensinava de dia no templo, e de noite, saliendo, estava el monte que se chamava Monte de los Olivos. Todo dia o Senhor ensinava, ele deixou exemplo, ensinava a Bíblia, é o nosso compromisso, ensinar, mostrar a palavra, mostrar o caminho, bendito seja o nome do Senhor. Disse a palavra do Senhor no versículo 38, e todo el pueblo venia a él por la mañana para ouvi-lo en el templo. Jesus não tinha fama. Hoje a maioria dos pregadores querem fama. Aleluia, publica o grande cantor na internet, no Facebook. Aleluia, famas e famas. Aleluia, pelo Jesus. Ele não tinha fama. Aleluia, Jesus passava o dia no templo ensinando, instruindo. E à noite se o templo, o Monte dos Olivos. Aleluia, agradecer ao Pai. Jesus nos deixou exemplo, nosso Deus e nosso Pai, nós te agradecemos e encerramos esse programa no teu nome, Senhor, abençoa nossos colaboradores, abençoa a direção da rádio, abençoa nossa operadora, abençoa, Pai, o programa a seguir, usa teu servo, aleluia, como um canal de bênção, como ministério da palavra, assim nós te pedimos, Senhor, nos despede na paz e na comunhão do teu Santo Espírito, amém e amém. Até a próxima terça-feira, fiquem todos na paz do Senhor Jesus.

0: Glória a Deus. Muito bem, meus amados, estamos de volta com o programa Restaurando Vidas. Queremos nessa tarde, então, agradecer a Deus por mais esta grande oportunidade que o Senhor nos tem concedido. Que Deus venha a Deus nos abençoar maravilhosamente e nós possa estar ligado com o céu. Coisa mais linda, né? Nós fomos... temos esse prazer de ligar com o céu, né? Porque lá das alturas da presença do trono de Deus que vem as bênçãos para nós. Eu quero nesse momento agradecer a Deus, fazer uma oração a nosso Deus Pai querido, Pai Santo, em nome de Jesus Cristo, seu Filho amado. Eu quero nessa tarde, Pai, pedir ao Senhor a tua proteção divina, a tua graça, a tua unção sobre as nossas vidas, sobre a minha vida, sobre a vida daqueles que vão estar, Senhor, ou já estão em sintonia com a Rádio Renascer. Querido Deus, querido Pai, muito obrigado por tudo. E eu sei, Deus, que a sua presença, a sua graça, a sua unção é maravilha que vem operando em nossas vidas. Jesus, eu quero chegar na tua presença, lhe pedindo, Deus, que as tuas mãos se estenda sobre a minha vida, sobre a vida de cada um que vamos estar, Jesus, envolvido nesta programação, Senhor. Deus, abençoa a funcionária da rádio, a tua serva que está ali nos ajudando. Deus, toma conta, Senhor, de cada um de nós, no Marielle, tua serva, Pai, os demais irmãos, os irmãos... Mão Francisco, diretor desta rádio, os demais, sua família. Deus, também eu levo diante de ti, meus companheiros, meus irmãos, que estão nos ajudando, Senhor, a pagar as programações, Pai. Deus de milagre, Deus de maravilha, abrindo as portas, não deixando falta nada. Deus, o Senhor sabe, Senhor, e nós clamamos a ti, não é um dinheiro para nós, é um dinheiro para evangelizar a obra de Deus, que Deus tem colocado nas minhas mãos, Deus, que nós estamos pagando do nosso bolso para nós fazer algo para Deus. Pai querido, não é uma disputa de um mundo invisível, mas é uma disputa de alma que nós sabemos que é somente pelo Senhor, para nós fazer um trabalho que venha a Deus. Então, neste momento, Jesus, eu levo diante de ti, Pai querido, esteja conosco, é o que eu te peço e eu te agradeço, Pai, em nome de Jesus. Amém. Muito bem, meus amados, eu quero, neste momento, fazer leitura da palavra do Senhor Jesus, que nós encontramos, amados, aqui, no capítulo 4 de 1 Timóteo, Paulo escreveu essa carta para Timóteo, no capítulo 4. Então, lemos uma parte dessa carta que ele fez. E no versículo 1, versículo 2, e depois versículo 6 e o versículo 7, que nos diz assim, ó. Mas o Espírito expressamente diz que nos últimos tempos apostatarão alguns da fé, dando ouvido a espíritos enganadores e doutrina de demônio, pela hipocrisia de homens que falam mentira, tendo cauterizado a sua própria concupiscência. Versículo 6 diz assim, propondo estas coisas aos irmãos, serem bom ministro de Jesus Cristo, criado com as palavras da fé e da boa doutrina que tem seguido, mas rejeita as fábulas profanas e de velha, exercita-te a ti mesmo em piedade. Com esses versículos lidos, nós queremos então dar prosseguimento no programa Restaurando Vidas. Graças a Deus, meus amados, sou muito feliz, muito contente por poder retornar novamente à Rádio Renascer 91.3 e poder, meus queridos, falar com quem quer nos ouvir nesta tarde. Falar aquilo que Deus quer que nos coloque em mesa, na presença de quem quer ouvir. E eu quero, meus irmãos, agradecer a Deus e dizer para vocês que quando eu chego neste lugarzinho onde eu faço minha oração em primeiro lugar e demos início nos trabalhos desse trabalho que temos, como seja terça-feira, o meio-dia uma, e quinta-feira da umas duas da tarde. Eu me coloco na presença do Senhor para mim falar aquilo que Deus quer que nós fale. Uma advertência, aconselho, que Deus venha fazer obra. Eu sinto a presença do Espírito de Deus, a presença do Espírito que diz que mais o Espírito expressamente diz que nos últimos tempos apostatarão alguns da fé, dando ouvido a espíritos enganadores e doutrina de demônio. Que tal? Demônio também tem doutrina, não é só Deus que tem. A doutrina do diabo é conhecida, e a de Deus, para quem conhece a Deus, também é conhecida, porque nós se submetemos à doutrina de Deus. Muito bem, meus irmãos, eu quero, nesse momento, passar para a mamãe Marielle, que está nos ajudando. Eu estou sem retorno, irmãos, mas vamos fazendo o trabalho do Senhor nessa tarde. Graças a Deus, estamos felizes, muito contentes a Deus, porque a misericórdia de Deus com a gente é muito grande. Deus abençoe a irmã Marielle. Nós queremos, então, nesse momento, passar a nossa irmã, mas quero estender minha alegria aos nossos irmãos, a todos que estão na escuta, ligadinho, que disse alguém que a Rádio Renascer, amados, ela é um culto no lar de muita gente, tem testemunhado, testificado, e além disso, irmão, Jesus tem curado gente, tem libertado os demônios, pessoas endemoniadas, Jesus tem feito obra, meus amados. Por quê, meus irmãos? Os irmãos que estão aí trabalhando na rádio, nos seus programas, eles estão numa incumbência, um compromisso, amado, de nós pregar a palavra de Deus. E quando nós preguemos a palavra, que não preguemos costume, nem sistema, meu querido. Quem prega costume e prega sistema, esse não é um pregador real. O pregador, ele tem que pregar a palavra de Deus, porque a palavra de Deus não é sistema, viu? Não é sistema e nem costume, né? Ela nos ensina que nós temos que ter os bons costumes. E de onde é que vem os bons costumes? Vem da palavra de Deus, vem das origens de Deus, vem de Deus. Os maus costumes vêm do diabo. Então, a recomendação também, biblicamente, é para nós seguir os bons costumes, né? E os bons costumes não prejudicam ninguém. Não prejudica, ele só ajuda. Amém, meus amados? Deus abençoe, mamãe Marielle, Deus abençoe.
1: 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Para nossos irmãos aí do Brasil estarem ligando para nós. Também esteve deixando a colaboração de 20 mil pesos hoje aqui, né? Nosso irmão Adalberto, irmã Eva, Deus venha abençoar. Então, irmão Adalberto, passamos aí a informação, né, para pastor Getúlio. O irmão esteve deixando aí uma colaboração de 20 mil pesos aqui para a programação, pastor Getúlio.
0: Muito bem, Deus abençoe, irmão Adalberto. Ô, irmão Eva, Dávila, os irmãos que estão sempre nos ajudando. Que Deus venha continuar abençoando nossos irmãos. Obrigado, irmã Marielle, serva de Deus. Que Deus te abençoe, minha filha. Que Deus continue te ajudando, viu? Deus vai te dar recompensa. Deus já vai te alcançar algo para você, minha filha, para teu cuido, para teu bem, né? Está trabalhando para Deus aí. É um trabalho. De repente, alguém pode dizer que a rádio, ó, meu querido, isso aqui é uma transmissão. A rádio se chama transmissão. Ela está transmitindo o que nós falamos. O aparelho lá está recebendo conforme nós falamos, ele está transmitindo, né? E que nós possa transmitir boas palavras, possa transmitir algo que venha do céu para mim e transmitir para vocês. Muito bem, meus amados. Graças a Deus. Estamos muito felizes, muito contentes. Nós vamos ouvir, irmãos, um hino de louvor a Deus. A irmã vai rodar, depois eu quero fazer a leitura do nome dos irmãos que estão nos ajudando, né? Para que nós possamos junto, meu. Eu entendo, meus irmãos, vocês que cooperam com o programa Restaurando Vidas e o programa Jesus é o Pão da Vida. Eu sei, irmãos, que nós ocupamos o nosso tempo muitos na palavra, na oração, muitas vezes, irmãos, não dá tempo nem de eu saudar os irmãos, mas os irmãos me perdoem. Desse jeito, nós vamos fazendo o trabalho de Deus, não dá tempo de ler versículo na manazinha, também não dá tempo, às vezes não dá espaço, mas isso é um trabalho que Deus me deu, meus amados. Vocês me ajudem em oração, que eu possa fazer o trabalho do Senhor Jesus, porque, irmãos, é um trabalho, tem um custo, irmão, tem um custo para nós pagar, e esse custo, irmão, eu penso para mim assim, que nós temos que aproveitar bem esse custo aí. E como aproveitar bem, meu querido? Aproveitar bem é fazendo de acordo com conforme o Espírito Santo nós inspira. Para um, o Espírito Santo inspira de uma maneira, outro de outra, e para mim Deus tem me inspirado para nós meditar na palavra de Deus, porque a palavra de Deus, irmãos, é a espada do Espírito Santo. Entendeu, irmão? E a palavra de Deus é a espada, e muitas vezes, irmãos, a espada corta quantos tumores, né, que os irmãos que pregam a palavra, sentindo a presença de Deus, quantos tumores, irmão, companheiro, irmão Valdemar, e irmãs que nós fazemos programação, que a palavra de Deus tem cortado aqueles pus, aquelas coisas machucadas, às vezes machucaduras de anos, de muito tempo, mas a palavra de Deus chega lá e tira aquela contaminação, aquela infecção, aquela inflamação, falando mais claro, aquele pus que está ali pulsando, não deixa dormir. E quando a palavra de Deus entra lá, irmãos, que é medula, diz que a palavra de Deus ela é apta para discernir os pensamentos e as intenções do coração, e ela penetra nas divisões da alma, nas medula, lá nas entranhas, onde o remédio muitas vezes não chega. E essa medula que Deus fala não é esse tutano do espinhaço que tem da espinha. Não, porque a hora que arrebentar esse tutano que tem, vou dizer melhor, esse tutano que tem aí dentro da espinha, a hora que ela arrebentar, desliga o contato, aí o que que dá? Paralisia, paralisa o corpo, né? Paralisa porque daí o coração fica pulsando, mas o corpo fica danificado. E muitas vezes, dependendo do lugar, não tem mais serventia para certas coisas, não presta mais, não presta. Está vivendo porque tem o corpo, tem o coração que está pulsando, e as veias estão trabalhando. Agora, a pulsação dada pelo equilíbrio das medula, aí não tem mais. E a palavra de Deus diz que ela entra nas medula, e tal, e vai lá e arruma as coisas espirituais. Deus abençoe a irmã Marielle.

0: Muito bem, meus amados irmãos, estamos de volta com o programa Restaurando Vidas. Irmão Getúlio Silva Nascimento está aqui então para trazer aquilo que Deus colocar na mesa para nós dividir, para nós comer junto, né? Deus abençoe os amados irmãos. Quero fazer leitura então do nome dos irmãos que estão colaborando com nós nesse programa, que Deus venha continuar nos abençoando. Nós temos ali da Argentina, então, né? Irmão Nego Gai, a sua família. Deus abençoe, irmão Nego Gai, servo do Senhor Jesus. Estamos aí, então, junto fazendo o trabalho do Senhor. Junta mais, então, irmã Norma e o seu esposo, irmão Schmidt, né? Irmão Ervino Schmidt, que é o nosso colega de muitos anos. Irmão Schmidt, que Deus te abençoe e que Deus venha continuar nos ajudando, né? Temos também a irmã Mary Stout e seu esposo, temos também o irmão Pedro Rodrigues e irmãos, irmão Pedro do quilômetro 6, que é nosso cooperador também, que Deus venha continuar nos abençoando, irmão Ramão Rodrigues, que Deus abençoe os amados irmãos, irmão Adalberto, a sua esposa, mãe Eva Dávila, que Deus abençoe vocês, irmão e irmão José, também irmão José Alves, que venha continuar Deus abençoando nossos irmãos do Brasil. Nós temos então aqui uma Maria Mendes Cavalheiro, de Bento Gonçalves, temos também irmão Luiz Alberto de Caciqui, irmão Luiz, Deus abençoe vocês. Mamã Maria Ribeiro, de Alto Uruguai, Deus abençoe a Maria. Mamã Maria Canavarro, de Três Passos, Deus abençoe a irmã Luiz, Lúcia Soares, irmão Hamilton, de Campo Santo, Deus abençoe os amados irmãos. Temos também a irmã Geni, de irmã Geni Duarte, agora já pertence a Sítio Cacimira Redentora, né? Vila Otoniel, precisamente, que estão ali nos abençoando. Ela e seu filho, irmão Carlinho, Deus abençoe vocês. Temos também irmã Maria da Silva e o seu esposo, irmão Hamilton Alves Rodrigues, também, que é o nosso cooperador, e nos ajuda também. Que Deus abençoe, irmãos. Deus continua abençoando o servo do Senhor. Temos também, esses são os nossos irmãos. Temos a irmã Maria e seu esposo, Francisco de Erval Novo. Que Deus abençoe os amados irmãos. Continue Deus abençoando nossos queridos irmãos. E temos muito feliz que até aqui Deus tem nos ajudado. Se Deus quiser, agora, sexta-feira, eu acho que estamos pagando nossas dívidas, que Deus venha abençoar. Então, meus queridos irmãos, eu quero dizer para vocês que é muito bom nós poder fazer alguma coisa para Deus, e Deus guardar, nos livrar. Nós temos aí, irmãos, numa batalha, né? Deus está executando muito, tá? Deus está mandando um alerta muito forte. Será que é Deus, Pastor Getúlio? Sim, é Deus, porque quem manda o vento é Deus, quem manda, quem domina o vento é Deus, quem domina as nuvens é Deus, quem domina a água é Deus, tudo está aí. Então, nada acontece sem que Deus conceda licença. Então, Deus está executando, irmãos. Nós passemos aqui um dia. E nós temos aqui, onde que eu moro, fica perto de uma reserva, é um bairro muito bom, né? Só aqui então é um lugar que nós moramos aqui, ao redor então é assim uma área, é reserva. E tem uma árvore muito perigosa ali, que é com o vento, e ontem eu estava bastante angustiado, e quando começou as pedras, começou alguma coisa, eu convidei a minha esposa e dobremos nosso joelho. Fomos para a oração, porque é o que pode falar com quem manda, né? Quem manda, ele sabe como fazer, porque quem manda, irmão, é sinal que ele já é o arquiteto, é o assim o autor que faz as coisas, é o que manda, né? E nós que somos mandados temos que transmitir conforme foi mandado. Que se nós mandar nós como um mensageiro ir lá e nós acrescentar ou também tirar alguma coisa do que nós fomos mandado, nós temos pessoas falsas, pessoas inúteis, falsos disso, né? E se nós olhar para a Bíblia, diz que nós somos falsos. Então, irmãos, o que que acontece? Se nós quiser aumentar alguma coisa que o que nos mandou falar, fazer, nós não fizemos conforme foi dito, é anulado aquilo ali, né? É anulado. Na, e complicado ainda porque nós perdemos valores, entendeu? Nós perdemos valores, sabe por quê, irmã? Irmã Marielle que está me escutando, nós perdemos valores, sabe, meu irmão? Você que está me escutando, porque nós quisemos alterar alguma coisa, ou não, ou dizer, não dizer o que foi mandado dizer, e ocultamos alguma coisa. E desviamos e mentimos de outro lado, mas vai ser assim descoberto, porque no acerto daí do que mandou nós dizer e para quem nós dissemos, deu diferença, o culpado não é quem mandou, né? O culpado é aquele que não fez o que foi mandado, entendeu? É o que não fez o que foi mandado. Por isso, meu querido, que a Bíblia nós recomenda, ai, que eu estou sentindo a presença do Espírito Santo e eu não posso sair dessa direção. Nós vamos louvar a Deus daqui a pouquinho mais um hino. Se nós, irmãos, fomos mandados, nós até fala assim, o pombo correia. Né? Pombo-correios que só levava no bico aquilo que colocaram no bico dele e levava para lá. Né? Levava para o outro e entregava aquela folha escrita. Né? E nós não somos um pombo-correio, porque nós somos uma vida, e esta vida é dada por Deus só por aí, a diferença do pombo-correio, que muitas vezes tem algum que perde para o pombo-correio porque ele quer dizer coisa que não está escrito ali naquela carta. Não está escrito. E se nós somente entregar, meu filho, aquilo que está escrito, então aí nós somos um transmissor, entendeu? Nós temos uma pessoa que daremos confiança de quem nos mandou, nós somos o porta-voz, nós somos aquele que levemos a palavra, levemos o prazer daquele que nos mandou. Você note uma coisa, irmãos, que eu quero falar nesse momento aqui é daqueles que perdem para os pombo-correio. A carta foi dita de uma maneira e o cidadão acrescentou ou tirou aquilo ali. Entendeu, meu querido? E eu estou falando aqui na carta de Paulo, que ele falou para Timóteo, que eu dizendo assim, mas o Espírito expressamente diz que nos últimos tempos apostatarão alguns da fé, dando ouvido a espírito enganadores e doutrina de demônio. Entendeu? Pela hipocrisia de homem que falam mentira, tendo cauterizado a sua própria consciência. Entendeu? Então, aqui o espírito, quem é esse espírito, meu querido? Deus falando, Deus falando. Mas o Espírito expressamente diz que nos últimos tempos apostatarão alguns da fé, dando ouvido a espírito enganadores e doutrina. Viu como o demônio tem doutrina também? Doutrina de demônios. Entendeu? pela hipocrisia de homem que fala mentira, tendo cauterizado as suas próprias concupiscências. E diz assim, pondo estas coisas aos irmãos, serem bom ministro de Jesus Cristo, criado com a palavra da fé, da boa doutrina, e tem seguido, mas rejeita as fábulas profanas e develha, e exercita a ti mesmo em piedade. Essas são as cartas que nós temos que ler, essas são as cartas que nós temos que transmitir, o que o Espírito inspira nós para fazer esse trabalho, meu filho. Deus não precisa de você, da tua ajuda, do teu intelecto, e querer dizer que isso aqui não é demais ou é de menos. Tu não tem essa liberdade de você tirar ou colocar, entendeu? Para isso, lá nas cartas de Apocalipse, Jesus disse assim: olha, que vocês não tirem. Porque se vocês tirarem, entendeu, meu querido? Eu estou sentindo a presença do Espírito Santo e eu tenho que falar aquilo que Deus me manda. Eu estou agora aqui, meu irmão, viu? Como um que estou falando a carta. Eu estou falando a carta de Paulo aqui, que mandou, que o Espírito Santo inspirou Paulo e mandou que dissesse para Timóteo. Timóteo, mas o Espírito expressamente diz que nos últimos tempos apostatarão alguns da fé, dando ouvido a espíritos enganadores e doutrina de demônio. Você sabe qual é a doutrina de demônio, meu querido? É aqueles que falsos pregadores pregam, falsos pregadores pregam. Que não é assim, isso era para o tempo antigo. Isso era para o tempo passado, o tempo das pessoas que não sabiam ler. Mas eu não sei lá se Paulo sabia ler, o João sabia ler, sabia escrever. Eu não sei se tu, como é que tu pode dizer, Lucas, Mateus. Não sei lá, Lucas era um doutor, entendeu? Mateus trabalhava na alfândega, era um controlador da entrada e saída de país, entendeu? Jesus, ele não sei se ele teve em colégio, se tu pode dizer. Ele não teve em colégio. Ele é o doutor por excelência, entendeu? E agora, irmãos, alguém dominado por Satanás e o seu desejo carnal, entendeu? Eu estou falando bem pausado, pausado aqui, mas eu estou sentindo a presença do Espírito Santo tão forte e que o Espírito Santo está me dando a palavra na minha boca. E eu tenho que dizer, porque não é minha. Não é para mim ficar somente para mim. O que é para mim, eu fico. Mas o que é para você, eu te entrego, entendeu? Aleluia. Porque Jesus, então, falando com os discípulos, ele disse assim: olha, vocês acautelai que vocês não sejam enganados, porque muitos irão em meu nome dizendo eu sou Cristo e enganarão a muitos. Entendeu, meu querido? Acautelai-vos dos falsos profetas. E eu estava olhando a palavra de Deus, aqui no ensino que nós diz também, que o falso profeta, irmãos, é aquele que fala coisas que não é certo, né? Não é para falar aquilo ali. Então, aí acontece, irmão, que a pessoa, ele fica ali em sentido, irmãos, que é o diabo falando na boca dele. Entendeu, meu irmão? É o diabo falando na boca da pessoa. Então, aqui quando Paulo falou, né? pela hipocrisia de homens que falam mentira. Isso é a pior coisa, irmãos. É a pior coisa um pregador mentiroso. Pior coisa que tem, pastor Getúlio. Mas aqui na carta de Paulo, Paulo mandou essa carta para nós agora, ao meio-dia, dizendo assim, propondo estas coisas aos irmãos, serem bom ministro de Jesus Cristo, criado com a palavra da fé, da boa doutrina que tem seguido. Ali, no versículo primeiro, falou que o Espírito diz que haverá doutrina de demônio. Me diga uma coisa, irmão. Me diga uma coisa. Os demônios, eles têm que ocupar o ser humano para poder falar, para poder transmitir, para poder esclarecer, para poder escrever, para dizer, para poder contrariar o que Deus fez. É aquilo que a serpente disse lá para Eva. Não! Deus não quer que vocês falem, que vocês façam, vocês comam desse fruto aí, porque o dia que vocês comerem, vocês são igual a ele. E ele não quer que vocês fiquem aqui de dono deste mundo aqui, vocês governando total. Por isso que ele não quer que vocês comam, porque o dia que vocês comerem, vocês vão conhecer o bem e o mal. Então, essa foi a doutrina do diabo lá. E o que conseguiu? Claro que conseguiu. Conseguiu o almejo que ele almejava para contrariar Deus. Então, agora, meu querido, ele tem a liberdade. Ele tem a liberdade porque eu quero dizer para você, meu, que Deus é fiel até com o diabo. A fidelidade de Deus é fiel até com o diabo. Por quê, pastor Vitor? Note uma coisa. Será que Deus não podia terminar com a vida do diabo, terminar com os demônios, fechar tudo eles lá no lugar onde tem a terça parte dos demônios? A Bíblia diz assim que a terça parte dos demônios que vieram da terça que vieram dos anjos, dessa parte aí tem a terça que passaram direto e eles estão presos. Será que Deus não ia mandar Satanás ser preso e os demônios que estão aí contrariando, matando, roubando, adulterando, marido deixando a mulher, mulher deixando o marido, né? E os filhos matando pai, pai matando filho, enfim, marido matando mulher, tá aí. Será que Deus, se Deus quisesse, ele não ia assim encerrar esse trabalho do inferno do diabo aqui junto com a humanidade e não ia prender todos esses demônios lá? Claro, ia virar a maior alegria, paz, a ira ia sair, mas não, não, Deus é fiel com o diabo, meu querido. Ah, e você, para quem, com quem que tu está sendo fiel? Te pergunto agora, tu está sendo fiel com Deus? Porque se tu não for fiel a Deus, se for parcial, Deus não quer parcial. Eu falei no início aqui com o pombo, o pombo carteiro, tem uma história de dizer, mas o pombo carteiro, que levava a carta no bico, ele não lia, não sabia, ele não ia ler, ele era fiel, chegar a entregar. E tem quantos pregadores que a Bíblia diz aqui, ó, mas, portanto, propondo estas coisas aos irmãos a serem bom ministro de Jesus Cristo. Você sabe o que é ministro? Você sabe como é que estão tá os ministros aqui do nosso Brasil? Graças a Deus da Argentina, a gente não deve falar mais do Brasil. Como é que estão tá os ministros? Quem são os ministros? Eles são o que rege a lei, são ministrador da lei do Estado, do país. Entendeu, meu querido? O que eles disseram está dito. Nós temos aqui, irmão, nós temos aí bandido que prende, manda prender e pronto. Não tem quem venha desfazer, porque ele é a última palavra. E os que estão ao redor são que nem aqueles pequinhos que têm medo de morder o cachorro grande, eles só numa bocada mata. Entendeu? Ministro, quem sou eu, meu querido irmão? Eu sou um ministro também do Evangelho.
1: Você, meu irmão, que prega, você que está na rádio pregando também, tu é um ministro, tu está ministrando. E que tal se nós vamos ministrar coisas que não somos mandados? Vamos querer apoiar a coisa que não é certo? Entendeu, meu irmão? Eu estou te pregando, falando a palavra de Deus, que graças a Deus, irmão, nós temos liberdade. Ainda nós temos liberdade. E nós estamos lutando para nós não perder essa eleição para o mal, para você, claro, aqui no Brasil. Meus queridos, o que que. Ó, escuta aqui, meu irmão. Ó, o que que o ministro tem que fazer? Cada qual na sua hierarquia. Tem o ministro que manda os ministros. Tem a convenção, o presidente da convenção do Estado, do Brasil, seja o presidente da convenção do Estado, estadualmente, seja o presidente do Brasil, né? E ele está lá, irmãos. Ele é uma hierarquia que comanda, tem o presidente da convenção e tem o presidente do Brasil. Entendeu? Querido, e se nós ir falar coisas que não tá de acordo com a presidência do céu, que é quem inspirou Paulo para ensinar, para mandar carta, por isso já diz carta. Carta aos Efésios, carta lá, e carta aqui, carta para Pedro, carta segunda Pedro, segunda Coríntios, tá? E assim, isso são cartas, irmão. E é para nós fazer, falar aquilo o que está na carta. Agora, se está na carta dizendo, mulher não corta o cabelo,

Deus, a inspiração, por isso que disse aqui. Mas o Espírito expressamente diz que nos últimos tempos apostatarão algum da fé, dando ouvido a espírito enganadores e doutrina de demônios. Mas, pastor Getúlio, qual é a doutrina de demônio? O senhor pode dizer? Eu posso te dizer. Toda doutrina que não tiver de acordo com a palavra é doutrina do demônio. Tudo aquilo que contrariar, meu querido, ó. A Bíblia diz assim, ó, que a pintura, toda alteração que tem na fenosomia de uma pessoa, isso aqui está desfazendo com a doutrina da feitura de Deus. Tudo isso, mas está escrito na palavra que não pode. Não pode fazer isso. Aleluia, não pode fazer. E se nós fizer, o que que nós estamos sendo? Nós temos um falso, que vai ter que prestar conta das cartas que deu. Por isso que a Bíblia diz assim, irmão, que vai chegar gente lá e vai ser, irmão, julgado pelos livros que está escrito. Entendeu? Os livros que nós vamos ser julgados é com isso aqui, com esses 66 livros que nós temos ouvindo a palavra. Hoje, meu querido, nós temos hoje no Evangelho de Jesus, já aproximou, então lá o tempo da lei veio, faz sombra para alguns versículos aqui, mas hoje a doutrina, meus queridos, para nós entrar no céu, está aqui no Novo Testamento, onde Jesus teve que vir, não achando um justo sequer, todo estava extraviado, como vejo, e trouxe, irmão, o Evangelho, entendeu? Quando João chegou, disse: após vem de mim, vem um que é mais poderoso do que eu não sou digno de me abaixar, desatar a correia das suas alparcas. Este batizará com fogo e com Espírito Santo. Entendeu? Entendeu, meu querido? Eu estou sentindo a presença do Espírito Santo de Deus. Irmão, hoje, alguém diz assim: não, mas aquela igreja lá é demais, aquele lá não pode ser isso, não pode ser aquilo. Mas, irmão, se ele ou ela está fazendo a vontade, está obedecendo a palavra de Deus, quem é você para dizer que não pode? Tu está sendo usado pelo diabo nesse momento para querer competir contra Deus. Isso não está certo. O homem deixar da mulher aqui, casar com a outra ali, né? Vocês estavam falando com o irmão que tem gente, irmãos, que aliança do dedo, irmãos, é um distintivo. Aliança do dedo é um distintivo, que é onde ele chegar. Na mão direita ele é um noivo, é uma noiva, ou na mão esquerda ele é casado ou casada. Entendeu, irmão? Se nós olhar, será que tem a ver, irmão? Ó, irmão. Se nós, eu podia, não vou falar nesse sentido aqui, mas só para dar um toquezinho assim. Quando o filho pródigo voltou para casa do pai, que tinha saído, o pai tinha preparado lá um anel especial, que é o símbolo de uma organização de volta. Entendeu? Então, disse que ele voltou e disse: pai, não sou digno de ser chamado teu filho, mas faz como um dos teus jornaleiros. Ele não queria passar fome, irmão, porque tem obreiro hoje que ele quer sair, mas ele não vai pensar no evangelho. Ele quer passar, quer, ele está pensando se ele vai ter o que comer, se ele vai ter assim uma vida boa. Não, meu querido. A vida boa vai ser para o trabalhador quando nós chegarmos no céu. Entendeu? Pá, pastor Jesus, não, nós temos vida aqui, claro, a vida aqui. Deus não chamou nós para ser um escravo do diabo. Deus chamou para nós ser escravo de Deus. Escravo de Deus. Então, meu senhor, voltando aqui nas cartas, eu estou falando uma carta aqui que o Espírito disse assim, mas o Espírito expressamente diz que nos últimos tempos apostatarão algum da fé, dando ouvido a espírito enganadores e doutrina de demônio.
mas com a

0: vivência do trino e demônio, pastor Getúlio, é toda aquela que contraria a palavra de Deus e está tomando ceia, está pregando. Aqui diz, ó, no versículo 6, diz assim, propondo estas coisas, ó, propondo essas coisas aos irmãos, serem bom ministro de Jesus Cristo, criado com a palavra da fé e da doutrina. Da fé e da boa doutrina que tem seguido. Mas assim diz, mas rejeita as fábulas profanas de velha e exercita-te a ti mesmo em piedade. Você sabe o que é esta? As fábulas, irmão. A fábula eu estava olhando aqui. Fábulas são coisas que a pessoa traz de si uma doutrina e coloca junto na pregação. Na Bíblia eles não podem colocar, a não ser que faça uma outra Bíblia. Mas já tem alguma alteraçãozinha nas Bíblias aí. A não ser que ele faça uma. Mas aqui ele não adultera aqui a palavra, mas ele fala, ele aumenta, ele é mentiroso, ele está mentindo, porque ele está falando coisas que ele não tem a firmeza, não tem uma certeza do que está falando. E eu quero dizer para você nessa tarde, irmão, já estamos chegando para a hora de nossa oração, que como é que está você, ministro? Ah, você tem falado coisas que não está escrito aqui? Essa se chama fábula. Essa fábula quer dizer a pessoa que está falando coisas que não está escrito aqui, ele está aumentando, ele está mentindo, ele está cooperando com o diabo, ele tá, já não está pregando com a direção do Espírito Santo, ele quer misturar as coisas, é sal com açúcar, quer misturar o sal com a terra, depois de ser recíproco não adianta mais. Então, eu quero dizer para você, ministro, que se chama ministro, consagrado, pastor, evangelista, cantores que saem aí, namoradores, né? Quantos prejuízos tem dado na obra de Deus, certos elementos que saem dizendo isso aqui não tem problema, não tem importância, né? Porque, né? Mas a casa dele, como é que está na casa? Você não é um namorador, tira a aliança do dedo, coloca lá escondido. Não, não, e as meninas, pessoas folheando os dedos. Será que é solteiro? Será que... Não, ele não é casado, ele não tem aliança. Mas ele não é noivo, ele não tem aliança nem, não, nem na mão direita e nem na esquerda. Não. Ele é solteirão. Aí dá. Viu, meu querido? Isso são fábulas. Fábula que está intrometido em lugares, meus queridos, que era para ter suas coisas de Deus. Eu estou sentindo a presença do Espírito Santo de Deus, mas rejeita as fábulas. Rejeita, pregador. Ministro, você que se chama ministro, tem que ser ministro de Jesus, meu querido, não ser um sócio, um falso, que foi, tu levou, pegou essa carta para ir levar para o outro lá, mas falsificou, aumentou ou tirou alguma coisa, achou que. Então, se tu acha que isso aqui não é a realidade, não é para pregar tudo, sai, vá plantar mandioca. Então, hoje a mandioca e batata doce, eles estão tá valendo dinheiro. É melhor tu ir fazer isso aí do que estar aí na frente de um púlpito sendo uma pessoa que está falsificando. Meu filho de Deus, nós vamos ser julgados pelos livros, diz a Bíblia, pelos livros. O nosso nome tem que estar escrito no livro, um livro lá. Tem que estar escrito nesse livro. Agora os feitos, os procedimentos vai ser executado pelos livros que está aqui. Entendeu, meu querido? Eu quero orar nesse momento. Irmã, tem alguém que pediu oração aí? Irmã, pode citar seus nomes. Se não tem ninguém, nós vamos orar.
1: Está aí na audiência a irmã Sueli, né? Está pedindo oração por ela e sua família também. Jesus vem abençoar a irmã Sueli. Também a família do irmão Ervino Schmidt, né? Estão aí na audiência. Pastor Getúlio, estão aí confirmando a audiência nesse meio-dia.
0: Muito bem, irmãos. Eu vou orar, irmã. E daí, no terminar a oração, a irmã já pode rodar esse hino que é para nós rodar, que fala sobre o arrebatamento da igreja, né? Vamos orar, então, para os nossos queridos irmãos. Amado e querido Pai, na sua presença eu chego este momento agradecendo Deus, Jesus, se eu não pude entregar toda a carta, aquela parte da carta que o Senhor me mandou, mas eu entreguei até onde o Espírito Santo me deu a oportunidade. Eu quero levar teus filhos que estão, Pai Santo, orando junto com nós, aqueles que já deram os seus nomes e já divulgaram que eles estão escutando, aqueles que não divulgaram que estão juntamente com nós. Eu quero levar na tua presença. Quero levar também essa irmã que pediu oração pela sua família, Jesus. Estenda a tua mão repreendendo toda a obra do diabo, toda a obra maligna, Senhor. E que nós possa, Pai querido, ser um entregador da carta que somos comprometidos com o céu. De nós entregar a carta que está escrito, que não foi nós que escrevemos, mas foi homens pelo Espírito Santo, Pai querido, dirigido pela glória do Senhor. Pai querido, Pai Santo, Pai de bondade, abençoa nossos irmãos que estão em sintonia conosco, Pai, que não ligaram, mas estão escutando, estão aprendendo, não ser, Senhor, um acrescentador daquilo que Deus não falou, como diz a tua palavra, ai daquele que disse que Deus falou e Deus não falou, este ai está pegando muita gente, mas desperta, meu querido Deus, desperta aqueles pastores, aqueles obreiros que outra hora eram aqueles carteiros que entregavam só o que estava escrito, eles não iam entregar o outro porque tinham temor, porque um dia vai ter que prestar, mas Satanás conseguiu de muita gente tirar o temor de Deus, que é o princípio da sabedoria, estão acrescentando, entregando carta, que não foi Deus que mandou, foi o diabo que está mandando, mas no nome de Jesus, Pai, dá vitória aos teus pregadores, trabalhadores, Pai. Eu levo diante de ti, Senhor, esta me ajuda, Pai querido, que eu não venha, Senhor, querer aumentar e nem tirar aquilo que eu quero fazer, aquilo que o Espírito Santo, meu Senhor, manda falar, seja onde for, Pai querido, te peço e te agradeço, Pai, no nome de Jesus. Muito bem, irmã. A irmã pode rodar. Quinta-feira nós estamos de volta com o programa Jesus é o Pão da Vida. Deus abençoe a todos, irmãos. Até lá. Rode para nós o restante que está faltando sobre a nossa vida.

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4: Cristo. Tenho o prazer de vos cumprimentar nessa tarde, Pastor Valmir Oliveira. Estamos aí transmitindo aí para o Soberbio Missiones Argentina, o programa Última Chamada, que vai ao ar em todas as terça-feira e quinta-feira pela FM Renascer 91.3. Que Deus abençoe, o nome do Senhor Jesus possa ser glorificado através desta programação. É, louvado seja o nome do Senhor. Diz a Bíblia Sagrada, meus irmãos, um livro, um versículo bíblico: buscar-me-ei e acharei quando buscar de todo o vosso coração, e serei achado de vós, diz o Senhor. Jeremias 29, 13. Nesse versículo nós damos abertura.

abertura na programação nessa tarde, em nome de Jesus Cristo de Nazaré. Então, toda terça-feira, quando vimos a cortina musical aí, Rick Renan, Última Trombeta, né? Então, entra ao ar aí o programa Última Chamada, que vai ao ar aí toda terça-feira, das 13 às 15 horas da tarde. Que Deus possa abençoar a todos os irmãos. Se você deseja estar entrando em contato conosco, nos nossos telefones, aí, louvado seja o nome do Senhor, né? É, o nosso telefone é o 999-61-8589, 999-61-8589, 999-61-8589. Também, nós temos aqui o 996-59-3029, 996-59-3029. E também tem o telefone aí da emissora, né, da FM Renascer. Se você assim quiser entrar em contato conosco, é, você pode estar participando aí também pelos telefones aí da FM Renascer. Você que já tem o número aí da FM Renascer, né? Que Deus abençoe os irmãos. Eu quero nesta tarde, meus irmãos, louvado seja o nome do Senhor, agradecer a Deus, né, por tudo quanto o Senhor tem feito por nós, pelas nossas vidas, né? Louvado seja Deus. Tivemos aí na grande região noroeste aí louvado seja Deus, bastante vento, chuva de pedra, né? Louvado seja o nome do Senhor, em algumas localidades, alguns irmãos aí, algumas pessoas atingidas. Mas nós louvamos a Deus, que Deus tem nos guardado, tem guardado cada um dos irmãos, não tem, louvado seja, não, nada de grave acontecido. Então louvamos a Deus, porque Deus guarda os seus filhos, né? E eu creio que neste dia de hoje, Deus, ele tem uma bênção especial para todos aqueles que fazem a vontade, o querer do nosso Deus. Então eu louvo a Deus nesta tarde, eu agradeço a Deus neste dia de hoje por o Senhor ter nos guardado, o Senhor, né, ter nos livrado de algumas coisas que aconteceram aqui na nossa região, né, próximo aí, Uberetama, chuva de pedra, de granizo, né, louvado seja Deus, Senador Salgado Filho, alguns lugares atingidos também, é o vento forte, né, mas louvamos a Deus, porque Deus tem guardado e cuidado os seus. E eu quero nesta tarde, então, tributar a Deus toda a honra e toda a glória. E também está aí na sintonia a minha mãe, aí em São Leopoldo. Ela está aí na sintonia e ela pediu aí para nós estar mandando um louvor para ela aí. E um maná para ela e outro para o meu pai, né? Então, eu quero ler o primeiro maná, que diz, o primeiro maná para minha mãe, diz assim: O meu futuro está nas tuas mãos. Livra-me dos meus inimigos e daqueles que me perseguem. Faz o teu rosto resplandecer sobre o teu servo e salva-me por o teu amor leal. Salmo 37 e 10. Também outro diz assim para o meu pai, diz assim, outro maná diz assim: acerca dos tristes de Sião, se lhes dê glória em vez de cinzas, óleo de gozo em vez de tristeza, vestes de louvor em vez de espírito angustiado, a fim de que se chamem árvores de justiça, plantação do Senhor, para que ele seja glorificado. Isaías 61:3, né? O manazinho abençoado aí saiu, né? Louvado seja o nome do Senhor. Então vamos ouvir um louvor aqui, louvado seja o nome do Senhor. Estaremos mandando aí, louvado seja o nome do Senhor, pro meu pai e minha mãe, um louvor aqui com os irmãos Polatini. Irmãos Polatini vão cantar uma alabança aí, final dos tempos, para todos os irmãos e irmãs aí que estão nos escutando também no país da Argentina. Que Deus bendiga nossos irmãos com a glória da paz do nosso Senhor Jesus Cristo. Então vamos ouvir este louvor em nome de Jesus e já retornamos com a audiência em nome de Jesus.

Graças a Deus por esse maravilhoso louvor que tivemos escutando aí nessa tarde, hein? A pedido da minha mãe, é um louvor. Estamos aí, louvado seja Deus, então, passando este louvor em nome de Jesus Cristo. Eu quero, meus irmãos, estar meditando um pouquinho na palavra de Deus, e eu quero que você possa estar aí, se você quiser acompanhar na sua Bíblia. Eu tenho a minha Bíblia aberta aqui no livro de Lucas, no capítulo 9, e nós vamos estar meditando a partir do versículo 23. Queremos estar aqui meditando nesse versículo, e eu tenho certeza que Deus, ele conhece tudo e todas as coisas. E aqui a palavra de Deus, ela nos traz algo maravilhoso. E eu quero aqui meditar um pouquinho nesta palavra que nós temos aqui. Diz assim a Bíblia: E dizia a todos, se alguém quer vir após mim, negue-se a si mesmo e tome cada dia a sua cruz e siga-me. Porque qualquer que quiser salvar a sua vida, perdê-la-á. Mas qualquer que por amor de mim perder a sua vida, a salvará. Porque o que aproveita o homem granjear o mundo todo, perdendo-se ou prejudicando-se a si mesmo. Porque qualquer que de mim e das minhas palavras se envergonhar, dele se envergonhará o Filho do Homem quando vier na sua glória e do seu Pai e dos santos anjos. Em verdade vos digo que dos que aqui estão, alguns são que não provarão a morte até que vejam o reino de Deus. Meus amados e queridos irmãos, a palavra de Deus aqui lida nesta tarde, ela nos traz algo. Sabemos que também o escritor Mateus, evangelista Mateus, e também Marcos também escreveram essa mesma palavra. Mas o que me chama a atenção aqui, o escritor Lucas, ele é um dos mais detalhistas de todos. O seu escrito, ele deixa muito claro tudo quanto ele escreveu, por ser um doutor, por ser alguém, quem sabe, louvado seja o nome do Senhor. Então, ele era uma pessoa muito detalhista naquilo que ele escrevia e que ele colocava. E eu, olhando para esta palavra aqui, nós podemos ver esse versículo 23. E ele dizia a todos, então tinha mais do que os discípulos ali: se alguém quer vir após mim, negue-se a si mesmo e tome cada dia a sua cruz e siga-me. Primeiro ponto que eu vejo aqui, irmãos, primeiro ponto que eu olho aqui, o que eu olho aqui na primeira, o primeiro versículo, ele dizia a todos, não somente aos discípulos, mas a todos que estavam ali lhe ouvindo. Se alguém, então não é obrigado, se alguém quiser vir após mim. Quando Jesus fala assim, se alguém quer vir após mim, negue-se a si mesmo. O que é negar a si mesmo? Muitas vezes você precisa deixar de fazer aquilo que você acha que tem que fazer para fazer a vontade de Deus. E ele diz assim: negue-se a si mesmo e tome cada dia a sua cruz e siga-me. Quando Jesus está falando aqui para este público, para os seus discípulos, para o público que estão lhe escutando,
O primeiro passo, meu irmão, todos ali sabiam o que era tomar a cruz e seguir. Eles eram dominados pelos romanos, e os romanos, quando eles sentenciavam alguém à morte, principalmente morte de cruz, aquela pessoa, quando ela sentenciada à morte, ela era levada, louvado seja Deus, a tomar a sua cruz, a pegar a sua cruz, porque era feita uma cruz para que a própria pessoa pudesse ser crucificada nela. Então ela precisava tomar aquela cruz e seguir a ordem que ela recebera dos romanos e aí ir até o fim. Ela não podia ir até a metade, não podia até ela tinha que ir até o fim. Então, quando Jesus olha para a multidão e para os discípulos, ele está dizendo: se vocês quiserem me seguir, se vocês querem me seguir, se vocês querem, primeiro passo, vocês vão ter que negar a si mesmo. E muitas vezes negar a si mesmo, meu irmão, é ir contra a vontade, muitas vezes nossa mesmo. A nossa vontade, às vezes, de fazer alguma coisa. Mas nós sabemos que aquilo ali, se nós fazermos, vamos desagradar aquele que mandou nós tomar a cruz e seguir. Então, muitas vezes, nós vai pesar sobre nós agora essa responsabilidade de negar-se a si mesmo e tomar cada dia. Não é, irmãos, não é por um momento, não é por um instante que você tem que tomar a sua cruz e seguir. Você tem que seguir Jesus, louvado seja o nome do Senhor. Você precisa tomar a tua cruz e seguir Jesus todos os dias. Todo dia você tem que estar vencendo a você mesmo. Louvado seja o nome do Senhor. O salmista diz: bendiz a minha alma ao Senhor e tudo que há em mim, bendiz o seu santo nome. Se nós olharmos para esse versículo da palavra de Deus, do salmista, quando ele diz: bendiz a minha alma ao Senhor e tudo. Então, irmão, não é uma parte. Não é algo que nós temos. Agora, aquele que seguir após o Senhor, toma a sua cruz e siga-me. E seguir a Jesus, muitas vezes, meu irmão, você vai encontrar algumas coisas no caminho. Louvado seja Deus que vai tentar te impedir de você se chegar cada vez mais ao Senhor. O versículo 24 aqui diz assim: louvado seja Deus, porque qualquer que quiser salvar a sua vida, perdê-la-á. Agora alguém pode dizer: mas como assim perder a vida? Né? Se alguém achar, vai perder a vida. Irmãos, entenda esta palavra aqui. Olha o que Jesus diz: qualquer que quiser salvar a sua vida, perdê-la-á. Perder a vida aqui, irmãos, mas ganhar a vida eterna. Olha o que ele segue dizendo: louvado seja Deus, mas qualquer que por amor de mim perder a sua vida, a salvará. Aqui nós aprendemos e nós entendemos, meu irmão, que se nós perder a vida que nós levava, aquela vida de engano, aquela vida de erro, daquela vida de coisas erradas que nós praticava, por amor a Cristo, nós podemos perder aquela velha vida, mas nós ganhamos uma vida nova em Cristo Jesus. Nós nascemos de novo com uma nova vida. E nós podemos ver que Jesus está se referindo a esta forma, porque se eu perder a minha vida por amor a Cristo, eu vou salvá-la. Porque ninguém consegue se salvar a não ser por Cristo.
A Bíblia é clara quando ela diz que ninguém, não há salvação nem no céu, nem embaixo da terra, e em nenhum lugar não há salvação a não ser em Cristo Jesus. Um nome que é sobre todo nome, onde todo joelho se dobrará diante do Senhor. Todos terão que confessar que Jesus Cristo é o Senhor para a glória de Deus, para a glória do Pai. Então todos terão que confessar que Jesus Cristo é o Senhor, de uma forma ou de outra. Porque eu digo, meu irmão, que a oportunidade que Deus me deu, a oportunidade que Deus te deu, ela passa. E se nós não aproveitar a nossa vida, se nós não aproveitar o tempo que o Senhor nos dá, aleluia, para fazer a vontade dEle, o querer dEle, a vontade dEle, então, meu amado e querido irmão, enquanto nós não fazer a vontade do Senhor na nossa vida, nós não estamos agradando ao Senhor. Olha só, o versículo-chave aqui nesse... dentro desta palavra, que ele faz uma pergunta aqui: por quê? Que aproveita o homem granjear o mundo todo, perdendo-se ou prejudicando-se a si mesmo? Quantas pessoas, meus irmãos, que têm muitas posses, é muito bem sucedido, é uma pessoa bem financeiramente, ela é uma pessoa que não falta nada material, não falta nada nessa terra, mas ele não tem alegria. Ele não tem paz, ele não tem gozo, ele não tem alegria muitas vezes. E olha só, o que daria o homem? O que daria o homem? Louvado seja, do que aproveita o homem se ele granjear o mundo todo? E que adianta granjear e ter, possuir, manter tanta coisa? De tudo que ele tem, tudo que ele possui, não consegue de forma alguma, de maneira alguma, essa pessoa consegue chegar aqui, louvado, chegar no céu e dizer: eu quero ser salvo porque eu tenho dinheiro, quero ser salvo porque eu vou pagar para poder entrar no céu. Não, não existe como. De que adianta granjear o mundo inteiro? De que adianta granjear tudo, possuir de tudo, de bom e do melhor, usufruir do bom e do melhor, das coisas melhores desta terra, se tu perder a salvação? Tudo isso é em vão e inútil. É em vão, é inútil, e você está perdendo seu tempo, porque muita gente acha, meu irmão, porque é bem sucedido, porque é bem de vida, pode pagar os melhores médicos, as melhores clínicas para consultar, pode fazer as coisas, louvado seja Deus, acontecer como ele quer, da maneira que ele quer, da volta, mas quando a morte chegar, eu sei que tem gente que não gosta de que eu falo da morte, mas a morte vai vir para todos, irmãos. A morte vem para todos, ela vem para o rico, ela vem para o pobre, ela vem para o de classe média, ele vem para todos, ela vem um dia, ela chega. E quando ela chega, quando a morte chega, ela não quer saber se eu tenho cheque ouro. Ela não quer saber se eu tenho fazenda. Ela não quer saber se eu tenho muito gado, ela não quer saber se eu tenho muitas posses, muita posição, se eu tenho dinheiro no banco lá guardado em ouro. Não, ela não quer saber. Ela recebe a ordem daquele que está sobre o domínio dela, agora ela está sobre o domínio de Jesus Cristo, e o Senhor, quando ele determina, por isso que muitas vezes, meus irmãos, muitos dizem que a morte ela deixa rastros. Ah, se tivesse feito desta forma, desta maneira, desse jeito, não teria acontecido. Não, meu querido. Há um tempo determinado por Deus para todas as coisas aqui na Terra. Há um propósito de Deus para todo ser humano sobre a face da Terra. E eu digo, meu irmão, que uns vão antes, outros vão depois, mas
todos, enquanto Jesus não vir arrebatar a igreja, todos vão para o mesmo lugar. Seja rico, seja pobre, seja de que forma que for, todos vão para o mesmo lugar. Todos vão para a mesma casa. E aí muitas vezes, irmãos, a última morada do homem aqui na terra, até o dia do juízo, até o arrebatamento, por aquele que foi salvo e foi para a sepultura e ele foi salvo, quando tocar a trombeta, a primeira trombeta tocar, ele vai escutar a voz de Deus e vai se encontrar com o Senhor nos ares. Depois os que estão vivos serão arrebatados. Mas aqueles que não morreram em Cristo, aqueles que não aceitaram a Cristo, aqueles que rejeitaram ao Senhor, ganharam muita, tiveram muita posição, quem sabe lá no cemitério tem um lugar de destaque, uma casa bem construída lá, um monumento com o nome da pessoa que jaz o fulano, jaz a fulana, mas meu amado e querido irmão, ele não vai escutar o soar da trombeta e ele vai continuar lá até o dia em que o Senhor chamará todos para o grande trono branco. E o grande trono branco, meu irmão, ele vai acontecer. A Bíblia diz ali no livro de Apocalipse que os mortos vão ter que se apresentar diante do trono. Até mesmo aquelas pessoas que foram cremadas, aquelas pessoas que foram perdidas no mar, que nunca foram encontradas, aquelas pessoas que morreram queimadas, que não conseguiram de forma alguma o corpo daquela pessoa, aquela pessoa que desapareceu nunca foi achada, ela vai ter que se apresentar diante do trono. Ela vai se apresentar ali diante do trono, porque até o inferno, a morte, o inferno vão ter que dar os mortos que nem lá. E todos terão que comparecer ao teu tribunal de Cristo, para que cada um receba do Senhor o que tiver feito por meio do corpo. Então, quando vai ser feito pelo meio do corpo? E daí não adianta a pessoa dizer, não, mas eu não fiz. Mas está registrado lá. E ninguém consegue apagar dos memorial no alto da aleluia lá. Se você, meu irmão, entenda uma coisa, se você vai em um cartório, você faz o seu casamento, você faz um documento, você faz e fica registrado lá, louvado seja Deus, e de lá ninguém apaga, assim é nos céus, ninguém consegue apagar o que está escrito lá. E aí não adianta eu dizer, não, mas eu não fiz aqui, eu não fiz isso aqui. Mas o Senhor vai chamar cada um individualmente. O Senhor vai chamar cada um para que dê conta de si mesmo. Não vai adiantar, eu hoje, meu amado e querido irmão, nós podemos arrumar testemunha e chegar e dizer, não, mas eu tenho testemunha de que a pessoa que eu não fiz que isso com aquilo, mas lá diante de Deus não tem como chamar alguém para, louvado seja Deus, ser defendido. Hoje, nós temos algo que nos dá um direito de nós sermos defendidos perante o Senhor, que se chama Espírito Santo. Ele intercede por nós, ele clama por nós, ele nos ensina nós orar, nos ensina nós clamar, nos ensina nós fazer a vontade dele. Mas eu quero dizer nesta tarde, em nome de Jesus Cristo, de que adianta granjear o mundo inteiro se perder a sua vida, se prejudicando a si mesmo. Por que se prejudicando a si mesmo, irmão? Porque eu digo que ninguém consegue salvar-se a não ser a si mesmo. Ninguém consegue salvar o outro. Você pode, quem sabe, ser salvo através de uma mensagem que eu venha pregar, que eu venha falar, que eu venha anunciar, mas eu trouxe a palavra, você foi salvo e eu posso ser condenado. Mas por que que eu posso ser condenado? Porque eu não estava de acordo com a palavra.
Eu não estava de acordo com o que o Senhor havia feito para mim, prometido para mim fazer, e eu não fiz. O Senhor tem um chamado com cada um do ser humano, cada ser humano que o Senhor chama, cada ser humano que o Senhor escolhe, Ele coloca algo para que essa pessoa possa fazer diante do Senhor. E não é, meu irmão amado, de qualquer maneira, de qualquer forma, de qualquer jeito, que nós podemos dizer, não, mas eu já estou servindo a Deus. Eu já estou servindo ao Senhor, eu já sou um cristão, eu já sirvo a Deus, eu já faço a vontade de Deus. Será que realmente nós estamos fazendo a vontade de Deus? Será que realmente nós estamos no caminho certo, no caminho correto, no caminho direito? Então muitas vezes as pessoas estão aí vivendo uma vida de engano, uma vida de erros, uma vida de fracassos espiritualmente e materialmente. E muitas vezes acham, não, mas está tudo certo, eu já estou servindo a Deus. Mas qual é, meu amado e querido irmão, qual é a nossa, louvado seja Deus, a nossa atitude diante de Deus? Quando Deus coloca nós para fazer algo para Ele, Ele confia que nós vamos fazer. Mas, irmão, não me adianta ganhar o mundo inteiro se eu perder a minha alma. Se eu perder a minha salvação, tudo é em vão, tudo é inútil. Mas eu quero dizer que a minha salvação não depende dos outros, depende de mim. A sua salvação não depende de A, B ou C, não depende de pastor, não depende de evangelista, não depende de presbítero, não depende de bispo, de reverendo, de fulano e tal. O que nós queremos dizer aqui nesta tarde, que a salvação, aleluia, ela vem para todos, mas cada um tem que cuidar da sua. Cada um tem que cuidar da sua salvação. Cada um tem que cuidar da sua vida na presença de Deus. E o Senhor conhece a minha e a tua vida. O Senhor conhece o meu deitar e o meu levantar. Deus conhece o teu deitar e o teu levantar. Então o Senhor conhece todas as coisas. Olha o que, ele segue dizendo aqui. De que adianta ganhar o mundo inteiro, né? Aleluia. Se nós perder a nossa alma, perder a nossa salvação. Aleluia, perdendo-se ou prejudicando-se a si mesmo. Muitas vezes a pessoa se prejudica, meu irmão, por causa dos outros. Prejudicando a si mesmo. Olha só o que ele diz aqui. Porque qualquer que de mim e das minhas palavras se envergonhar. Olha só. Olha o que Jesus está dizendo aqui nessa tarde. Porque qualquer que de mim e das minhas palavras se envergonhar. Tem gente, meu irmão, que tem vergonha de dizer que é cristão. Tem gente que tem vergonha de dizer que é de Jesus. Nega Jesus em várias formas, em várias maneiras, de vários jeitos, ele nega Jesus. Porque, meu irmão, hoje as pessoas colocam utensílios para servir a Deus. As pessoas colocam uma desculpa para fazer as coisas do jeito dela, não como a Bíblia, como a palavra de Deus ordena. Não é como as pessoas, às vezes as pessoas dizem, não, mas eu faço do meu jeito, da minha forma, da minha maneira, eu sou crente desse jeito, assim, se quiserem me aceitar assim, senão eu vou lá para outra igreja do outro, lá eles me aceitam assim. Sim, você pode negar a Jesus aqui, você pode negar diante dos homens, você pode dizer que é crente, mas você não é. Você pode dizer que você já aceitou Jesus, mas a tua vida, as tuas obras não condiz com a vontade e o querer de Senhor Jesus Cristo. Então, meu irmão, muita gente, é preciso ter aquelas pessoas que guardam a palavra, aquelas pessoas que são remanescentes, aquelas pessoas que fazem a vontade e o querer de Deus, para que quando elas serem arrebatadas, aqueles rebeldes,
aqueles que disseram que podia ser salvo de qualquer jeito, de qualquer, sem mudança de vida, sem mudar, aleluia, a sua vida, sem mudar, aleluia, a sua forma de viver, a sua forma, aleluia, não. Ele tem que entender, meu irmão, para isso, que muitas vezes alguém olha e muitas vezes, mas ali naquela igreja estão toda, maioria está mais assim, mas lá tem remanescente lá no meio, que estão lá mesmo gemendo, mesmo estão lá como exemplo lá no meio. Por quê, meu irmão? Para mostrar para aqueles que são rebeldes, aqueles que negam a Jesus nos seus atos, aqueles que negam a Jesus nas suas obras, muitas vezes praticando aquilo que desagrada e que entristece o Espírito Santo, eles estão, tem que estar lá vendo, e eles vão enxergar e eles vão dizer, bah, mas aquele fulano lá tinha razão. Às vezes não tinha nem oportunidade na igreja, às vezes não tinha nem oportunidade de louvar a Deus, não tinha oportunidade de fazer, louvar ser algo para o Senhor, mas estava ali fiel, guardando a palavra, guardando os mandamentos, guardando a lei, não negando a Jesus de forma alguma, enquanto os outros estão negando, ele permanece fiel ali. Louvado seja o nome do Senhor. Louvado seja o nome do Senhor. Se envergonhar-se dele, se envergonhará o Filho do Homem quando vier na sua glória e na do seu Pai e dos santos anjos. Louvado seja o nome do Senhor. Se eu negar a Jesus como meu Salvador, quando eu negar, se eu negar a Jesus como Senhor, se eu negar o nome do Senhor Jesus aqui nessa terra, louvado seja o nome do Senhor, se nós negar o nome do Senhor Jesus aqui nessa terra, o Senhor, quando chegar lá, diante do trono, ele também vai negar diante dos anjos e do Pai. E ele vai olhar e vai dizer, eu não te conheço. Eu não sei quem tu é. Mas como que não, Jesus? Como que o Senhor não me conhece? Eu lhe aceitei como Salvador lá. Eu fiz tanta coisa no teu nome. Eu preguei. Eu profetizei, eu curei, eu revelei, eu adivinhei, eu fiz tanta coisa em teu nome. Jesus vai dizer, sim, você fez. E eu digo para os irmãos que aquele que for arrebatado, o céu é o nosso destino para aquele que for salvo. É o céu, é o destino. Mas depois, meu amado e querido irmão, do arrebatamento, a igreja voltará para a terra novamente, juntamente com Jesus. A igreja vai retornar à terra novamente com Jesus para o ano milenar. Onde é que ele vai tirar o seu povo das mãos do inimigo, da mão dos anticristos, do espírito da besta, vai estar ali, vai ser tirado o povo de Deus. O povo de Israel será separado, escolhido. E agora, meu amado e querido, o Senhor vai estabelecer um ano milenar na terra, onde haverá 1000 anos de paz, onde a igreja estará com Cristo para sempre, onde todos serão reinados por Ele. E agora, meu amado e querido irmão, se você faz parte da igreja do Senhor, se tu faz parte do povo que vai ser arrebatado, o povo que vai estar com o Senhor, então você vai estar no ano milenar. Depois do ano milenar vai virar, então Satanás será solto novamente, como diz a Bíblia Sagrada, e ele vai ser solto e vai enganar de novo as pessoas. Muita gente vai ser enganado por ele ainda. Louvado seja Deus, porque ele, é o trabalho dele é enganar, é matar, roubar e destruir. Esse é o trabalho de Satanás, esse é o trabalho do diabo fazer isso. Ele veio para matar, roubar e destruir. Mas Jesus veio para que nós tenha vida e vida em abundância. Agora, meu irmão, eu não creio, eu não acredito numa pessoa que diz que aceitou Jesus como seu Salvador, mas ele continua nas mesmas velhas práticas de outrora. Quantos que retrocederam para trás, meu amado e querido irmão, quantos que eu conheci, que pregava contra o pecado, que pregava contra as coisas erradas e pregava a palavra de Deus como ela era,
que hoje não pregam mais, estão negando a Jesus diante dos homens, e o Senhor, quando chegar lá diante do Senhor, o Senhor também vai negar, meu amado. Aleluia! Mas eu digo nesta tarde, em nome de Jesus de Nazaré, eu prego esta palavra, meu irmão, que quem sabe pode ser a última mensagem para você que esteja me ouvindo, ou quem sabe a última mensagem que eu venha trazer, porque eu não sei quando será o dia, eu não sei quando será a hora, e eu não sei quando ele virá para mim. Mas se ele vier para mim, eu preciso estar preparado, eu preciso estar pronto. Não adianta, meu irmão, dizer, não, eu estou preparado, se o Senhor está dizendo que não. As pessoas estão enganadas hoje, irmãos. As pessoas estão iludidas hoje com um falso evangelho, um evangelho que já não tem mais cruz. Um evangelho, meus irmãos, que só prega o que é bom, só coisa boa. Só prosperidade, coisa boa, como nós fôssemos viver para sempre nesta terra, irmão. Não quero dizer que você não seja próspero, abençoado, que Deus

Te dê de tudo de bom e o melhor, mas que tu não perca a tua salvação que está em Cristo Jesus, porque se tu perder a tua salvação, tudo que tu granjeou, tudo que

os discípulos que algum deles ali não morreria sem antes ver o reino de Deus. Ali estava João, e o único dos apóstolos da Bíblia Sagrada, irmãos, o único dos discípulos de Jesus que não morreu martirizado foi João. Ele morreu com mais de 100 anos, mas ele viu o reino de Deus, ele viu o futuro, ele viu o que vai acontecer lá na frente, quando Deus lhe trouxe a revelação do Apocalipse, o livro da revelação que foi, aleluia, mostrado para João sobre o reino, sobre o que vai acontecer no futuro, nas coisas ali. Deus tinha mostrado para Daniel, mas Deus disse para Daniel, cele, porque isso não é para agora, é para tempos futuros. Mas se nós olharmos quando escreve o Apocalipse, não cele as palavras deste livro. E a Bíblia diz que aquele que negar o nome do Senhor, aquele que acrescentar, ou quem sabe tirar um tio, uma vírgula da palavra de Deus, a Bíblia diz que, louvado seja Deus, as pragas que estão ali no Apocalipse cairão sobre a vida dessa pessoa. Ai daquele que engana, ai daquele que consegue enganar os outros e mentindo, meu irmão. Mas eu quero dizer nesta tarde para você que está me escutando, Jesus, ele nos chama para nós seguir a ele, ele não nos obriga. Você não é obrigado a seguir Jesus, você não é obrigado a seguir ao Senhor, mas agora quando você aceita Jesus como teu Salvador, quando você confessa a Jesus como teu Senhor, você precisa demonstrar agora pela palavra de Deus, pela palavra do Senhor, pela Bíblia qual está aberta aqui diante dos meus olhos, você precisa olhar para ela e ver que você precisa mudar de vida, que você precisa andar diferente. Hoje diz muito, não, pastor, as vestimentas não tem nada a ver. Não tem nada a ver a vestimenta. Meu irmão, se Deus não quisesse um povo separado, por que que Deus escolheria o povo de Israel para ser um povo separado das demais nações? Para que que Deus ia ter trabalho de separar um povo? E nós podemos ver exemplo na Bíblia Sagrada, quando as primeiras pragas aconteceram no Egito. As primeiras pragas, o povo de Deus estava junto. Mas agora Deus queria mostrar para Faraó, para mostrar para aquela gente egípcia, o povo do Egito, e dizer para eles, olha, o meu povo é separado, o meu povo é diferente, eu vou separar eles da cidade de Gósen, lá em Gósen não vai mais acontecer o que vai acontecer em todo o resto do Egito, mas o meu povo será guardado, aleluia, louvado seja o nome do Senhor. Então, meu amado e querido irmão, nós que estamos aqui nesta tarde trazendo esta palavra, nós não somos qualquer coisa, nós somos um povo separado, um povo, meu irmão, que muitas vezes pelo homem é menosprezado, pelo homem é reprovado, pelo homem não é aceito, mas enquanto você não é aceito aqui na terra, mas tu está sendo aceito no céu, o importante é que você tenha a salvação da tua alma, você tem um legado, você tem algo com o Senhor, e o Senhor pode te chamar a qualquer momento, e você vai subir para com Ele. Tudo que nós fizemos aqui, tudo que nós deixamos de fazer aqui, um dia será revelado. Porque a Bíblia Sagrada, ela é clara quando ela diz, louvado seja o nome do Senhor, a Bíblia é clara quando ela diz que naquele dia, o Senhor revelará todos os segredos dos homens. Todos os segredos dos homens serão revelados.
Então, meu amado e querido irmão, nós estamos vivendo nos últimos tempos, nas últimas horas, nos últimos momentos da igreja sobre a terra, mas ainda eu tenho certeza, eu tenho convicção

convicção, eu tenho convicção e certeza que ainda existem aqueles que não se conformaram, aqueles que não estão conformados com o que está acontecendo, mas permanecem fiel, como aprenderam da palavra, como aprenderam do Evangelho Santo, puro e genuíno. Louvado seja Deus, porque vai passar o céu, vai passar a terra, mas a palavra do Senhor não vai passar. Então eu digo para você nesta tarde, você que está me escutando, você que está me ouvindo, quem sabe pela primeira vez, e você ainda não entregou a tua vida para Jesus, você tem tempo hoje, você tem oportunidade hoje, você tem oportunidade de tomar o seu propósito diante do Senhor, de servir ao Senhor, de fazer a vontade do Senhor, de fazer o querer do Senhor. Mas eu te digo nesta tarde, não perca a oportunidade, não perca. Você pode ser uma pessoa, quem sabe esteja alguém me escutando nessa tarde, que você é bem sucedido, você é financeiramente, você é bem sucedido. Você está muito bem financeiramente, mas existe um vazio dentro de você. Existe um vazio dentro de ti que ninguém consegue preencher. Você tenta. Você procura, quem sabe procurar a felicidade em lugares que você acha que ali trará felicidade para você, mas você continua angustiado, você continua aflito, você continua uma pessoa aleluia, louvado seja o nome do Senhor, sem paz e sem alegria. Por quê? Porque Jesus ainda não está na tua vida, você ainda não tomou a tua cruz e não está seguindo a Cristo. Quando Jesus está dizendo, aquele que quer seguir após mim, então não é obrigado. Qualquer que quiser, todos que, se alguém vir, Jesus, se alguém vir após mim, se alguém vir após mim, negue-se a si mesmo. E às vezes, irmãos, é preciso nós negarmos a nós mesmos. Muitas vezes nós temos que negar a nós mesmos e reconhecermos e dizermos verdadeiramente, nós precisamos uma vida nova com Cristo. As coisas velhas se passaram, eis que tudo se fez novo. Eu digo para você nesta tarde, você que está me escutando, você que está me ouvindo, que ainda não entregou a tua vida para Jesus, que ainda não aceitou Jesus como seu Salvador, você tem oportunidade hoje de reconciliar, você tem oportunidade hoje de aceitar Jesus. E eu digo para você nessa tarde, muitas vezes eu escutei isso aqui, meus irmãos. Eu escutei muitas vezes as pessoas dizendo, não, mas eu não vou para a igreja, porque lá na igreja nós tem que usar vestido, saia. Eu não vou ir para a igreja porque eu não consigo, eu não me vejo de roupa de crente. Eu não me vejo como uma crente. E hoje, meus irmãos, tem muitos crentes que se dizem cristão, que se dizem servo de Deus, vestido desta forma, vestido desta maneira, vestido desse jeito, e dizendo que estão indo para o céu. Eu não sei que céu que estão indo. Você pode até não concordar comigo, não tem problema. Eu não estou pregando a palavra para você concordar comigo, para você concordar com o que eu falo. Não, você não precisa aceitar. Você não precisa concordar. Só que a palavra de Deus naquele dia, ela vai julgar tanto eu que prego, quanto aquele que me ouve. E Paulo, quando disse a Timóteo, Timóteo, tu seja exemplo dos fiéis no Senhor, para que tu possa ganhar tanto a ti, quanto aqueles que te ouvem. De que adianta ganhar os outros se tu se perder? De que adianta os outros se salvarem e você se perder? O que tu dá em troca da tua alma? O que que você dá em troca da tua, pela tua vida? O que que você dá em troca? Então, meu amado e querido irmão, eu não creio em conversão sem mudança. Eu não acredito em conversão sem mudança. Conversão, irmãos, eu sei que tem gente que se convence de alguma coisa.
E não é convertido, é convencido. Ele não se converteu verdadeiramente. Porque quando há verdadeiramente uma conversão na vida de uma pessoa, quando a pessoa se converte mesmo de coração, primeiro passo, aquela pessoa, ela vai mudar de vida. As pessoas vão olhar para ela e vão dizer, está diferente, não é mais aquele. Não é mais aquela pessoa. E eu digo para os irmãos aqui nesta tarde, eu conheci uma pessoa quando eu era criança. E muitas vezes eu uso a vida deste homem com experiência, porque eu vi quando eu era criança, eu vi esse homem como morto na valeta, caído lá na valeta, embriagado, bêbado, com muitas vezes com um litro de cachaça do lado. E eu pensava como criança, pensava assim, vão achar esse homem morto, daqui a pouco não vai ter mais oportunidade. Passou-se os anos, eu me converti. Eu aceitei a Cristo como meu Salvador. E eu encontrei este homem convertido. Este homem tinha aceitado Jesus como seu Salvador. Ele não estava mais lá na valeta como eu via ele. Ele estava de terno e gravata, ele era diácono e porteiro da igreja. Então, meu irmão, o Senhor tem o poder, sim, de mudar e transformar a vida da pessoa. Só que hoje, meu irmão, os maus exemplos estão levando muita gente a dizer, mas será que vale a pena ser crente? Será que vale a pena ir para a igreja? Porque o fulano lá anda bebendo, anda jogando, anda fazendo coisa errada. A fulana lá anda de calça, de brinco, pintada, rebocada, levada, é uma maquiagem. Irmãos, já diz tudo maquiagem, maquiar o que não é. Mudar o que não é. Louvado seja o nome do Senhor. E aí hoje, meu irmão, o que mais o ser humano quer? Mudar. O ser humano quer, aleluia, aí às vezes fazem as coisas tudo errado, meus irmãos, mudam, se pintam, se rebocam, fazem tudo, querem ficar bonito e ficam mais feio, meus irmãos, porque o que faz a nós ter a diferença na nossa vida se chama Espírito Santo. Quando o Espírito Santo de Deus está na vida de uma pessoa, louvado seja Deus, não precisa, meu irmão, de aleluia, não precisa de uma plástica, não precisa de uma maquiagem, não precisa de as pessoas dizerem, mas essa pessoa parece que... Aí ele pergunta a sua idade, diz, mas você não parece toda essa idade, por quê? Porque o Espírito de Deus está na vida daquele homem e daquela mulher. Mesmo que ele envelheça, aleluia, mesmo que ela envelheça, ela continua dando fruto, aleluia, até na sua velhice, ela continua dando fruto de cristão, ela continua dando fruto, aleluia, para o Senhor, aleluia, que Deus abençoe nesta tarde. Eu deixo essa palavra, eu deixo essa reflexão para você nesta tarde, você que está me escutando neste dia de hoje, eu digo para você neste dia, neste momento, nesse instante, ainda dá tempo de você ser um exemplo. Ah, pastor, mas tá todo mundo, olhe para os outros, olhe para você, olhe para a tua alma, olhe para a tua vida, olhe para a salvação da tua alma, não se preocupa se o outro não quer andar certo, não quer andar de qualquer maneira, quer andar de qualquer maneira, quer andar de qualquer jeito, permaneça você fiel, permaneça você como um remanescente, aguardando a volta de Jesus, porque Jesus está vindo aí e ele vai acertar conta com os seus. Eu quero orar por você nesta tarde, e depois da oração eu estarei passando as ligações dos irmãos, estarei passando os áudios, WhatsApp que os irmãos têm nos mandado. Louvado seja o nome do Senhor. E eu tenho certeza que nesta tarde o Senhor tem oportunidade para você. Ele está te dando a oportunidade de você tomar a sua cruz hoje. Negue-se a si mesmo. Tome a sua cruz hoje. Tome a sua cruz hoje e siga. Eu tenho certeza. Tenho convicção. Eu quero orar nesta tarde também, meu irmão. Eu quero orar nesta tarde também para você que está aí na audiência da programação, que está enfermo. O Senhor Jesus, quando ele ressuscitou, ele disse, é-me dado todo o poder no céu e na terra. Todo o poder está na mão do Senhor.
E o Senhor disse que nós oraria para os enfermos e os curaria. Então o Senhor pode curar os enfermos, sim. Ele não depende de mim para curar você. Mas apenas eu sou intercessor aqui nesta terra. E o Senhor pode, através do seu Santo Espírito, Ele tocar na tua vida aí agora. Um anjo do Senhor, um anjo do milagre descer sobre a tua casa. E você receber o milagre da parte de Deus. Eu digo para os irmãos que já orei por pessoas que estavam desenganadas da medicina, desenganadas dos médicos. Os médicos não tinham mais solução. Os médicos disseram, não tem jeito. E o Senhor arrancou lá do hospital. O Senhor arrancou lá do fundo, lá do vale da morte, lá no, aleluia, quase com o pé na sepultura. E Deus tirou de lá. Ah, pastor, está tão difícil a fé. Hoje, meus irmãos, as pessoas têm fé no que vê, naquilo que enxergam, mas não têm fé num Deus que pode todas as coisas. Mas eu te digo nessa tarde pela fé, se tu crer, apenas creia, e nós vamos estar orando nesta tarde, e o Senhor estará fazendo obra. E se você pode, se você quiser, orar comigo nesta tarde. Se você quiser colocar um copo com água em cima do seu rádio, nós estaremos orando, e esta água será remédio para a tua casa, para o teu lar, para a tua família. Ah, pastor, o Senhor está... Muitos dizem que, irmãos, a Bíblia diz no livro de Deuteronômio que o Senhor prometeu abençoar o nosso pão e a nossa água. Abençoar, irmãos. Sabe o que é abençoar? Abençoar o nosso pão e a nossa água. Água é vida. Água, meus irmãos, limpa. Água nos limpa. E a palavra de Deus é água. E eu digo nesta tarde, em nome de Jesus, que você, meu amado e querido irmão, que está me escutando aí nesta tarde, que está me ouvindo aí nesta tarde, Jesus, Ele está pronto esperando você tomar uma atitude. E se você precisa de um milagre, pela fé nesta tarde, pela minha fé nesta tarde, eu convido você, eu desafio você nesta tarde agora, em nome de Jesus, lançar sobre Ele a tua ansiedade. Lança sobre Ele agora toda a tua ansiedade. O que tu precisa dEle? O que tu necessita dEle? Coloca aos pés de Jesus nessa tarde. E com certeza, meu irmão, minha irmã, você que está me ouvindo nessa tarde, Jesus Cristo, Ele é o mesmo, ontem, hoje e será eternamente. Eu quero orar contigo agora. E depois vamos estar ouvindo um louvor. Mas eu quero primeiramente estar orando por você agora. Eu quero determinar um milagre na tua vida. Eu quero determinar uma vitória sobre a tua vida agora. E se você pode colocar a tua mão sobre a tua enfermidade agora, em nome de Jesus, você vai colocar. Você coloca a tua mão sobre a tua enfermidade e você vai sentir algo diferente sobre a tua vida a partir de hoje. Vai haver mudança. O Senhor vai fazer com que você entenda que você foi curado para a glória do nome de Jesus Cristo. Querido Deus e amado Pai, é diante da tua presença, Senhor, que nós chegamos neste momento. Eu te louvo, eu te exalto, eu magnifico o teu santo e bendito nome. Eu sei que tu és o Deus justo, poderoso e verdadeiro. E é diante de ti que eu chego agora neste momento, Senhor. Lá do outro lado, Senhor Deus, eu não sei a necessidade que a pessoa está enfrentando. Eu não sei o que a pessoa precisa, Senhor Jesus, mas eu sei que tu és o médico dos médicos. Tu és o Senhor do Senhor e que para ti não existe nada impossível. E eu creio pela fé que estou orando neste momento por milhares de pessoas que estão orando juntamente comigo agora neste momento, crendo na oração da fé, crendo que o Senhor está fazendo obra maravilhosa através do teu Santo Espírito. Eu oro, Senhor Deus, e repreendo todo espírito de enfermidade, aonde estiver alojado, Senhor, esse espírito de enfermidade na vida deste homem, desta mulher, do jovem, da criança, seja de quem for,
Onde estiver um espírito de enfermidade, seja queimado agora, seja repreendido toda obra ao contrária do inimigo, toda obra do inimigo, todo o projeto de Satanás, toda ferramenta forjada, preparada contra os teus eleitos, que não prevaleça, mas que caia por terra. Nós repreendemos todo o mal, nós repreendemos tudo que não presta, tudo que não te agrada, tudo que não provém da parte do Senhor e Salvador Jesus Cristo. Nós oramos agora, nós repreendemos toda obra de bruxaria, feitiçaria, magia negra, demônios pagos, Senhor Deus, para destruir lar, família, sejam neutralizados, amarrados, queimados pelo poder que há no teu nome. Pai, eu lhe peço agora, Senhor Jesus Cristo de Nazaré, repreende toda obra ao contrário, todo espírito de enfermidade que estiver sobre a vida desta pessoa, sobre a cabeça, os nervos, ossos, sangue, aleluia, Pai, sobre o rim, pelo pulmão, sobre, Senhor Deus, a Pai amado, Senhor Deus, a coluna, Senhor, nas vistas, Senhor Deus, nas pernas, seja onde estiver agora, aleluia, a veia do coração que está sendo obstruída, em nome de Jesus, nós repreendemos agora todo mal, nós repreendemos todo espírito de enfermidade. Nós repreendemos agora pelo poder que é no teu nome, Jesus. Eu oro por cada ouvinte, eu oro pela direção da rádio, eu oro, Senhor Deus, o Pai querido, pelos equipamentos desta emissora ao qual nós estamos levando esta programação. Eu oro pelos equipamentos ao qual estou fazendo esta programação, ó Pai, que nenhum pensilho, que nenhuma barreira, que nada venha impedir de nós sermos abençoados. Eu oro, Pai querido, por essa pessoa que, quem sabe, neste dia esteja nos escutando, esteja reconciliando, esteja tomando um propósito com o Senhor, que o Senhor possa escrever novamente o seu nome no livro da vida, que o Senhor possa escrever o nome daquele que está aceitando o Senhor como Salvador no nome do livro da vida. Pai, liberta, Senhor, aquele que está oprimido, angustiado, aflito, aquele que está no vício, Senhor, do cigarro, da bebida alcoólica, aquele que está viciado no crack, na cocaína, na heroína. Pai querido, seja repreendido agora todo mal, tudo que não provém da parte do Senhor. Pai querido, que esses demônios sejam neutralizados, que esses demônios venham cair por terra, e o nome do Senhor venha ser louvado e glorificado, para a glória do Pai, para a glória do Filho e para a glória do Espírito Santo de Deus. Amém e amém, Jesus. Que Deus abençoe, meus irmãos, esta tarde, a tua vida, você que está aí na sintonia da programação. Queremos ouvir um louvor aqui nessa tarde. Louvado seja o nome do Senhor. Depois estaremos passando aí as participações dos nossos irmãos que já estão aí nos dando a alegria de estar juntamente conosco. Então eu te convido nessa tarde, você, meu amado e querido irmão, você que está aí, louvado seja o nome do Senhor, nesse dia de hoje, nos ouvindo, que Deus possa abençoar a sua vida de uma forma especial nesse dia de hoje, e eu tenho certeza que ele vai estar fazendo. Você pode estar entrando em contato conosco nessa tarde pelo 999-61-85-89. 999-61-85-89. Também o 996-59-30-29. 996-59-30-29. E também os telefones aí da emissora, da Renascer, você também pode estar aí, talvez aí trazendo, fazendo sua participação. Nós temos aí fora do ar, no ar não está sendo live transmitida, mas nós estamos com a programação aí na louvado seja Deus, dos aplicativos, e também louvado seja o nome do Senhor através da a emissora aí 91.3, você que nos escuta aí pelo seu rádio, que Deus possa abençoar você, que nos dá também a alegria de estar conosco aí também, no seu caminhão, no seu carro. Vamos ouvir este louvor, em nome de Jesus, e depois deste louvor retornamos com os ouvintes, em nome de Jesus.

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1: Graças a Deus por esse maravilhoso louvor que temos escutado aí nessa tarde, em nome de Jesus. Temos recebido algumas mensagens, alguns áudios aqui, vamos estar passando aos áudios dos nossos irmãos aqui nessa tarde, em nome de Jesus. Eu tenho certeza que Deus vai estar falando com cada um de nós aqui nessa tarde, em nome de Jesus. Recebemos aqui um áudio aqui do nosso irmão, o evangelista irmão Natan. É, irmã Franciele, que estão aí na sintonia da programação aí em Santa Rosa. Eles são programadores da FM Renascer também na segunda-feira, né? Deus abençoe os irmãos. Vamos estar ouvindo o áudio do irmão aqui nessa tarde, em nome de Jesus. É, em nome do Senhor Jesus.
2: Paz do Senhor Jesus, pastor Valmir, aqui quem vos fala é evangelista Natan, missionária Franciele, aqui da cidade de Santa Rosa. Tá uma benção o programa do irmão aí, estamos na escuta. É, que Jesus Cristo nos livrou de mais um tempo feio, né? Um temporal aí. Jesus Cristo nos deu vitória mais uma vez, né? Se for possível, pastor, rodar para nós o hino Valor de uma Alma, para nós. E o irmão também lê um maná para mim e para minha esposa, que estamos aí na escuta, aqui na cidade de Santa Rosa. Deus abençoe, pastor Valmir, toda a sua família. Estamos sempre acompanhando o seu trabalho aí. É uma bênção a programação do pastor aí. Em nome de Jesus.
1: Graças a Deus. Está aí então, irmão Evangelista Natan, que está aí na sintonia. Diz assim o maná, meu irmão. Diz assim: pois João batizou com água, mas dentro de poucos dias vocês serão batizados com o Espírito Santo. Atos dos Apóstolos 1 e 5. Louvado seja o nome do Senhor. É Atos dos Apóstolos 1 e 5. Vamos estar aqui, louvado seja Deus, ouvindo mais mensagens aqui. Minha mensagem aqui diz assim: a paz do Senhor. Eu, Sueli, minha filha Tatiana, estamos na escuta do programa, que está uma bênção. E pedimos um hino Caminhada com Sueli Ferreira, Dois Maná, e oração por nossa família. Dois Maná, vamos estar preparando os louvor aqui. Primeiro Maná diz assim: sejam fortes e corajosos, não tenham medo, nem fiquem apavorados por causa delas, pois o Senhor, seu Deus, vai com vocês, nunca os deixará e nunca os abandonará. Deuteronômio 31 e 6. O segundo maná diz assim: em meio a tantos sonhos absurdos e conversas inúteis, tenha temor de Deus. Eclesiastes 5 e versículo 7 da palavra do Senhor. Também diz assim: paz do Senhor Jesus Cristo, está um abençoo a programação na minha casa. Peço oração por mim e minha família. Leia um maná para mim e a alavança dos 10 leprosos. Só a irmã Daiane Vieira de Chiapeta. Então, irmã Daiane, vamos estar lendo aqui um manazinho, né? Para a irmã, em nome de Jesus, diz assim: que diremos, pois, estas coisas? Se Deus é por nós, quem será contra nós? Romanos 8:31 saiu para a irmã aqui. Louvado seja o nome do Senhor, irmã. Louvado seja Deus aí, a irmã Daiane aí de Chiapeta, né? Louvado seja Deus. Aqui, meus irmãos, segue chegando mensagens aqui. Louvado seja Deus. Temos aqui mais um áudio. Vamos estar escutando nessa tarde, em nome de Jesus.
3: Paz a Deus, irmão Valmir. Estou mandando esse áudio para confirmar a audiência que estou em sintonia da programação do irmão. Peço que me leia um manazinho e me passa a alavança com Deus Celestial, o profeta mentiroso, tá, pastor Vermelho? E tá uma benção a predicação, irmão. É bem verdade o que o irmão tá predicando através do Espírito de Deus aí, irmão. Tá, um abraço, oração a meu favor, irmão.
1: Graças a Deus, está irmão Ramão de Oliveira, né, que está aí na sintonia da programação. Vamos tirar o maná pro irmão aqui, irmão Ramão, vamos estar tirando daqui. O que Deus fala com o irmão, diz assim: o anjo do Senhor acampa ao redor dos que o temem e os livra. É, Salmo 34 e 7. Então, o anjo do Senhor acampa ao redor do que o temem e os livra. É, Salmos, louvado seja Deus, 34 e 7, né? Louvado seja o nome do Senhor, tem bastante pedido de louvor aqui. Vamos ver se nós conseguimos atender a todos os irmãos. Louvado seja o nome do Senhor. Temos recebido aqui mais uma mensagem, queremos estar aqui ouvindo, em nome de Jesus, nessa tarde. Mais um áudio aqui, vamos estar escutando.
0: Paz do Senhor, pastor Valmir. Pode ir lá, estamos na escuta da programação aí, tá uma benção, hein? O pastor podia ler um maná para mim aí, por gentileza. Deus abençoe.
1: Graças a Deus, irmão Adilar, temos aí, vamos estar tirando um maná pro irmão também, né? Graças a Deus, irmão, aqui saiu pro irmão Adilar, o maná diz assim: irmão, entrega as suas preocupações ao Senhor, e Ele os susterá, jamais permitirá que o justo venha a cair. Olha aí, Salmo 55, 22, irmão Adilar. Entrega suas preocupações ao Senhor e Ele o sustentará. Jamais permitirá que o justo venha a cair. O Salmo 55, 22. Aí, louvado seja o nome do Senhor para o nosso irmão Adilar, aí, que está aí na sintonia da programação. Tem mais um áudio aqui, temos recebido, vamos estar escutando nessa tarde.
4: Paz de Deus, meu irmão, estou escutando sua programação, está uma benção. Leia um maná para mim, sua irmã Lorena. Oração, nosso favor.
1: Graças a Deus, irmã Lorena, que está aí, está indo para o país da Argentina, está aí na sintonia, e ela também quer um manazinho. Vamos estar lendo aqui o maná, diz assim: o anjo do Senhor acampa ao redor do que eu teme, o livra. Saiu novamente, saiu para a irmã aqui, esse maná também. O anjo do Senhor acampa ao redor do que eu teme, os livra. Salmo 34 e 7, né? Saiu novamente esse versículo. Então, para a irmã, que o anjo do Senhor acampa ao redor daquele que eu temo. Então, louvado seja o nome do Senhor, que Deus abençoe a irmã também, Lorena, que está aí na sintonia da programação. Irmãos, queremos nesta tarde também, louvado seja Deus, temos bastante louvores aqui de pedido. Vamos ver se nós conseguimos complacer todos os irmãos que estão aí, né, na sintonia. Louvado seja o nome do Senhor. E eu quero, nessa tarde, meus irmãos, deixar um convite. Nós temos aí nessa semana, nos preparando aí para um grande congresso que vai acontecer aí na cidade de Senador Salgado Filho, e um culto especial aí na cidade de, louvado seja Deus, de Independência. E estará conosco neste trabalho o irmão Ramão de Oliveira, companheiro amigo que nós conhecemos de muitos anos, louvado seja o nome do Senhor. Então, o irmão Ramão de Oliveira vai estar conosco neste final de semana aí, vai ser bênção de Deus, eu creio, né? Estamos nos preparando aí, Senador Salgado Filho, da região aí, estejam aí aos redores aí, que queiram estar conosco, sejam bem-vindos a este congresso aí, que vai ser bênção de Deus. Vamos estar vindo aí a vinheta deste trabalho em nome de Jesus.
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1: Graças a Deus, está aí, meu amado e querido irmão, o convite para você, né, estar conosco nesse final de semana. E temos recebido mais mensagens e também, louvado seja o nome do Senhor aqui, é lá do estúdio. Vamos estar escutando mais um áudio aqui nessa tarde que vem de lá do estúdio.
6: Padre Deus, irmão, estou escutando o programa, estou limpando a casa aqui e estou escutando o seu programa. Quero que o irmão me passe um hino de Ari Lourdes. E deu maná para mim, sou Maria Sierra de Picada Flor. Antes era de Picada Missão, mas agora então Picada Flor na casa da minha hija que vai vivendo.
1: Graças a Deus pela irmã, vamos tirar uma perlita para a irmã, em nome de Jesus, que diz assim, louvado seja o nome do Senhor. Diz assim, né, o manazinho parbão, a perlita, como diz as irmãs. Acima de tudo, porém, revistam-se do amor, que é o elo perfeito, que a paz de Cristo seja o juiz em seu coração, visto que vocês foram chamados para viver em paz como membros de um só corpo e sejam agradecidos. Colossenses capítulo 3 e versículo 14. Que Deus abençoe. Louvado seja o nome do Senhor, meus irmãos. Temos um monte de louvores aqui. Não sei se vamos conseguir atender os irmãos todos. Diz assim: paz do Senhor Jesus Cristo. Estou ouvindo o programa do irmão Valmir. Tá uma bênção, maravilha de Deus. Continue abençoando. Peço um hino de a sua escolha. Agradeço aqui. Louvado seja Deus. Não temos aqui o nome da pessoa que enviou esta mensagem, mas foi ali para o estúdio também da FM Renascer. Que Deus abençoe os irmãos que estão aí na sintonia da programação. Vamos ouvir um louvor aqui a pedido, meus irmãos. Sou um dos 10, né? Louvado seja o 10 leprosos aqui. Então vamos ouvir este louvor em nome de Jesus. E vamos ver se programamos outros louvores que os irmãos têm pedido aí.
7: Essa história é muito linda. Uma certa vez Jesus curou 10 leprosos de uma vez. Mas sabe o que acontece? Só um voltou. Só um voltou para agradecer. Quantos são agradecidos?

0: coração assim, ó.
1: Mas não vá embora.
0: Não vá embora, Pai. Fica, Jesus. Fica aqui.
2: Graças a Deus, louvado seja o nome do Senhor Jesus por este maravilhoso louvor que tivemos a pedido aí, né? Vamos ouvir o louvor aí como um Ramão de Oliveira tem pedido aí, meus irmãos, em nome de Jesus nessa tarde também. Louvado seja o nome do Senhor.

0: Graças a Deus por esse maravilhoso louvor que tivemos escutando aí por um pedido do irmão Ramon de Oliveira, também nessa tarde, né? Que Deus abençoe. Ah, louvado seja o nome do Senhor, a vida dos irmãos que estão aí na sintonia. Tem um pedido aqui do louvor de valor de uma alma. Temos bastante pedidos de louvores, irmãos, aqui nessa tarde, né? É, louvado seja o nome do Senhor. E nós queremos aqui, meus irmãos, passar aí os irmãos que estiveram de aniversário. Tiveram de aniversário aí no. É, louvado seja o nome do Senhor, dia 24, é o meu irmão, Zé de Mateus, de aniversário. E no dia 26 era uma Sandra. É uma Sandra que é dirigente do círculo de oração, ela esteve de aniversário, né? E ainda bem que a minha esposa, estamos aí fazendo então essa homenagem à irmã que teve de aniversário aí no sábado, né? Dia, pode ser, já não sei se não faz a memória, foi no sábado, dia 26. É, ela esteve de aniversário aí, né? E esteve de aniversário na segunda-feira, é? Segunda-feira ontem, né? Não, louvado seja do nosso irmão, é, irmão João Júnior, né? Irmão João Júnior, né? Com o pastor aí, irmão João Júnior, teve de. É, de aniversário no dia de ontem, né? Deus abençoe o irmão João Júnior. E hoje está de aniversário aí. Não sei se estão nos escutando, não, né? Mas se estão nos escutando aí, o pastor Ezequiel, ele está de aniversário hoje, né? Que Deus abençoe o pastor Ezequiel, que está de aniversário também no dia de hoje, né? Que Deus abençoe. Vamos estar, meus irmãos, também a irmã Maria aí de 3 de maio, ela esteve nos ligando, né? E ela pediu um louvor aí também com a Antônia Arina e oração por ela, né? O louvor que ela pediu. E vamos ver se nós conseguimos aí estar rodando pelo menos um pedacinho de cada louvor dos irmãos aqui que tem nos pedido. Louvado seja Deus. Então queremos aparecer para todos os irmãos em nome de Jesus nessa tarde. Vamos ouvir então um louvor nessa tarde. O valor de uma alma, né, que o irmão tem pedido aí, né, que seja parte do cada louvor, para nós não, né, queremos contemplar todos os irmãos, mas muitas vezes não é fácil nós conseguirmos contemplar para todos, né. Louvado seja o nome do Senhor, mas Deus sabe todas as coisas, né, meus irmãos.
1: Alguém

Graças a Deus, meus irmãos, temos bastante pedido de louvor aqui, meus irmãos, mas nós não temos, o tempo está nos ganhando aqui já, né? Temos aqui também paz do seu pastor Vomir. Está uma benção o seu programa, os louvores e a palavra, irmã Terezinha, irmão Osvaldo. Deus abençoe a irmã Terezinha, irmão Osvaldo. Também a irmã Elma, esteve nos ligando aí, né? Deus abençoe a irmã Elma, que está aí na sintonia da programação, né, meus irmãos? O horário está nos ganhando, nós vamos preparar um louvor ainda com a Sueli Ferreira, que nós prometemos aí que estaríamos passando. Louvado seja Deus também, meus irmãos. Eu peço para os irmãos que os louvores que nós não pudermos rodar hoje aqui, nós vamos estar rodando na próxima. Louvado seja o nome do Senhor, na quinta-feira, né? Programa aí, vamos estar criando, que Deus vai estar dando oportunidade para nós estarmos aí no programação, e vamos estar aí transmitindo esse programa, e vamos estar aí então, vamos estar com certeza, louvado seja o nome do Senhor, fazendo, atendendo os irmãos que estão aí sempre, né, louvado seja o nome do Senhor, nos ajudando aí. Nós queremos agradecer a Deus por todos vocês que nos ajudam a manter a programação no ar, né? Então eu tenho certeza que vocês que nos ajudam aí, Deus estará abençoando a sua vida. Eu quero convidar os irmãos para os nossos cultos aqui na cidade de Independência. Aqui na cidade de Independência nós temos culto terça-feira, hoje à noite temos um grande abençoado culto, e também no domingo à noite. Domingo à noite tem um culto especial aí com o Ramon de Oliveira, esse congresso que vai ser aí dia, estaremos aí no dia 2 e 3 em Senador Salgado Filho, e no dia 4 aqui, louvado seja o nome do Senhor, estaremos aqui no dia 4, se Deus assim permitir, também com o irmão Ramon aqui na cidade

0: Louvado seja o nome do Senhor de independência. Então, com certeza, Deus tem uma bênção para todos os nossos irmãos que estarão conosco aqui. Vai ser bênção de Deus, eu tenho certeza disso. Então, nós vamos estar passando novamente a vinheta e temos culto também aí na cidade de 3 de maio, toda quarta e sábado. Quarta e sábado temos culto na cidade de 3 de maio. Também temos culto, meus irmãos, toda quarta e sábado em Senador Salgado Filho. Amanhã tem ensaio para a juventude também, que é o último ensaio da juventude aí na cidade Louvado seja o nome do Senhor, na cidade de Senador Salgado Filho, último ensaio da juventude para o congresso que vai ser realizado aí no final de semana, seja sexta e sábado, vai ser bênção de Deus, eu tenho certeza disso. Então você, meu irmão, louvado seja o nome do Senhor que está na sintonia, o nosso convidado especial, né? Desde sexta-feira estaremos aí, né? Em nome de Jesus, e com certeza Deus vai estar abençoando. Então, fica aí o convite, meus irmãos. Quinta-feira temos culto em Santa Rosa. Quinta-feira à noite tem culto em Santa Rosa, né? Louvado seja o nome do Senhor. E também, meus irmãos, segue aí o final de semana, sexta, sábado e domingo na. Então, sexta e sábado em Senador e domingo aqui em Independência com o meu Ramon. Vamos estar escutando. Louvado seja o nome do Senhor Jesus. Queremos passar para os irmãos aí.
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1: Graças a Deus, meus amados irmãos. E tá aí, meus irmãos, eu deixo aí o convite para você nesse final de semana, vai ser bênção de Deus. E também, meus irmãos, eu quero deixar esse louvor aqui para todos os irmãos que nos ajudam nas programações. Quinta-feira estarei lendo o nome dos irmãos aqui, em nome de Jesus, todos os irmãos que nos ajudam a manter as programações no ar. Então vamos deixar o louvor aí com Sueli Ferreira, a pedido, né, meus irmãos? Eu fiquei devendo alguns louvores aqui, mas quinta-feira, se Deus quiser, nós estaremos rodando os louvores a pedido dos irmãos. Não podemos atender a todos os irmãos, os pedidos de louvor de todos os irmãos, mas Deus sabe todas as coisas. E eu quero deixar aí, daí, minutinhos finais aí também com a irmã que vai estar passando aí os projetos da FM Renascer. Deus abençoe, vamos ver esse louvor aqui, e depois então estamos, se Jesus não voltar quinta-feira, né, nos acompanhe das 14 às 16 horas o programa Última Chamada, nessa tarde. Quem se despede é o pastor Valmir Oliveira. Deixo esse convite para você em nome de Jesus.

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programa Cristo está voltando diretamente de Nonoai, Rio Grande do Sul, para a Rádio Renascer 91.3, 24 horas, levando a mensagem da fé, da esperança ao coração necessitado em Porto Soberbo, Argentina. Deus abençoe aí, irmão Louveira, um abração para ele, para a mãe Eliane, para a mãe Marli, para toda a família Louveira. Que Deus abençoe todos vocês aí, que se sintam em paz e alegria. E esse programa vai ao ar todas as terças-feiras, das 3 às 4, e todos os sábados, das 4 às 5, e domingo, às 9 às 10 da noite. Deus abençoe ricamente todos os nossos amados e queridos irmãos que já estão conosco, conectados na nossa live, na nossa transmissão para a Rádio 91.3. Porto Soberbo, Argentina. Deus abençoe cada um. Vamos ler uma palavra para nossa abertura do nosso, nossa programação. Apresentação do pastor Brasil da Mota e da irmã Marlene Almeida da Mota. Deus abençoe ricamente todos os nossos ouvintes e irmãos que estão para receber a bênção de Deus no seu coração. Vamos ler em Mateus capítulo 11 e o versículo 28, bem conhecido o versículo, que diz assim: vinde a mim todos que estáis cansados e oprimidos, e eu vós aliviarei. Tomai sobre vós o meu jugo e aprendei de mim, que sou manso e humilde de coração, e encontrarei descanso para as vossas almas, porque o meu jugo é suave e o meu fardo é leve. Graças a Deus por essa palavra maravilhosa de ânimo que Deus deixou escrito para a nossa alimentação da nossa alma, fortalecer a nossa coração. Vamos orar. Deus Pai, Deus Filho, Deus Espírito Santo, em nome de Jesus Cristo, estou aqui, Senhor, novamente, Senhor, nessa programação. Ó Deus, para levar o irmão, a irmã que está precisada da bênção de Deus. Pai querido que está no céu, é no teu nome que eu repreendo toda a enfermidade que está atingindo esse corpo, esta alma, templo do Espírito Santo. Santo, esta hora, em nome de Jesus, eu repreendo o câncer, eu repreendo, Senhor, toda a dor de cabeça, dor na garganta, dor que está na boca, no estômago. Ó Deus, a coluna, seja agora desfeito toda a enfermidade, destruindo essa mãe que está orando comigo sobre a sua família, que está precisando, que Deus estenda uma mão poderosa sobre o seu filho, sobre a sua filha, restaurando na igreja, aleluia, salvando a alma, dando vitória. Abençoa essa programação de princípio a fim. Tome conta, Senhor, dessa programação. Faz a tua obra, meu Pai, pois estamos aqui não para fazer a nossa vontade, mas a tua. Nós te pedimos tudo em nome de Jesus. Aleluia. Amém.

0: Antônio Arino cantando para nós os gaúchos, né? É hinos de 50, 60 anos atrás. Mas o meu Jesus é desde que começou o mundo, ele estava juntamente com nós, né? É isso aí, meus queridos irmãos. A palavra de Deus não passa. Os homens mudam a cara, mudam o caráter, mas Deus é um caráter só. Sempre uma coisa só, né? Que Deus multiplicou milhares de religião no mundo, mas não largou mais a porta, né? Mas vamos se agarrar com o nosso Jesus, meus irmãos. Com a igreja não se agarre porque você vai mal, porque não foi ela que morreu por você e por mim. Deus abençoe todos nossos queridos irmãos que estão ligadinhos com o pastor Brasil da Mota, aqui a irmã Marlene Almeida da Mota. Marlene, com vocês.
1: Paz do Senhor a nossos irmãos que já estão na escuta do programa. Deus abençoe o irmão Louveira, toda a sua família em Porto Soberbo, lá onde é que está a rádio. Também os nossos irmãos brasileiros, é onde alcança as ondas desta rádio. A irmã Clau Veiga, eu estou escutando aqui em Porto Alegre. Peço oração por mim e uma palavra. Claudete, Deus abençoe, irmã
0: O
1: Claudete.
0: Espírito do Senhor Jeová está sobre mim. É Isaías 61, verso 1.
1: Deus abençoe, irmã Claudete, também a família, a irmã Salete Souza, canal, também, amém. Deus abençoe nossa irmã e sua família.
0: Vamos escutar aí o hino com o Gelson Melo.

0: Irmã Josias Silveira Vargas, paz do Senhor, pastor Brasília, irmã Marlene, estamos na escuta, uma bênção, uma palavra, se possível, obrigado.
1: Nós amamos porque Ele nos amou primeiro, 1 João 4, verso 18.
0: Deus abençoe, irmão Josias, lá de Chiapeira, toda a família também.
1: É, um abração para o irmão Josias e família, todos aí do pessoal de Chiapeta.
0: Moadão da Rosa também, Deus abençoe, irmão Adão, a sua família. A irmã Maria Noemi Oliares, estou na escuta aqui em São Pedro do Sul. Estou orando pela nossa cantora Mari Mota, que fez uma boa recuperação. Que Deus...
1: Ela foi, fez a cirurgia hoje de manhã, meus irmãos. Que Deus abençoe ela, que vá bem e que ela esteja logo aqui cantando com nós e pregando a palavra, porque é uma menina esforçada na obra santa de Jesus.
0: Deus abençoe a irmã Maria também, que está orando por a irmã Mari Mota, né, Marisete? Ela que tem a dupla com o Paulinho Andar, o esposo dela. Deus abençoe as irmãs que estão orando. Irmã Loiva Camargo, paz do Senhor Jesus, peço oração em meu favor. Vamos orar em favor da irmã Loiva Camargo, Deus abençoe. Irmã Tereza Fuão, paz do Senhor Jesus Cristo, amados irmãos, já estava com saudade de estar com vocês. Tive uns dias difíceis, mas graças a Deus, tudo certo e peço que me ajudem em oração. Um abraço. Vamos orar pela nossa irmã Tereza, Deus vai dar muita vitória para a nossa irmã. Irmã Reinalda Moura, paz do Senhor Jesus Cristo, amado, boa tarde, peço uma palavra. Deus abençoe a irmã Reinalda Moura e família também. A irmã Ivanete Prudente Pereira, boa tarde, queridos, ora para mim, para baixar diabetes, tira uma palavra para mim, toca um hino, sapatinho de algodão. Deus abençoe, irmã Ivanete também. A irmã Reinalda Moura também pediu palavra.
1: Mas graças a Deus que nos dá a vitória por nosso Senhor Jesus Cristo. 1 Coríntios 15, verso 57.
0: E a irmã Ivanete também pediu uma palavra.
1: Vamos lá, ali para a irmã Ivanete. O justo se alegrará no Senhor e nele confiará. Salmo 64, versículo 10.
0: A irmã Eva Moraes, paz do Senhor Jesus Cristo, meus irmãos, tudo bem com vocês? Tudo bem, minha querida irmã. Deus abençoe a irmã Eva e toda a família também. A irmã Terezinha Rodrigues, boa tarde. Na paz do Senhor Jesus Cristo, amém. Deus abençoe a irmã Terezinha Rodrigues, também toda a família. A irmã Damaris Silva, boa tarde. Na paz do Senhor Jesus Cristo, amém. Peço oração para minha família. Vamos orar, irmã Damaris. Deus abençoe. A irmã Ivanete também, glória a Deus.
1: Vamos escutar Mari Mota cantando agora.

0: fez uma cirurgia no dia de hoje e está lá se recuperando no hospital e Jesus está lá com ela. Tu és uma filha esforçada, Marimota. Deus te abençoe, que você saia desse hospital com vida, com saúde, para trabalhar para Jesus,
1: aleluia,
0: cantar
1: aí,
0: e fazer aleluia. A obra de Jesus Cristo. Não se desanime, as lutas que vem, que você está passando agora, com dificuldade, aleluia, mas Deus é o motor e consumador da nossa fé, Ele está vendo as tuas lágrimas, Ele está vendo o teu gemido, você e o teu esposo, aí nesse hospital, em nome de Jesus, eu peço oração por todos os irmãos que orem para Mari, que o Deus poderoso que fez o céu e a terra destrua o mal, aleluia, e que ela venha sã, ela aleluia. Venha boa para casa, que Deus abençoe ricamente, ela estará dando o seu testemunho aqui, se Deus quiser, aqui na nossa rádio Renascer. Deus abençoe ricamente todos os nossos queridos irmãos.
1: Irmã Damares, pede uma palavra.
0: Vamos lá, irmã Damares. A salvação vem do Senhor sobre os teu povo, seja a tua bênção.
1: Glória a Deus. A irmã Ivanete já compartilhou, Alves.
0: Ah, irmã, muito obrigado, minha irmã Ivanete.
1: Irmã Luísa Hermínio Rodrigues, paz do Senhor, pastor Brasil, irmã Marlene, assistindo de Sarandi. Esse programa que é uma bênção em nossa casa, peço oração por mim e minha família e um louvor de Mari Paulinho, que Deus abençoe os irmãos. Deus abençoe também a nossa querida irmã.
0: Amém.
1: Nós estamos orando por os irmãos também. Deus abençoe, irmã. A irmã Eva Moraes, peço oração por o casamento do Valmir e Adriana. Vamos orar também o casamento do Valmir e Adriana. Irmã Eléia do Santo de Maia, peço uma palavra para mim, oração.
0: Bem-aventurados os que choram, porque eles serão consolados.
1: Aleluia.
0: Pode chorar, minha irmã, porque Deus vai nos consolar. As nossas lágrimas servem de mantimento para nossas almas.
1: Bernadette Pereira, glória a Deus, aleluia, ore por mim, estou enferma. Vocês são uma benção. Vamos orar para a irmã Bernadette, vai ficar bem para a glória de Deus. A irmã Olira Santina Lopes, glória a Deus, aleluia, aleluia. Deus maravilhoso, Deus abençoe, irmã Mari. A irmã Terezinha Rodrigues, Deus é fiel, já deu tudo certo na vida dela, amém.
0: Amém.
1: Glória a Deus, Deus abençoe.
0: Vamos ouvir o pastor Brasil, depois vamos ouvir a Mari, né? Vamos ouvir, a irmã pediu o sapatinho de algodão.

0: irmã Maria Cordeiro, paz do Senhor Jesus, meus queridos, peço oração por minha saúde, não estou bem, e por todo da minha família, e uma palavra, Deus abençoe.
1: Tem misericórdia de mim, Senhor, porque sou fraco, e sara-me, aleluia.
0: Deus abençoe a Maria Cordeiro e a família, também estaremos orando. Maria Noemi Oliar, peço louvor com Mari, Pastor Brasil, Livro dos Livros.
1: Muito bem, meus queridos irmãos, nós vamos escutar, então, esse Livro dos Livros, que é maravilhoso. Eu estou me contando com a Mari, agora...

0: Que Deus abençoe cada um dos irmãos.
1: Elias Silva, eita glória. Irmã Cleusa Bueno. Paz do Senhor Jesus, pastor Brasil, Marlene. Peço oração por meu irmão. Os exames dele não deu muito bom. E uma palavra, vamos orar pelo irmão da irmã Cleusa Bueno, que Deus vai dar vitória em nome de Jesus. Uma palavra também.
0: Uma palavra, porque a ira... Porque a ira destrói o louco e o zelo mata o tolo. Vamos ouvir então a Mari cantando mais hinos louvando a Deus.

0: vamos ouvir os nossos irmãos que estão ajudando a pagar o programa.
1: A irmã Alvane Rocha Ockman, o Matheus Carvalho e família, Lourdes Costa Modesto, Manoli Torres, Mostra, Montável de Faxinalzinho, a irmã Inês de Arco-Íris, a irmã Iraci Wagner Lopes, Alexandre Ferreira Lopes de Caraá, e a irmã Eliane Perlucas Nato de Mato Grosso, a irmã Eloir Terezinha Lacerda, a irmã Maria Lúcia de Lima, Paulo de Oliveira, o irmão Rodrigo lá da tenda da linha São José, e o irmão Antônio Valdecir Mosse e Marlete Mosse de Faxinalzinho. Deus abençoe nossos irmãos.
0: Vamos ouvir o pastor Basília Mari Mota cantando.

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1: Também Ivando Silva, paz do Senhor. Deus abençoe a irmã Ivanda, sua família, irmão Mate de Oliveira, também Deus abençoe a irmã família. Maria Souza, paz do Senhor Jesus. Deus abençoe, irmã Maria, você e toda a família. Maria Cordeiro, Deus é fiel todo o tempo, verdade, que Deus abençoe vocês grandemente em nome de Jesus. Casal abençoado. Obrigado, minha querida irmã, Deus abençoe. Monilson Veloso de Linhares, Deus abençoe Monilson, a mãe Dir também. Nossos irmãos que amamos há muitos anos, 20 quase. O irmão Marcos Cardoso, de Presidente Prudente, São Paulo. Disse, paz o Senhor. Boa tarde, uma palavra. Presidente Prudente, São Paulo.
0: 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Graças a Deus. Salmo 4, verso 1.
1: O irmão Marcos, aqui uma chuva, uma coisa mais linda. Deus abençoe, irmão. Família também, tudo posso naquele que me fortalece. Glória a Deus, amém. Sim, Deus abençoe os irmãos do Rio Grande do Sul. Obrigado, irmão Marcos. Deus abençoe. A irmã Maria Souza, amém. Obrigado, Marcos, oração para minha vida e família. Vamos orar. Senhor, meu pastor, nada me faltará. Marcos.
0: Vamos escutar então a Mari cantando, louvando o nome de Jesus.

0: aleluia. Deus chama o que é dele, que tem promessa, não fica para trás.
1: Também Deus abençoe a irmã Liamara, o irmão Elton, seu esposo, que são de Caxias do Sul, que estão para vir para cá. Parece que eu vi, ele passou o nome dela ali, que elas também estão assistindo. Deus abençoe nossos irmãos. Então, Fabiano Taube, paz do Senhor Jesus, estamos na escuta aqui em Giruá. Peço uma palavra, Deus abençoe.
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1: Aleluia. Também, irmã Mangessi Silva, paz do Senhor, amados, estamos na escuta, está uma bênção. Estamos orando por a irmã Mari e peço uma palavra. Deus abençoe. Mãe.
0: Andarão dois juntos se não estiverem de acordo? Amós 3 e 3.
1: Aleluia. O irmão Marcos, há tempo para todas as coisas, tempo de plantar.
0: É
1: para...
0: verdade. Aleluia.
1: Glória a Deus. Aleluia. Santo, Santo Israel.
0: Glória a Deus. O que nós temos de passar, ninguém passa por nós, meus queridos. Tem que passar com alegria e com esperança. Porque a esperança é a última que mora, né? Vamos lá, lutar pela fé, que uma vez foi dado aos santos, vocês que estão nós escutando, aleluia, vamos orando um pelos outros, e Deus assim vai abençoando e cumprindo o desejo, e nós vamos atravessando os dias terríveis e mal que está ainda para nós passar, que Deus esteja juntamente conosco para nós vencer todas as tempestades. Vamos escutar o pastor Brasília Marimota.

0: queridos irmãos, não deixaram o barco afundar, mas vamos pelejando, atravessando as grandes ondas que se levantam. Aleluia. Mas nós vamos atravessando em nome de Jesus. Jesus está com nós no barco. Jesus está conosco no barco. E Deus vai dar vitória para você, para mim, para todos nós, meus queridos irmãos. Vamos lá, meus queridos irmãos, com esse programa que faz bem para a nossa alma, faz nosso coração se alegrar na pessoa de Jesus, né, meus irmãos? Jesus disse: vinde a mim os cansados e oprimidos, e eu vos aliviarei. Tomai sobre vós o meu jugo, aprendei de mim que sou manso e humilde de coração, e encontrarei descanso para as vossas almas. Aleluia. Essa palavra que eu tenho lido na abertura do nosso programa. É, meus queridos irmãos, quantos estão tristes, aleluia, cansado, oprimido. Palavra oprimida é o seu oprimir, sentir a sua alma vazia, sua alma sem alegria, sem desejo de viver. Muitas vezes não tem lugar que sirva, não tem cama que sirva, não tem móveis e materialismo que sirva. O vazio está na sua alma. Mas eu te digo hoje, Jesus está te dizendo para ti: vinde a mim os cansados e oprimidos. Você está cansado, oprimida, de tanto sofrer, enfermidade, com família, em casa, com os filhos, aleluia, no teu emprego. Você está cansado, às vezes você diz: não quero mais, eu vou largar esse emprego. Mas Jesus disse: vinde a mim os cansados e oprimidos, e eu vos aliviarei. Tomai sobre vós o meu jugo. Pega o jugo de Jesus. Ele é leve. Ele é fardo, é leve. O jugo é suave. Ele vai, você vai até o fim com ele, porque ele vai te dando graça. E disse a palavra: a minha graça te basta, pois o meu poder se aperfeiçoa na fraqueza. Essa tarde é a tarde que Jesus está chamando alguém para o caminho do Senhor. Aleluia. Diz aqui a palavra de Deus, diz assim, no versículo 30, verso 30, porque o meu jugo é suave e o meu fardo é leve. Aleluia. Experimente, aleluia, chegar para Deus essa aleluia. Tarde. Experimente, aleluia, fazer um pacto com Deus. Experimente fazer um concerto com Deus. Peça para ele chegar na tua casa. Aleluia, essa tarde. Aleluia, a tarde da bênção. A tarde que Deus vai te ouvir. Deus vai te abençoar, Deus vai te ajudar. O teu filho que está desenganado, ele vai trazer a saúde para ele. A tua mulher que está desenganada, teu marido, aleluia. Deus é a vida, Deus é a ressurreição e a vida. Quem crê nele, ainda aleluia. Que esteja morto, viverá. Aleluia. Você, essa tarde, creia somente que Deus vai te abençoar. A tua casa vai ser um pedaço do céu, o teu lar vai ser um pedaço do céu. Você vai ter testemunhar na igreja, aleluia, o que Deus fez na tua vida, e aqui no programa tu vai contar também, aleluia, aleluia. E essa tarde, eu te digo em nome de Jesus, o Filho de Deus está aí junto contigo, ele está ao teu lado, ele está ao teu lado, ele vai te abençoar essa tarde. Aleluia, não pense que você está sozinha, não pense que você está sozinho na luta. Aleluia, se Deus não estivesse com você, você não já tinha desvanecido, você já tinha caído, mas como o Senhor está ao teu lado, ele tem fortalecido os teus membros, o teu corpo espiritual, e a tua vida está chegando perto mais de Jesus, e Deus vai te abençoar. Essa tarde vai ser a tarde da bênção. Eu quero orar por você agora, quero orar pelo problema mais difícil que tu tem. Aleluia, aleluia, porque eu sei que para meu Deus não tem coisa difícil. Aleluia, para nós tem coisa difícil, mas para Deus não tem. Aleluia, vamos orar então. Senhor nosso Deus, nosso Pai, em nome de Jesus Cristo, teu filho amado. Eu repreendo agora todo o mal, toda a tristeza desse coração, toda a agonia desse coração, todo, Senhor, labor desse coração, essa alma que está chorando, essa alma que está pedindo socorro do céu. Pai amado, em nome de Jesus, socorra essa família, socorra, Senhor, essa mulher doente, abençoando a Maria ali no hospital, ajude ela, que ela se recupere e que a bênção seja no coração dela. Eu sei que ela é tua, Senhor, pois nós entregamos ela, Senhor, novinha, aleluia, apenas 8, 10 dias depois que nasceu, e ela foi entregue nas mãos de Deus, aleluia, e ela é para ser tua serva o resto da sua vida. Ajude, Senhor, o Paulinho, todos que estão ali, Senhor, tenha misericórdia, meu Pai amado, cada um dos irmãos que estiveram juntamente com nós no programa, que a bênção esteja no coração de cada um, em nome de Jesus, amém.
1: Irmã Ivane Carelli, paz do Senhor, peço oração para minha esposa, está com tosse, faz dias, não passa. Minha esposa chama-se da Luz. Vamos orar pela esposa do irmão, Deus vai dar vitória, em nome de Jesus.
0: Aleluia!

0: nosso programa desta tarde. O programa Cris está voltando diretamente de Nonói para a Rádio Renascer 91.3 Porto Velho, Argentina. Que Deus abençoe, agradecer com urgência dos irmãos, aleluia, que estiveram conosco, orando por nós e nós juntos, se alegrando na pessoa de Jesus. Deus abençoe cada um.
1: Jesus, Sampaio, Martinho, Deus abençoe. Deus abençoe todos os nossos irmãos com uma semana abençoada e continuaremos orando pelos pedidos de oração. Deus
0: abençoe. Até sábado às 4 horas da tarde, aleluia, nós estaremos aí com vocês.

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1: Você vai suportar oposições, você vai suportar perseguições. Tem gente que vai te encarar, mas Deus vai te dizer: continua focado no que eu coloquei nas suas mãos. Levanta a mão direita e diga: não desisto, não fujo, nem paro. Pronto. Aí sabe o que o inimigo fez? Falou: tem como não. Eles não desistem, não fogem, não param. A perseguição interna não deu certo. Capítulo 6, versículo 15: terminou o muro, porque Deus não é Deus de metade. Deus não é Deus de mais ou menos. Aquele que em vós começou a boa obra vai terminar. Os projetos não ficarão pela metade. Os projetos não ficarão pelo meio do caminho. Tudo que Deus colocou na tua mão vai chegar na plenitude. Você crê nisso? Quando o inimigo viu que o muro estava pronto, que Neemias tinha terminado o muro, aconteceu três coisas. Primeiro, o inimigo teve medo. O inimigo teve. Dá para acreditar que o mesmo inimigo que fez a piada agora está com? É, vão te respeitar. Num dia eles sorriem, num dia eles ironizam, num dia eles fazem piada, mas no outro eles respeitam. Segundo, eles se abateram muito no seu próprio conceito. Eles pensaram uma coisa, aconteceu? Porque na tua vida não cumpre piada. Na sua vida só cumpre promessa. Paz de Cristo. Que Deus abençoe você e sua família com toda sorte de bênção. Enquanto os irmãos encontram o livro de Neemias, Neemias capítulo número 6, eu quero agradecer a Deus por estar aqui com esta linda família do Ministério da Fé. Já ouvia falar de vocês e hoje os meus olhos vê vocês. Eu quero agradecer a Deus pela vida do apóstolo, de todo o santo ministério desta igreja, de todas as famílias. Muito feliz por estar na companhia de um grande mentor e amigo, pastor Josivaldo. Obrigado, meu amigo, por este privilégio de estar aqui. Vou pedir o tecladista que continue ali me auxiliando. Eu ia prometer um queijo, agora tem que ser três. Hein? Eu lá ia prometer um queijo para ele, acho que não vou prometer não. Eu vou ter que trazer um container de aqui. Quando eu vier de Minas, eu trago um queijinho para vocês. Neemias, capítulo de número 6. Deus tem uma palavra para os nossos corações. versículo de número 15. Neemias capítulo de número 6, versículo de número 15. Todos encontraram? A reconstrução da muralha foi terminada aos 25 do mês de Elul, em 52 dias. Quando todos os nossos inimigos ouviram isso, todos os gentios que estavam em nossa volta temeram e decaíram muito no seu próprio conceito, porque reconheceram que foi o nosso Deus quem fez esta obra. Repita bem alto comigo assim: foi Deus quem fez esta obra. Mais uma vez. Podem tomar os vossos assentos. Apóstolo Fadi, o Senhor Deus, eu estava pedindo a Deus uma palavra especial, específica para este culto, para esta noite. E Deus me trouxe para Neemias, para o livro de Neemias, e eu quero contar essa história para vocês. Os irmãos sabem que Judá passou por um cativeiro de 70 anos e o povo ficou cativo em Babilônia. O Neemias ainda teve o privilégio de estar na fortaleza de Susã, servindo diretamente a pessoa do rei. E Neemias era copeiro do rei. O que que Neemias era? Pastor Josivaldo, como copeiro do rei, ele tinha algumas responsabilidades, mas entre as principais era servir o rei a taça de vinho na mão do rei todas as vezes que ele estava na sua escala de trabalho. Só que Neemias recebe a visita de um irmão de Jerusalém chamado Anani. E a Bíblia diz que quando ele recebe a visita de Anani, ele pergunta para Anani: como vai Jerusalém? O Anani responde: Jerusalém? Jerusalém está destruída. Os muros estão fendidos, as portas estão queimadas e o povo está sendo oprimido e vivendo em miséria. A Bíblia diz que Neemias muito se entristeceu. Neemias o quê? Então vou colocar uma vírgula para te dizer uma coisa. Se as notícias acerca de uma nação, de um povo, de uma cidade não mexe com seu coração, com seus sentimentos, provavelmente esta nação e esta cidade nunca será mudada por sua causa. Só pode mudar ou ajudar a mudar uma situação ou um lugar quem se entristece em ver a situação de Jerusalém. Quando Neemias teve, pastor Josivaldo, o sentimento de tristeza pela situação de Jerusalém, ele passou a jejuar e orar. E nessa campanha de jejum e oração que durou alguns dias, ele recebe agora, ele está na sua escala de trabalho e ele vai para o palácio servir. Só que ele está triste. Ele está? Vamos lá? Ele está? Triste. Mas ele vai servir. Ele está triste, mas ele vai? Você não pode ser daquelas pessoas que quando está triste, não canta. Ah, pastor, hoje eu estou triste, eu não levanto a mão. Hoje eu estou triste, eu não dou glória a Deus. Hoje eu estou triste, todo mundo vai ficar de pé, menos eu. Então quer dizer que você só canta quando está alegre. Então tem que estar dando tudo certo para você cantar. Então tem que estar tudo funcionando para você adorar a Deus. Não, aí não, aí você está fazendo uma troca de louvor por vitória, de louvor por bênção. Neemias nos ensina que a tristeza e a angústia não pode nos impedir de servir ao rei. Não importa se eu cheguei aqui com um coração muito alegre ou muito triste, eu vim para servi-lo, eu vim para adorá-lo, eu vim para glorificar. Quem veio servir ao rei esta noite? Levante a sua mão e dê um glória bem lindo para o seu rei. Mas vamos lá. A Bíblia diz que ele vai servir ao rei e ele vai levar vinho ao rei. Vinho representa alegria. Eu faço isso é para os irmãos gravar, mas eu chego lá, paciência. Ele foi levar vinho, ele pegou a taça de vinho e foi entregar para o rei. Vinho representa alegria. O que é que vinho representa? Mas Neemias estava triste ou alegre? Triste ou alegre? E se eu disser para os irmãos que o Neemias estava triste, mas estava levando a alegria para o rei? Ele diz: eu estou triste, mas eu não vou fazer da minha tristeza nem uma pirraça, nem uma revolta, nem uma blasfêmia. Não. Eu estou triste, mas eu vou levar alegria para o meu rei. Olha quem é o Deus que você serve. Apóstolo Fátio, quando o Neemias entrega a taça ao rei, o rei olha para ele e pergunta: por que estás triste? Porque quando eu me preocupo em levar alegria para o rei se preocupa com a minha tristeza. Quando eu me preocupo com as coisas de Deus, Deus se preocupa com as minhas coisas. Quando eu me preocupo com a casa de Deus, Deus se preocupa com a minha casa. Quando eu me preocupo com a obra de Deus, Deus também se preocupa com a minha. Quando ele pergunta para Neemias: por que está triste? Neemias diz: como eu não estaria triste? A minha nação está destruída. Os muros foram fendidos, as portas foram queimadas. O meu povo está gemendo. O meu povo está sofrendo. O rei olhou para ele e disse: e o que, que eu posso fazer para te ajudar? Olha que pergunta. Beleza? O que, que eu posso fazer para te ajudar? Neemias, na presença do rei, levanta as mãos e diz: eu quero cartas. Você pode levantar a mão e dizer isso? Irmão, se você não melhorar isso, você não vai receber. Vamos melhorar? Vamos ler. Vai lá. A última vez, mas agora para tremer o teto. Olha, olha como isso aqui é profético. Primeira carta que Neemias pediu. Neemias era cativo. Os irmãos sabiam que o exilado, o cativo, o limite dele era o cativeiro. Neemias amava Jerusalém, sim ou não? Neemias queria ver Jerusalém reconstruída, sim ou não? Neemias queria ver o seu povo feliz, sim ou não? Mas ele era cativo. Se ele fosse lá na fronteira, ele ia ser barrado. Porque mesmo ele amando Jerusalém, ele tinha suas limitações. Ele não podia sair de Babilônia por conta própria. Ele dependia de uma autorização. E existia, pastor Josivaldo, alguns governadores além do rio que barrava todo cativo que queria passar. Aí o Neemias olhou para o rei e disse assim: olha, eu queria ir a Jerusalém, mas os governadores que estão além do rio vão me barrar lá. Me dê uma carta para os governadores, para quando eu chegar lá, eu apresentar uma carta de passagem. Pastor, eu não entendi, mas vou te explicar. Tem coisa que você quer fazer, mas tem uma barreira. Tem porta que você quer entrar, mas tem alguém na porta dizendo: aqui você não entra. Tem lugares que você não teve acesso ainda por causa das barragens, das barreiras, dos impedimentos. Mas Deus me trouxe aqui esta noite para te dizer: eu estou de caneta na mão. Levanta a mão só quem acredita em profecia bíblica. Sabe o que Deus está te dizendo aqui esta noite? Eu vou assinar uma carta para você passar. Você não vai precisar passar, não, você não vai entrar como clandestino onde eu quero. Você vai entrar pela porta da frente. Eu vou documentar tua passagem. Deus me trouxe aqui esta noite para te dizer: as fronteiras não te seguram. As barreiras não te seguram. Deus está dizendo: se não respeitam o teu nome, vão respeitar minha assinatura na carta. Se não respeitam o teu nome, vão respeitar o meu. Se eles não aceitam você, terão que me aceitar. Toca na mão de alguém e diga: Deus está te dando uma carta hoje, passa. Não, diga para ele: passa. Deus está te dando uma carta para passar. E posso te revelar uma coisa? Tem gente que não gosta de você, tem gente que não te apoia, tem gente que não vai com a tua cara, mas quando você entregar a carta, ele vai dizer: foi o rei que assinou. Se Deus carimbar, está carimbado. Se Deus falar, está falado. Quem acredita que está recebendo carta aqui hoje? Neemias era um construtor. A gente constrói para fazer o projeto, ou a gente faz o projeto e depois constrói? Primeiro é o, depois a construção. O Neemias era um construtor, ele tinha um projeto para Jerusalém. mas muita da obra que ia ser feita em Jerusalém era de madeira. E o Neemias, vindo do cativeiro, como que ele ia construir? Ele tinha um projeto, mas não tinha matéria-prima. Você conhece alguém assim? Ele tem um projeto grande. Ele tem algo grande para fazer. Está tudo no papel, está tudo desenhado, está tudo arquitetado. Só está faltando a madeira. Aí Neemias olhou para o dono da floresta e disse assim: não tem como o senhor liberar uma madeira aí? Porque eu preciso de matéria-prima para tirar o projeto do papel. O rei assina uma carta e diz para ele assim: a matéria-prima está liberada. Não, vê se teu irmão vai dar um glória. Diga para ele assim: o projeto é contigo. Diga para ele: o recurso é com o rei. Deus está dizendo: se você desenhar, eu mando madeira. Levanta a mão só quem acredita nisso. Não, se você crê, olha, o que eu estou te dizendo aqui é uma profecia, receba. Diga para alguém assim: o projeto não vai ficar no papel. Apóstolo Fode, Deus está dizendo que o projeto não vai ficar no papel. O chefe da floresta está assinando uma carta dizendo: eu estou liberando matéria-prima para o projeto ser construído. Diga glórias a Deus. Vamos lá? Pode aplaudir a Jesus. Quando o Neemias agora tem a carta para passar, o Neemias tem a carta para tirar a madeira da floresta. Só que não tem como construir sem gente. Você pode ser o melhor engenheiro do mundo, mas quem vai construir? Quem serão? Irmão, o diabo está usando um mosquito para me perturbar aqui. Você está rindo, irmão? Daqui a pouco ele vai para aí. Você constrói um prédio sozinho? Você faz uma construção sozinho? Não. Sai para lá. Ela foi para lá. Pastor Josivaldo, sabe o que aconteceu? Neemias apresentou o projeto para o povo e disse assim: eu tenho um projeto para Jerusalém. Eu tenho uma carta para entrar em Jerusalém. Eu tenho madeira para reconstruir a cidade. E um grupo de pessoas se levantaram e disseram para Neemias: estamos contigo. Porque Deus não vai te dar só um projeto, Deus vai te dar quem acredite nele. Quem acredita nisso, diga glória a Deus. Deus vai dar pessoas que acreditem no teu projeto. Mas vamos lá, o desafio começa agora. Neemias chega em Jerusalém. Quando ele chega em Jerusalém, ele anda alguns dias dentro da cidade. Por onde começar? Irmãos, é mais difícil reconstruir do que construir. Você já fez reforma morando em casa? Ô, irmão, que tribulação. Você passando para ir para a cozinha, cair no gesso. Gente passando com carriola dentro da casa. Reconstruir é muito difícil. E o Neemias falou: eu para mim reconstruir o muro, eu vou ter que ajeitar a base. E a Bíblia diz que eles começaram embaixo. Onde eles começaram? Onde eles começaram? Diga para o teu irmão: é por isso que tem gente que não começa. Diga para ele assim: já quer começar em cima? Eu vou te falar uma coisa aqui que você nunca mais vai esquecer. Sabe quem estava olhando para baixo? O inimigo. Sabe quem estava embaixo? O povo de Deus. E a Bíblia diz que o inimigo foi lá e zombou, ironizou e fez piada. E sabe o que? Sabe qual foi a piada do inimigo? O que fazem estes fracos? Qual foi a piada do inimigo? Vou colocar aqui uma vírgula. Tem gente que não vai dar glória agora. Tem gente que vai dizer: ai. Sabe qual é o nosso problema? A gente começa um projeto e a gente só quer aplauso. A gente começa um projeto, a gente quer tapete vermelho, torcida organizada, gente batendo. E às vezes, quando você começa, você não é elogiado, você é criticado. Olha para o teu irmão, diga para ele: quer começar? Diga para ele: prepara para ouvir piada. Toda vez que você começar um grande projeto, alguém vai fazer uma piada. Só que esta noite você só tem duas opções. Levanta a mão. Esta noite Deus só te dá duas opções. Ou você acredita na piada do inimigo, ou você acredita na promessa de Deus. Ou você acredita na voz do inimigo, ou você acredita na voz do Espírito Santo. O inimigo está dizendo que você é fraco, que você não vai, que você não consegue, que até uma raposa derruba um muro, mas o Espírito Santo está dizendo: vai que eu sou contigo, vai que vai dar certo, vai que a construção vai chegar ao fim. Você pode glorificar a Deus? Só quem acredita em promessa aqui, diga glória a Jesus. Ou você acredita em piada, ou você acredita em promessa. Vou contar um testemunho para vocês. Eu venho de uma cidade muito pobre, pobre mesmo. E a minha família tinha muito problema com vício, criminalidade. E quando eu aceitei Jesus, eu aceitei Jesus com 19 anos de idade. Eu aceitei Jesus, eu estava bêbado e drogado. E eu fui tirar uma moça da igreja, porque eu tocava samba. E eu disse, essa menina, a mãe dela era crente, eu falei, eu tiro ela da igreja e ela fica no samba. E ela, na cabeça, é o seguinte, eu tiro ele do samba e ele fica na igreja. Fui pro culto, irmão, falei, eu vou prestar atenção em nada e tal. Só que eu sentei lá e comecei a ouvir a palavra igual vocês também. Eu já era conhecedor e eu fiquei ali. E parecia que o pregador estava falando da minha vida. Tudo que ele falava casava com o que eu estava vivendo. E me deu vontade de ser crente. Rapaz, ser crente é bom, porque esse povo aqui já correu, já pulou, já dançou. E aqui, ninguém fumou maconha aqui. Ninguém cheirou cocaína aqui. Ninguém bebeu cachaça. Eu quero essa alegria. Eu quero essa paz. E aí, apóstolo Fábio, tinha dois irmãos. Um do meu lado, pensa num homem feio, irmão. Com a cara fechada. Uma gravata com um nó desse tamanho assim, aqui. E desse lado um irmão alegre. Me abraçava, falava comigo no culto, me puxava. Então, aí o culto foi rolando e chegou a hora do apelo. Quem quer aceitar Jesus? Então, eu pensei, rapaz, será que eu posso aceitar Jesus? Não é possível. Eu fumei maconha hoje. Eu bebi cachaça hoje. Como que eu vou aceitar Jesus nessa situação? Em vez de eu perguntar para esse... Eu pergunto para esse. Perguntei para esse irmão, o da cara, o feio. Falei, irmão, eu queria aceitar Jesus, mas eu tô com vergonha. Porque eu bebi, usei droga. Eu posso aceitar Jesus ou tenho que vir outro dia? Ele olhou para mim com a cara fechada e falou: Jesus aceita qualquer porcaria. Caiu na rede é peixe. Pegou minha mão sem minha autorização e gritou: uma alma para Jesus! Aí, me levam pro altar, irmão. Quando chega lá no altar, o pastor põe a mão na minha cabeça, sai capeta, sai cachaça, sai maconha, sai. Eu volto assim mais leve. Um irmão estende a mão e diz para mim: a paz do Senhor Jesus. Eu fui da igreja na minha casa dando a paz do Senhor para todo mundo. Cheguei em casa, minha mãe tomou um susto, porque eu não chegava, eu só chegava no outro dia. Dois, três dias depois, cheguei em casa e falei para minha mãe: sou crente agora. Minha mãe disse: não brinque com as coisas de Deus. Tá certo. Com um mês de crente, falei para o meu pastor: eu quero ser batizado. Me batiza. O pastor teve que me pegar e me levar num córrego e me batizar. De tanto que eu importunei ele. Aí, mas só que antes de batizar, ele falou: você não está fumando maconha mais não, né, meu filho? Eu tô, não, pastor, estou liberto. Vou chegar lá onde eu quero. Meu pastor andava bonito assim, igual o pastor, igual o apóstolo. Eu falei: ah, não, eu tenho que ter um terno. Irmão, quando eu fui apressar o terno, falei: Deus abençoe, ainda não. Aí eu fui pro brechó. Esse dia eu tava falando de brechó, a irmã falou: pastor, aí o senhor me queima. Eu tenho um brechó. O senhor tem raiva de brechó? Eu falei: não, tem trauma. Não. Passei anos da minha vida usando roupa de brechó, porque os falecidos é maior que a gente, irmão. Primeiro terno que eu comprei, verde, alface e xadrez. Minha mãe lavou o terno. Meu irmão me deu uma camisa colorida, aposto. E eu ganhei uma gravata de crochê. Quem lembra da gravata de crochê? Meus pêsames. Meu irmão, feio demais. Primeiro culto,
2: diante de Deus, meu. Terno verde, alface, xadrez, camisa colorida, uma gravata de crochê. Eu não tinha sapato, eu só tinha um tênis. Aí eu coloquei uma bota zebu.
1: Meu pai olhou para mim e disse: todo crente carrega uma Bíblia. Foi dentro da estante, pegou uma bibliona católica desse tamanho. Não carregar aquela Bíblia era uma luta. Por isso que eu gosto de Bíblia pequena assim, ó. Quando foi um dia, o meu pastor me deu a oportunidade, pastor Josval. Esse irmãozinho novo convertido que não falta dos cultos. Igreja de interior, irmão. Vem cá, irmão. Vem contar um testemunho. Não tinha nem... Sabe aquele dia que o ministro de louvor falta, os diáconos não vai? O pastor disse: eu tenho que... Esse culto tem que... Vem cá, meu filho, vem cá, lê um versículo aqui. Eu sabia que os pregadores mudavam a voz, né? Eu assistia aquelas mensagens de videocassete na casa dos irmãos, que na minha casa não tinha. Aí eu cheguei e disse assim: eu cumprimento a noiva do Cordeiro com a paz do Senhor. Aí os irmãos disseram: amém. Eu falei: rapaz, já sou pregador. Aí eu disse para os irmãos: abra comigo a vossa Bíblia no livro de Judite. Aí os irmãos: qual, irmão? Judite. Qual livro, irmão? Judite. Você falou: não tem esse livro na Bíblia, não. Eu falei: na minha tem. Minha primeira mensagem. E eu ia pregar no livro de Judite. O que que eu ia pregar? Eu não sei, mas que eu ia pregar, eu ia. Aí um irmão ficou com dó de mim, foi lá e disse: pastor, irmão, a Bíblia não é essa não, irmão. Essa Bíblia tem um negócio a mais, eu vou te dar essa aqui. Aí me deu. E um dia Deus usou uma anciã da igreja para falar comigo. Quem acredita nisso? Escuta, que eu vou te contar aqui. Sabe por que eu não faltava de nenhum culto? Não é só porque eu gostava de igreja. É porque eu vivia num ambiente, num lar hostil. De droga, de bebida, de confusão, de contenda. Então meu prazer era estar só na igreja junto com os irmãos o tempo todo. A anciã da igreja pôs a mão na minha cabeça e disse: eu te escolhi, eu te chamei. Nesta cidade, esquecida pelo mundo, eu vou te levantar daqui. Eu vou te levar pelo mundo pregando a minha palavra. Irmão, Jesus está falando isso para um camarada vestido de terno verde alface. Fizeram uma reunião comigo, mas não foi de ímpio, foi de crente. Me levaram no porão da igreja e disseram: olha, não acredite no que você ouviu. Eu disse: por quê? Um falava, os outros sorriam. Mas por que eu não posso acreditar? Primeiro que para ser um pastor tem que vir de uma árvore genealógica sacerdotal. E você é filho de um bêbado. Você nunca vai ser um pastor. Você já viu sair um pregador dessa cidade? Nunca, essa cidade nunca saiu um pregador daqui. Enquanto um falava, os outros sorriam. Irmão, Satanás veio e soprou no meu ouvido: nem na igreja acreditam em você. Você vai ficar aqui? Volta para a vida que você levava e acaba de morrer. Só que o Espírito Santo estava lá. O Espírito Santo disse para mim: decide agora, ou você acredita neles, ou você acredita no que eu falei. Olha para o teu irmão e diga para ele: fica com aquilo que Deus falou. As pessoas vão falar o que quiserem, irmão. As pessoas vão pensar o que quiserem. As pessoas vão falar de você o que elas quiserem falar. Mas o que vai cumprir, o que vai acontecer, é o que Deus falou ao teu respeito. Quantos podem, quantos têm promessa de Deus? Levante a mão aqui. Sabe por que eu estou pregando nessa linda igreja para vocês esta noite? Porque eu resolvi acreditar em promessa e não em piada. Só quem acredita em promessa, dê um glória bem forte para Jesus. Glorifique a Deus, porque a promessa de Deus cumpre. Pastor, e por que que vem a crítica? A crítica vem para a desistência. A crítica vem para quê? Levanta a mão e diga: eu não desisto. Só que o inimigo não se contentou. Ele diz: ah, eles não desistem? O muro lá vai subindo, o muro lá vai crescendo. A Bíblia diz que os inimigos de Neemias conseguem aliados. Gente que Neemias nunca fez mal a eles, se aliaram com o inimigo para vir contra Neemias. Talvez nunca juntou 5 pessoas para falar bem de você no mesmo momento, mas talvez já juntou 5 para falar mal. Tem gente que não te conhece, tem gente que você nunca fez mal a eles,
2: E você não consegue entender por que eles querem. E dessa vez o inimigo disse assim: olha, criticar não adianta, eles não desistem. Vamos levantar uma guerra. Vamos levantar uma. Para mim desistir, eu tenho que estar desmotivado. Mas para mim fugir, eu tenho que estar com medo. Se o inimigo não consegue fazer você desistir, ele vai tentar fazer você fugir. E como que ele tenta fazer você fugir? Levantando uma guerra. Levantando uma. Vamos lá? Levantando uma. É por isso que alguém sai de casa tão fácil. O inimigo diz: eu levanto uma guerra dentro dessa casa aqui. Aí a pessoa no outro dia diz: aqui não vou ficar. Aí levanta uma guerra na rua que você mora, no setor que você trabalha, na igreja que você congrega, porque o inimigo descobriu que tem gente que não suporta a pressão. É só levantar uma guerra que ele foge. Só que Deus preparou Neemias e disse assim: olha, Neemias, o inimigo está vindo para uma guerra. Diga para o pessoal que trabalha com você para trabalhar com ferramenta em uma mão e arma na outra. Diga: ferramenta em uma mão. Vai ficar melhor. Irmãos, tem mais de 20 anos já que eu prego o evangelho. Eu conheci muita gente boa com a ferramenta. Irmão, tem gente que é bom para cantar, para pregar, para trabalhar na cantina, na igreja, no trabalho, no setor, na profissão. Agora, tem pessoas que é ótimo, exímio, excelente com a ferramenta. Mas o inimigo descobriu que ele é péssimo com a arma. Ele é bom de trabalho, mas é ruim de guerra. Ele é bom no que faz, mas não suporta a pressão. É só o inimigo pressionar que ele corre. Só que Deus me trouxe aqui para te dizer: eu não te dei só ferramenta. A arma da tua milícia não é carnal. Ela é espiritual e poderosa em Deus para desfazer fortaleza. Levanta comigo bem alto as suas duas mãos. Deixa eu liberar uma palavra de profecia sobre a tua vida. Se o inimigo vier quente, vai te encontrar fervendo. Se ele bater na porta, vai vir um pai, uma mãe, uma esposa e uma esposa de espada nua na mão, dizendo: Satanás, se você vier para a guerra, vai ter guerra. Porque eu não vou fugir, eu não vou correr, eu vou enfrentar. Deus me trouxe aqui esta noite para dizer para alguém: não fuja, não corra, não vai adiantar fugir. Deus está dizendo para alguém aqui: em frente, em frente, em frente, em frente. Deus te deu arma poderosa. Deus te deu o nome de Jesus Cristo, seu filho. Deus te deu o Espírito Santo, a palavra de Deus, a couraça da justiça, o capacete da salvação, a espada do Espírito. Dê glória a Deus. Só quem vai guerrear, só quem vai guerrear, só quem vai guerrear, só quem vai guerrear, só quem vai guerrear. Diga glórias a Deus. Eu gostaria que você dissesse pelo menos para duas pessoas: não fuja, não fuja. Não adianta ser bom com a ferramenta e ser péssimo com a arma. Você tem que aprender a sofrer pressão. O inimigo percebeu que o povo nem desistia e nem fugia. Sabe o que ele fez, apóstolo? Ele disse: já que eles não desistem e eles não fogem, eu vou fazer uma festa no Vale de Ono e vou convidar eles para uma férias. Eu vou pedir, vou chamar Neemias para parar. Porque a Bíblia diz que todo o povo estava cansado. Todo o povo estava. Eu pergunto, vocês respondem: desistir é errado, sim ou não? Sim ou não? Fugir é errado, sim ou não? Agora me diga que cansar é errado. Cansar é humano. Se o inimigo não consegue fazer você pecar, um pecado espiritual, ele trabalha na sua fragilidade, na sua humanidade. Neemias cansado, pastor Josivaldo, em cima do muro, povo cansado, o inimigo faz uma festa no vale da traição. Ô, Neemias, vem congregar conosco, porque se o inimigo tentar te destruir e não conseguir, ele tenta uma aliança. Ele tenta te levar para uma festa, ele tenta te distrair. Ele tenta tirar o teu foco do muro, o teu foco do projeto, o teu foco daquilo que Deus te colocou para fazer. Vamos ali no Vale de Ono, vamos congregar com a gente. Aí o Neemias olha lá de cima do muro e diz assim: Eu estou fazendo uma grande obra e não posso parar. Você pode gritar comigo: não posso parar? Mais uma vez. Os irmãos concordam comigo que eu não posso é diferente de eu não quero? Tem dia que eu quero parar, mas eu não posso. Pastor, o senhor me dá alguns motivos para mim não parar? Claro. O primeiro motivo que eu vou te dar para não parar é você lembrar onde você começou e onde você está. Quer mais um motivo para não parar? Quem colocou o projeto na tua mão acreditou que você ia terminá-lo. Quem te confiou o projeto acreditou que você ia até o fim. Pastor, o senhor me dá mais um motivo para não parar? Sim. Você se tornou exemplo, referência, espelho, pai na fé. E se você parar, outros param. Você não pode parar porque você vai comprometer a fé de alguém. Se a senhora parar dentro daquela casa, não sei. Se o senhor parar de fazer o que está fazendo, eu não sei o que vai acontecer. Você quer mais um motivo para não parar? Os que esperam pelo Senhor
1: terão suas forças renovadas. Derebaia surimikovias. Levanta comigo as duas mãos aos céus. O Espírito de Deus coloca uma palavra na minha boca agora para esta linda igreja. Deus está dizendo: eu sou força na tua vida. Eu sou força na tua família. Eu sou força no teu ministério. Eu sou força no teu projeto. Eu sou força no teu casamento. Eu sou força no teu trabalho. Eu sou força no teu projeto. Quantos recebem força de Deus esta noite? Deus está dizendo: eu vou renovar a tua força. Eu vou renovar a força do cansado e vou multiplicar a força de quem já não tem nenhum vigor. Deus está dizendo: não vai precisar você parar. Não vai precisar você desistir. E muito menos fugir. Porque eu vou renovar tua força para caminhar. Eu vou renovar tua força para trabalhar. Eu vou renovar tua força como esposa, como esposa, como esposo, como pastor, como obreiro, como trabalhador. E o meu nome será glorificado na tua vida. Você pode glorificar a Deus porque Ele te dá força hoje.
2: Declare comigo isso. Para Sambalate e Tobias ouvir onde eles estiverem, que aqui eles não estão. Levanta tua mão direita e grita: eu não posso parar. Agora diga para alguém: você não pode parar. Se você parar, é menos um no projeto. Se você parar, é menos um na obra. Se você parar, é menos um no ministério. Quando o inimigo percebeu que o povo não desistia, não fugia e não parava, ele faz uma coisa que chega a doer o coração. Apóstolo Fad, ele anda entre o povo e diz assim: eu preciso encontrar uma pessoa insatisfeita com a obra. Eu preciso conseguir uma oposição. Desistir, eles não desistem. Parar, eles não param. Fugir, eles não fogem. Eu preciso levantar uma perseguição interna. Eu preciso de um opositor. Eu preciso de alguém que seja contra Neemias. Encontraram. E a Bíblia diz que subornaram. Quanto você quer para profetizar contra o muro? Porque perseguição externa é suportável. Difícil. Sofrer com ímpio, a gente, não, o diabo levantou, eu estou na fé. Eu quero ver quando o inimigo usar alguém da fé que toma ceia, que dá glória a Deus, que professa a mesma fé que você. Quando Deus levanta alguém lá na rua, você entende? E quando Deus levanta alguém, e quando o inimigo consegue levantar um da casa, um de perto? A perseguição interna, ela é terrível. Mas Deus deu para Neemias resistência. Você crê que nesta noite Deus está te dando resistência? Você vai suportar oposições. Você vai suportar perseguições. Tem gente que vai te encarar. Mas Deus vai te dizer: continua focado no que eu coloquei nas suas mãos. Levanta a mão direita e diga: não desisto, não fujo, nem paro. Pronto. Aí sabe o que o inimigo fez? Falou: tem como não. Eles não desistem, não fogem, não param. A perseguição interna não deu certo. Capítulo 6, versículo 15: terminou o muro. Porque Deus não é Deus de metade, Deus não é Deus de mais ou menos. Aquele que em vós começou a boa obra vai terminar. Os projetos não ficarão pela metade, os projetos não ficarão pelo meio do caminho. Tudo que Deus colocou na tua mão vai chegar na plenitude. Você crê nisso? Quando o inimigo viu que o muro estava pronto, que Neemias tinha terminado o muro, aconteceu três coisas. Primeiro, o inimigo teve medo. O inimigo teve. Dá para acreditar que o mesmo inimigo que fez a piada agora está com? É, vão te respeitar. Num dia eles sorriem, num dia eles ironizam, num dia eles fazem piada, mas no outro eles respeitam. Segundo, eles se abateram muito no seu próprio conceito. Eles pensaram uma coisa, aconteceu. Porque na tua vida não cumpre piada, na sua vida só cumpre promessa. O melhor vem agora. Eles reconheceram. Eles o quê? Eles deixaram de ser inimigos? Não deixaram, continuaram sendo inimigos, mas reconheceram. Você sabe o que é reconhecer? É alguém um dia vir na tua mão, apertar tua mão e dizer: fiz de tudo para você desistir, fiz de tudo para você fugir, fiz de tudo para você parar, mas eu tenho que reconhecer. Foi Deus.

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0: Muito boa tarde, paz do nosso Senhor e Salvador Jesus Cristo. Quem vos saúda, nossa irmã em Cristo, Edivânia. Grata ao Senhor por uma vez mais estar aqui com os ouvintes fazendo a programação Semente Divina. Que Deus abençoe a cada um de vocês com as mais ricas bênçãos do Senhor Jesus. Quero pedir desculpa a todos os irmãos aí que estou bastante atacada da minha voz desde a semana passada, né? Ainda não estou bem, mas ora meu favor que o Senhor venha me dar vitória. E eu sei que Ele vai dar, porque Ele é misericordioso com nossas vidas. Vamos estar lendo um salmo da palavra de Deus, Salmos 41, versículo 1. Bem-aventurado aquele que atenta ao pobre, o Senhor o livrará no dia do mal. O Senhor livrará e o conservará. Em vida será abençoada na terra e tu não é entregarás à vontade de seus inimigos. Preciosos salmos aí, Deus falando com nossas vidas, que bem-aventurado aquele que atende ao pobre, né? É, como diz a palavra de Deus, quem dá ao pobre empresta a Deus, né? E muitas vezes nós não estamos emprestando, né, nada para o Senhor, porque não ajudamos, né? Quando um precisa de uma ajuda, nós corremos, deixamos, né, que se virem, né? Mas não é assim, não. O Senhor abençoe e aventura as pessoas aí, e é bem-aventurado aquele que atende ao pobre. Então vamos fazer uma oração para fazer nisso programação Semente Divina. Senhor amado, te agradecemos por uma vez mais estar aqui, Senhor, fazendo, Senhor, esta programação Semente Divina, Senhor. Venha estar falando conosco através dos louvores, fala com cada ouvinte também, Senhor. Fala, Senhor, com os louvores, Senhor, que venha tocar no seu coração, Senhor. Ó, Jesus amado, venha estar abençoando, Senhor, também o diretor da rádio Renascer, a sua esposa, a sua família, Senhor. Abençoa, Senhor, venha dar força, venha dar graça. Senhor, não é fácil, Senhor, levar, Senhor, um trabalho, Senhor, que o inimigo sempre se levanta, Senhor, com fúria, porque é um trabalho que leva, Senhor, a palavra para as almas perdidas. Hoje, Jesus, venha te abençoando, Senhor, também os ouvintes, Senhor, aqueles, Senhor, que estão precisando da tua ajuda, Senhor. Venha estar ajudando, venha dar força, venha dar graça, venha estar curando também os doentes, venha estar libertando também aqueles que estão nos vícios. Senhor, venha estar, Senhor, tu tens poder, Senhor, para tirar dos vícios, Senhor. Oh, meu Deus amado, aqueles que estão abatidos, angustiados, porque alguma coisa aconteceu na sua vida, Senhor. Venha dar força, venha dar graça, Senhor, que eles possam entender, Senhor, que só tu, Senhor, pode ajudar eles na hora, Senhor, da tribulação. Venha, Senhor, abençoar a cada ouvinte, Senhor. Ajuda, Senhor, que nós te pedimos. Te agradecemos em nome do Senhor Jesus. A Deus seja a honra e a glória que nos tem aqui sustentado, nos livrado de todo mal, né? Quantos livramentos o Senhor deu na nossa vida que às vezes nem sequer nós vemos, né? Mas o Senhor livra nós em todo momento. Ele nos livra da morte, livra das enfermidades, livra de tudo, né? Graças ao Senhor por isso. Que seria de nós se não tivesse o Senhor para nos ajudar? E por isso a Ele seja a honra e a glória. Quero estar passando o número de telefone. Se alguém quiser mandar uma mensagem, pode estar passando. O número é 919-2752. 919-2752. Aqui deu uma apagada, né, no telefone, daí me perdi. Mas aí pode estar mandando o seu WhatsApp, quem quer participar da programação. Que Deus os abençoe a cada um de vocês. Também quero estar passando com a Motalia para entrar no ar e também passar aí o número de telefone da rádio, para aquele irmão, aquela irmã que queira participar, sejam todos bem-vindos. A paz do Senhor, irmã Thalia, Deus te abençoe. Ordenado.
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0: 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Vamos a estar escuchando tres alabanzas, que es Mi Alegría, y también Se Tú Entendesse, y otro es No Martírio de Jó. Vamos a estar escuchando tres louvores ahí. Sei que el Señor va a estar hablando conosco, ¿no? Nesta tarde. Vou estar poupando aí minha voz um pouco, né? Não está muito bem minha voz, mas Deus vai me dar vitória em nome do Senhor Jesus. Vamos escutar esses três louvores.

Aí tivemos escutando três louvores, né? O Senhor falando com nossas vidas, né? Através dos louvores, né? É uma palavra cantada, né? Através dos louvores, né? Jesus é bom para nossas vidas e a sua misericórdia dura para sempre. Vamos estar aí escutando mais três louvores, que vai ser profecia de Jó. Não, profecia de Joel, eu escrevi Jó ali, é profecia de Joel, não é de Jó. E também tudo era emprestado e vivo no Espírito. Tá? Vamos escutar esses três louvores aí. E desculpa, Natalia, escrevi mal aqui para você, mas é profecia de Joel, tá bom? A gente também se erra também aqui no escrever, né? Não é fácil, né? Buscar o louvor e escrever, né? Aí a gente se perde um pouco, mas faz parte, né? Na vida do ser humano. E também quero agradecer também a todos os irmãos que estão aí escutando, aqui do Brasil também. Um abraço na paz do Senhor a todos vocês. Somos família em Cristo Jesus. E essa família em Cristo Jesus um dia vai morar no céu com Jesus. Mas não esqueça que você tem que guardar a palavra de Deus como ela é, para aí você morar com o Senhor Jesus lá na glória. Porque tem dois caminhos, né? Tem a porta larga, tem a porta estreita. A porta larga leva para a perdição, né? E a porta estreita leva para o céu com Jesus. E a porta estreita tem que passar, né, justinho, né? Porque não é larga, né? Tem que passar justinho. E às vezes nós pensamos que Jesus que é o nosso coração. Né? Muita gente está sendo enganada pelo diabo, né? E tem muitos falsos profetas por aí, né, enganando, né, as pessoas que Jesus só quer o coração, não quer o corpo, né, que tem que guardar a palavra de Deus como ela é, né? Então, vamos nos preparar para nós encontrar com o Senhor Jesus, porque nós temos que preparar nossa alma, nosso corpo também, né? Então, se você está aí, né, despreocupado, pensando que só Jesus quer o coração, tá buscando dele para que o Senhor venha te dar força para você se preparar como o Senhor pede de nós. Então, está escutando esses três louvores aí que vai falar com nossas vidas espiritual, né? Porque é uma mensagem cantada, né? Vem tudo da Bíblia, né? Então, é uma pregação cantada. E o Senhor fala conosco através dos louvores. Não está escutando esses três louvores?

0: Dios venga a bendecir a los hermanos ahí en esta tarde. 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
1: A paz do Senhor, Matalia, paz do Senhor, irmã Edivânia, irmão Pedro Lima de Vila Cascata. Estou em sintonia da programação aí desta tarde. Gostaria de ouvir um hino com o Ivan Luiz, o milagre não cessou, se for possível. Então, abençoa o programa, temos sintonia.
0: Deus abençoe, irmão Pedro Lima, aí que está ouvindo também a programação. Obrigado pela sua participação. Mas o Senhor, nós aqui da alegria estamos na escuta do programa, que está uma bênção. Eu, Tatiana, minha mãe Sueli, pedimos o hino Casa de Oração. Deus abençoe, irmã Tatiana, minha Sueli, os irmãos da alegria que estão aí ouvindo a programação. Irmão José, o Maná saiu em Salmos 56. Verso 11. Em Deus tenho posto a minha confiança, não temerei o que me possa fazer o homem. Foi o Maná, irmão José. Deus abençoe. Que Deus bendiga la vida de cada uno de ustedes. Los números van a continuar disponibles ahí en esta tarde. 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
3: 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El Señor dio grande livramento por mão, ¿no? O diabo, no último tempo, ele está com fúria, né, com o povo de Deus. Mas graças a Deus que o Senhor, ele nos ajuda e nos ajuda a vencer esses ataques malignos. Vamos estar orando aí pelo irmão. E também boas melhoras aí pro irmão. Que Deus abençoe grandiosamente a vida do irmão José, irmã Denise. Receba aí meu abraço na paz do Senhor Jesus. Também nosso irmão Pedro Lima. Que Deus abençoe o irmão aí, minha sua família, com as mais ricas bênçãos do Senhor Jesus. Também a nossa irmã Tatiane Mansueli, lá de Alegria, também estão na escuta da programação. Que Deus abençoe grandiosamente a vida das irmãs aí de Alegria. Todo o povo aí de Deus de Alegria, vai meu abraço na paz do Senhor Jesus. Também o pastor Ari, a sua esposa Iracema, que Deus abençoe esse casal abençoado do Senhor. Também um abraço aí para minha amiga Raquel, vai meu abraço aí para você. Tô com muita saudade de você aí, que você também tá com muita saudade de mim. Deus vai preparar um dia para nós estar aí junto com vocês, cultuando com este povo maravilhoso e abençoado pelo Senhor. Também quero mandar meu abraço, paz do Senhor, para minha tia Uda, né? Meu tio Canis, que mandaram um áudio, que estão escutando a programação. E ela disse que ela ia levar o rádio dela junto lá no garpão para tirar leite, né? Então, Deus abençoe vocês aí com as mais ricas bênçãos do Senhor Jesus. Muito obrigado, povo de Deus, por estar aí participando dessa programação Semente Divina. E Deus está falando fortemente com nossas vidas, né? Através dos louvores. Como eu tinha um louvor aí do Pedra Viva, né? Que estava cantando com o Espírito Santo, né? Nós temos que buscar o Espírito Santo, né? Para nós vencer os dias difíceis que nós estamos passando. Só o Espírito Santo que pode nos dar força, nos dar graça, né? E muita gente, né, não se preocupa de buscar a Deus, de buscar o Espírito Santo, que é o único que nos pode ajudar, né? Então, você que não é batizado com o Espírito Santo, busque de Deus para que o Senhor venha batizar vocês com o Espírito Santo. É a coisa mais linda que tem, né? Não tem explicação. Quando o Senhor nos batiza com o Espírito Santo, é coisa maravilhosa. Então vamos estar escutando mais três louvores, que vai ser O Poder do Cristão, e o outro é do Joelhos Dobrado e A Hora da Oração.

está escutando três louvores falando sobre a oração, né? Temos que buscar a Deus todos os momentos, e se nós queremos receber o batismo do Espírito Santo, nós temos que orar, buscar de Deus, né? Para o Senhor nos batizar com o Espírito Santo. Vamos estar escutando os três louvores, e eu vou estar passando novamente aí meu número particular, que é 9-19-27-56-2. 9-19-27-56-2. Uma vez mais, área 55, 9-19-27-56-2. Aí pode estar mandando o seu WhatsApp. Que Deus abençoe a vida dos irmãos e das irmãs também. Vamos estar escutando os três louvores aí.

Aí tivemos escutando três louvores, né? O Senhor falando conosco através da oração, né? A oração tem muito poder, né? A oração, com a oração nós vencemos o inimigo, né? Com a oração nós ganhamos vitória. A oração é tudo para o cristão, né? Então você que aí quer buscar de Deus, busca cada dia mais, né? Que a oração vai te fortalecer cada dia mais. Vamos estar escutando mais três louvores, que vai ser Mugim das Cruzes e o Milagre Não Cessou e Casa de Oração. Vamos estar escutando esses três louvores aí.

0: estuvimos ahí escuchando estas alabanzas a pedido de los hermanos. 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
1: Irmã, eu peço hino aí, se for possível. É o Ari aqui de Santa Rosa, aqui da Vila Flores. Eu acabei de chegar da igreja, irmã, mas eu senti e pedi um hino para a senhora. Abençoa. Se for possível, toca um hino para mim.
0: Deus abençoe, irmão Ari, aí de Santa Rosa, está ouvindo a programação. Obrigado pela sua participação. O próximo louvor é para os irmãos, para o irmão aí que está ouvindo. Paz do Senhor, irmã Natalia, estou em sintonia. Bendiciones. A irmã Juana, aí de Piñalito Sur, está em sintonia. Deus lhe bendiga. Temos aqui mais participações através de áudio.
2: A paz do Senhor, Presbítero Pedro Paulo. A paz do Senhor, ouvinte da Rádio Renascer. Que Deus possa abençoar os irmãos aí. Irmãos, eu gostaria aqui que nós falamos, nosso irmão em Cristo, operador Creó Brandão. Eu gostaria de anunciar para o dia 11 agora, na IPDA do bairro Estaleque, em Palmeiras, Missões, Júlio de Castilho 569, onde vai estar conosco o presbítero Pedro Paulo, da cidade Três Passos, para pregar a palavra, para orar para o excelente dom da revelação. E também de ministrar ceia para os membros de comunhão que é a igreja. E lembrando, é o culto da família, a campanha Joelho Dobrado. Então a todos os irmãos do campo de Palmeiras Missões, então convidar essa grande festa espiritual. Que Deus abençoe o presbítero Pedro Paulo, Deus abençoe o pastor Júnior, a sua família, os irmãos que têm batalhado na obra cada dia. Que Deus possa dar recompensa para os irmãos. Paz do Senhor a todos.
0: Paz do Senhor.
2: Da Rádio Renascer.
0: E aí o nosso irmão que esteve participando da programação. Obrigado pela sua participação. Teremos aí mais participações.
3: A paz de Cristo, irmã Natalia. Paz de Cristo, irmã Edivânia. E a audiência da programação Semilha Divina. Sua irmã em Cristo, Pedro Paulo Schmidt, que está saludando a audiência. Eu quero comunicar que temos indo, né? Para Rodeio Bonito, Palmeiras das Missões, Rodeio Bonito e Palmeiras das Missões, culto de Santa Ceia. E a irmã Divânia vai dar aí a data, que não é bom estar aí em Rodeio Bonito, vão estar juntamente com o pastor Paulo Moreira, a minha família e o irmão Leomar, tocando o teclado. E Palmeiras das Missões também, né? Santa Ceia está aí lá, celebrando a Santa Ceia, pregando a Santa Palavra de Deus. E a minha família louvando a Deus e o irmão Leomar tocando o teclado. E louvando a Deus também. E também estaremos, né? Cada segundo sábado de cada mês, em Santo Augusto. É à tarde, né? À tarde na emissora de Santo Augusto. E também na praça. Depois da emissora. Depois da programação A Voz da Libertação, vamos estar na Praça de Santo Augusto, pregando a Santa Palavra de Deus e louvando a Deus. A Igreja de Santo Augusto, juntamente comigo, a minha família, o pastor Paulo Moreira e o irmão Leomar no teclado, na Praça de Santo Augusto, cada sábado, segundo sábado de cada mês. E estaria aí eu pregando a Santa Palavra de Deus, também à noite, na IPDA de Santo Augusto. E a minha família louvando a Deus, irmão Leomar tocando o teclado também louvando a Deus. E aí estaremos, né? À tarde e à noite. Três cultos. Em nome do Pai, do Filho e do Espírito Santo. Em Santo Augusto. Segundo sábado de cada mês. Que Deus venha abençoar todos os ouvintes. E também estou convidando aqueles que podem, né? A chegar, né, o que seja, vim cultuar juntamente com nós, para que assim Deus seja glorificado e o inimigo das nossas almas seja envergonhado. E estou aqui limpando a minha plantação e também, né, participando agora nessa programação de semente divina. O negócio é semear. Nós somos chamados para semear, pregar, anunciar. E se a terra é boa, vai produzir seguro. E se a terra não é boa, não julguemos nós, julga Deus. E a Bíblia diz que quem dá o crescimento é o Senhor. Paulo semeava, Apolo regava e Deus dava o crescimento. E ele mandou, ide pregar o evangelho a toda criatura. Ide semear semente em toda a terra, não olhando que terra é. Que solo é, como diz o brasileiro, né? Se é pedregal, se é na beirada do caminho, ou se tem lugar que tem muito espinho, né? E também não podemos escolher terra boa. Vamos semear, fazer a nossa parte, que Deus faz a parte dele. E o ouvinte, né, que ainda não aceitou Jesus, vai fazer a sua parte. Ou aceita, ou não aceita. Disse o Senhor, né, que aquele que crê e for bautizado será salvo. Aquele que não crê já está condenado. E aí nós estamos anunciando a palavra de Deus, investindo no reino do céu. É, vamos investir no reino do céu. Não somente em nós, mas sim no reino do céu também. Eu gostaria de escutar um louvor com um trio que clama no deserto. Ah, irmão, mas se tu tá trabalhando, como é que tu vai escutar? É, terminou aquela época que não tinha tecnologia. Agora, aonde tu quiser, tu pode escutar a rádio Renascer. É só ter um telefone e pagar uma internet aí, né? Um plano de internet. Ou se não, né? Enganchar na rede mesmo, diretamente pagar aí uma conexão de internet. Terminou a época da pilha, agora é carregador de celular. Que Deus abençoe os ouvintes. E agradeço aí, né? Se assim, passa no ar essa gravação. Um abraço a todos. E alguém até pode pensar, mas limpando já as plantas? Sim. Já estou limpando o que tinha que sembrar, o que tinha que plantar eu, né? Várias variedades, o que seja muita qualidade, semilha de semente. E já está no ponto de nós outro limpar. Está no ponto de limpar. Benção de Deus. Ah, mas o El Niño esse. Para mim não tem El Niño, não tem nada. O negócio é plantar e quem dá o crescimento é o Senhor. É, não tem escusa, né? Tem gente que vai ter escusa. Ah, mas esse ano eu não vou ter tal planta, tal hortaliça, o que seja. Não consegui plantar rama de batata, rama de mandioca. Não consegui plantar milho ou maiz, né? Não consegui plantar semente de sapalho, abóbora, pepino, o que seja. Qualquer outra semente. Por causa do El Niño. Eu consegui, não sei como. Estou vivendo no mesmo planeta. Não tem desculpa, assim também aquele que não quer se preparar. Aquele que não quer se preparar e quer se salvar. Não tem desculpa, tem que se preparar. Santificar o corpo, a alma e o espírito. E quem se despede dos ouvintes, um abraço de um rio grandense convertido. É seu irmão Cristo, Pedro Paulo Schmitz.
4: Seu presbítero, eu não cheguei em casa, hein? Tô indo para casa. Aí benção pura, manda para nós aí um louvor abençoado, pessoal do Lajado, do Bugre. E anuncie aí nosso culto, sim, na centro do Lajado do Bugre. Sexta-feira, culto de libertação. Domingo, culto da família.
0: Deus abençoe o pastor Pedro Paulo e outro irmão aí que esteve participando também da programação. Obrigado pela sua participação. Deus bendiga a vida de cada um e adelante, hermana Edivane, com toda a audiência.

aí tivemos explicando as participações, né, do pastor que esteve participando, pastor Cléo Brandão, lá de Palmeira das Missões, lá meu abraço aí para o irmão, para sua esposa também, sua família, um abraço na paz do Senhor Jesus, que Deus abençoe a cada um de vocês. Estaremos aí o dia 11 de outubro aí na IPDA Vista Alegre, em Palmeiras das Missões, Rua Júlio de Castilho, 569. Estaremos aí louvando o santo nome do Senhor Jesus. Eu sei que o Senhor Jesus fará maravilha. Também teremos a Santa Ceia do Senhor, que vai estar ministrando

Me deu uma crise de tosse, né? Mas peço desculpas, irmãos, né? Esse tempo aí não tá ajudando nós, né? Mas Deus vai nos dar graça e força. Vamos falar novamente aqui, o dia 11 de outubro. Estaremos aí na IPDA de Vista Alegre, Palmeira das Missões, Rua Júlio de Castilho, 569. Estaremos aí com o povo de Deus palmeirense. Sei que o Senhor fará maravilha. Também vai ter a Santa Ceia do Senhor. O presbítero Pedro Paulo vai estar ministrando a palavra de Deus e também ministrando a Santa Ceia do Senhor aí para o povo de Deus de Vista Alegre, Palmeiras das Missões. Um abraço para todos os irmãos e as irmãs aí de Palmeiras das Missões, capaz do Senhor Jesus, a todos vocês. Que Deus abençoe vocês e a sua família. Mas também, como eu pude notar, era a voz do pastor Celso Ribeiro, que esteve participando. E é o pastor Celso Ribeiro, vai aí, meu abraço, a paz do Senhor, também a sua esposa, sua família. Que Deus abençoe a vida do irmão também. E teve aí anunciando o dia de culto. Estão todos aí convidados para participar aí no dia de culto para receber a sua bênção. Que Deus abençoe a cada irmão, a cada irmã que está aí participando dessa programação. Temos mais um anúncio também para Santo Augusto. A paz do Senhor para todo o povo de Deus aí de Santo Augusto. Que Deus abençoe a vida de cada um de vocês aí. O dia de culto vai ser o dia 10 de outubro. Vai ser culto com louvores da harpa cristã. Vai começar o culto às 19 horas, na Igreja Pentecostal Deus e Amor, na rua. Aqui, desligou aqui o meu celular. Rua Bonfim, 148, bairro Glória, Santo Augusto, preleitor. Presbítero Pedro Paulo Chimiz, aí, tá todos convidados, vamos estar aí louvando o santo nome do Senhor Jesus. Também temos, também, para o dia 23 de outubro, em Rodeio Bonito, também estaremos aí juntamente com o pastor Paulo Moreira, aí conhecendo um povo mais em Cristo Jesus. Estaremos aí louvando o santo nome do Senhor Jesus. A ele seja a honra e a glória. Estão todos convidados para participar conosco esse dia de culto. Vamos estar escutando mais um louvor que vai para a meditação de todo o nosso querido amado irmão.

Aí tivemos escutando mais um louvor. Deus abençoe a cada um dos irmãos. Também quero dar uma saudação para o povo de Deus, de Santa Rosa. Que Deus abençoe a todo o povo de Deus, de Santa Rosa. Se eu não me engano, o irmão Ari, lá de Santa Rosa, esteve participando. Receba aí a paz do Senhor Jesus. E que Deus abençoe a vida do irmão e também da sua família. Também nossa irmã Terezinha, irmão Benete também. Que Deus abençoe. O pastor Marciano de Matos está escutando. Receba aí minha saudação na paz do Senhor Jesus. E também a minha amiga Natiele está escutando. Que Deus abençoe a vida de vocês, dando força, graça para continuar. Vamos estar. Então, vai estar. Manda um abraço aí para todos os irmãos aí de Santa Rosa. Que Deus abençoe uma família em Cristo Jesus, abençoados pelo Senhor. Vamos estar escutando mais dois louvores, que vai ser Por que te abates e o outro amigo ideal, né? Tantas pessoas que estão abatidas, angustiadas por passar por problemas difíceis, às vezes não espera o que pode acontecer com a sua vida, mas eu quero te dizer que às vezes não te permite você passar por isso para você ver qual é as pessoas que estão te irradiando, se é verdadeiramente são teus amigos, teus companheiros, se vão passar com você na hora difícil, não só na hora boa. Isso o Senhor faz nós passar por isso para ver como é o nossos amigos, né? Então, você que está passando aí por um momento difícil, confie no Senhor, que o Senhor Jesus vai te dar força, vai te dar graça para vencer. E não esqueça que teu melhor amigo é o Senhor Jesus. Esse sim é um amigo inseparável. Vamos estar escutando esses dois louvores aí.

0: Estivemos escutando esses dois louvores, né? Porque te abates em amigo ideal. Jesus é o nosso amigo ideal de todos os momentos, de todas as horas. Quando não tem ninguém ao nosso redor, Jesus está conosco, ajudando nós a passar as tribulações, as lutas, as dificuldades. Jesus é o nosso amigo ideal. E você aí que não tem Jesus, busca dele. Aceite Jesus, que ele vai estar com você em todos os momentos da tua vida. Não se desespere. Tem uma saída e essa saída é Jesus na tua vida. Por isso tem que aceitar Jesus para ele estar com você em todos os momentos da tua vida. Que Deus abençoe a cada irmão, a cada irmã que está aí escutando a programação Semente Divina. Também quero mandar uma saudação para o pastor Júnior, que está lá na Bahia. Que Deus abençoe a vida do irmão, também da Esther, Ezequiel, Aliela, Edison e a Emanuel. Vai, me abraço aí para vocês. Que Dios bendiga grandiosamente la vida de ustedes. También un saludo para nuestra hermana María Alves. Ella dijo que siempre está escuchando la programación, que a veces ella no participa, pero está escuchando la programación. Va, mi abrazo ahí para ti, para tu linda familia. 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Ay, aí meu abraço também para sua esposa, irmã Ana, também seus filhinhos, que Deus abençoe a vida dos irmãos, as mais ricas bênçãos do Senhor Jesus. Quero passar novamente o anúncio para o dia 11 de outubro. Estaremos aí na Igreja Pentecostal Deus e Amor de Vista Alegre, Palmeiras das Missões. Rua Júlio de Castilho, 569, que está a cargo do pastor Cléo Brandão. Que Deus abençoe a vida do irmão, que o Senhor venha dar sabedoria, graça para levar esta obra se adiante. Que Deus abençoe todos os irmãos aí de Palmeira das Missões. Também o dia 23 de outubro estaremos em Rodeio Bonito, com o presbítero Paulo Moreira. Estaremos aí junto, cultuando a Deus, louvando o santo nome do Senhor, aí com o povo de Deus e Rodeio Bonito. Vamos conhecer uma família mais em Cristo Jesus, e vai ser uma bênção, né? Uma bênção de Deus. Também quero anunciar também que o dia 10 de outubro nós estaremos ali na Igreja Pentecostal Deus e Amor de Santo Augusto, culto com louvores da harpa cristã. Está na rua Bonfim 148, bairro Glória, Santo Augusto. Estão todos convidados para participar aí conosco e também louvar ao santo nome do Senhor Jesus, junto conosco, o hino da harpa cristã. Que Deus abençoe o pastor Paulo Moreira, também a sua esposa, a família. Vai meu abraço e que Deus os abençoe grandiosamente a vida dos irmãos e também que o Senhor venha dar força, graça para levar esta obra a se adiante. E vamos estar escutando mais louvores, que vai ser, agora é em espanhol, né? Vai ser Mas un amigo e o outro viene ajudar. E ela, o último é a última lágrima. Muitas escutando esses louvores aí em espanhol. Vai para todos os irmãos aí da Argentina, para todos os irmãos que falam a língua espanhola. Que Deus abençoe.
1: Nas aldeias, nos hospitais e... Que Dios venga a bendecir, hermana Divania, y a los hermanos antes de pasar las alabanzas que ya tenemos preparadas. Estémonos ligando ahí, hermosa Nilda, guay, hermana Divania. Dios sabe, hermosa Nilda, ella está oyendo la programación y ella está pidiendo un lindo louvor. Saben, soy. Chao, próximo louvor ahí para hermano. Tenemos ahí más participaciones a través de audios.
2: Pai do Senhor, presbítero Paulo, Pai do Senhor, irmã Divânia, Pai do Senhor, todos os irmãos e ouvintes da programação Semente Divina. Estamos desde aqui do estado da Bahia, na escuta da programação. Passa um hino aí para nós escutar em família. Deus abençoe a todos.
1: Amém. Deus abençoe o pastor Júlio, da Bahia, que está ouvindo a sua família. Deixamos aí um abraço ao irmão que está aí também ouvindo a programação. Vamos aí com mais áudios para a programação.
3: Paz do Senhor, irmã Divânia. Temos na escuta, tá uma benção o programa. Roda um hino bonito, a escolha da irmã para nós.
1: Deus abençoe a irmã Iracema de Alegria, que está aí ouvindo também a programação. Muito obrigada, irmã Iracema, pela sua participação. Vamos então aí com os louvores.

Eu vou a fundo aí, vem ajudar-me. Vou estar passando novamente o dia de culto que nós estaremos aí cultuando juntamente com o povo de Deus, de Palmeira das Missões, no dia 11 de outubro, Igreja Pentecostal Deus e Amor de Vista Alegre, Rua Júlio de Castilho, 569. Estão todos convidados para participar conosco. Também o dia 23 de outubro nós estaremos em Rodeio Bonito com o presbítero Paulo Moreira aí cultuando com o povo de Deus. São todos convidados para participar aí conosco este dia de culto. Que Deus abençoe a vida de cada irmão. Também temos dia de cultos também em Santo Augusto, culto com louvores da harpa, dia 10 de outubro, às 19 horas, Igreja Pentecostal Deus e Amor, Rua Bonfim, 148, bairro Glória, Santo Augusto. Estão todos convidados para estarem conosco, cultuando juntamente conosco e cantando louvores da harpa cristã. E também estaremos esse dia em Santo Augusto, de tarde, no centro aí de Santo Augusto, na praça de Santo Augusto, estaremos aí louvando o santo nome do Senhor Jesus. Estão todos convidados aí para participar conosco aí nesses dois cultos aí na praça e também na igreja Pentecostal de Amor de Santo Augusto. Que Deus abençoe a todos os irmãos. Estamos chegando aí os minutos finais da programação. Quero agradecer a cada irmão, a cada irmã que esteve participando aí da programação Semente Divina. Também uma saudação aí para minha avó que esteve chamando, que está participando. Vai um abraço minha avó Simil, vó Oraldo, que Deus abençoe. Também o pastor Júnior também está escutando na semana inteira. Que Deus bendiga a cada um de vocês com as mais ricas bendições do Senhor. Estamos chegando aí nos minutos finais. Quero agradecer a todos os irmãos que estuvieron participando. Que Dios bendiga a cada uno de ustedes. Que Dios venga a cumplir el corazón de ustedes ahí. Que Dios bendiga. Vamos a hacer una oración y vamos a estar despidiendo de la programación. Señor amado, te agradecemos por estar aquí, Señor, haciendo este programa, estas 2 horas, Señor. Ven a estar bendiciendo, Señor. Ven a estar guardando. Ven a estar protegiendo a cada irmão y cada irmã, Señor. Ven a estar también, Señor, ayudando, curando, Señor, nuestro hermano José, Señor, que teve esse acidente. Venha, Senhor, curar, Senhor. Tu tens poder, Senhor. Venha dar força também ao seu esposo, Mandenise, Senhor. Ajuda, Senhor, os irmãos. Ajuda cada irmã que teve, irmão, que teve participando da programação. Venha estar abençoando. Venha dar vitória, Senhor. Venha dar graça para nós suportar esses momentos difíceis que nós estamos passando. Venha nos livrar dos temporais. Ô, Senhor, nos livra, Senhor, de todo mal, é que nós te pedimos, te agradecemos, em nome do Senhor Jesus. Também quero dar uma saudação para o povo do Lajeado Bugre também. O pastor está pedindo um louvor. E vou me despedindo dos ouvintes, com a paz do Senhor Jesus. Quem se despede, nossa irmã Crista Divânia. Na terça-feira estaremos aqui de volta com todo o povo de Deus. Oração, meu favor aí, para que o Senhor venha me dar força, né? E venha melhorar aí da minha voz, né? E eu sei que o Senhor, ele tem poder para fazer isso. Muito obrigada a todos vocês. Fiquem todos na paz do Senhor Jesus. E para despedir dessa programação, vai ficar o hino Quero Te Ver Lá no Céu. Se nós não estivermos aqui novamente, vamos se encontrar lá no Senhor, lá no céu com o Senhor Jesus, mas teremos que estar preparados. Fiquem todos na paz do Senhor Jesus. Até lá.

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0: Graças a Deus, né? Por mais essa semana que Deus tem nos dado. Estamos novamente nessa terça-feira, entrando no ar da Rádio Renascer, 91.3, República Argentina. Que Deus o abençoe a todos os nossos ouvintes, que vai esse programa toda terça-feira. Programa esse da Igreja Evangélica Assembleia Missionária Central da Fé, Dr. Maurício Cardoso, sobre a direção do pastor Valmir Brito, esse que vos fala convosco, e também sobre a Maria, irmã missionária Maria Brito, que também sempre está aqui para nos ajudar. Hoje tem o presbítero Adilson, que toda a programação está aqui. E temos nessa noite também um prazer de trazer aqui também o presbítero Leandro, o qual veio para transmitir uma palavra de Deus para cada um, de todos os nossos ouvintes. Pedimos licença aí no teu lar, no teu carro, você que está trabalhando, escutando o teu rádio, olhando a live, assim, pelo telefone, que fica aí assistindo a programação, participando conosco, ligando para nós, para pedir o seu hino, pedir também uma palavra, pedir uma oração. Nós estamos aqui para fazer tudo aquilo que o Senhor quer que nós faça a seu favor, porque o meu desejo da nossa equipe é que nós alcancemos você que está doente, está enfermo, que está com a dificuldade, encontre nessa noite uma palavra, um consolo de Deus, porque Deus está com os braços abertos para vos abençoar. Eu quero cumprimentar todos os ouvintes aqui, pastor Júnior, João Júnior, né, que Deus abençoe, sempre está aqui, né, ajudando na pareagem para que essa programação passe, chegue até o teu lar, aí no rádio do outro lado, aí perfeitamente. Também o dono da rádio aí na Argentina, família, todos os castelhanos, nossos irmãos aqui, cidade vizinha, o irmão Mauri aí de Lajado, já que entrou em contato já comigo e pedido ido, né, o qual depois o irmão vai rodar indo em Maná. Mas que Deus abençoe todos vocês e aqueles que vão participar. Antes de nós orar para iniciar essa programação, eu quero vos deixar um versículo da palavra de Deus, né, para todos nossos ouvintes que estão, as nossas escutas estão aí do outro lado do rádio, escutando, como eu já tenho dito, onde chegar a nossa voz através, pelo meio de comunicação, pode ser telefone, rádio. Que Deus abençoe, o desejo é que a palavra pregada, as nossas orações, Deus toque em vossos corações e nos tragam despertar, porque já é a última hora da igreja aqui na terra. Que Deus abençoe então os irmãos. Estarei lendo um versículo da Bíblia e já vamos dirigir, antes da saudação dos irmãos, colocar os números do telefone ao ar para você participar da programação junto com nós nessa noite. No livro de Jó, capítulo 40, e o versículo apenas 8, né, estudei bastante essa palavra, estudei umas quantas vezes essa palavra, fiquei pensando, uma palavra muito preciosa, né, uma conversa de Deus com Jó, né, mas aqui ela diz assim, Deus falando para Jó, dizendo, porventura também, farás tu vão o meu juízo, ou me condenará para te justificar? Palavra essa muito preciosa, né, que nos traz um avivamento em nossos corações, que nós possa ver que somente Deus é acima de tudo e de todos, né? Porventura também farás tu vão o meu juízo, ou me condenarás para te justificar? É uma pergunta Deus falando para Jó. E ela chegou até a mim, até você que está nos ouvindo nessa noite. Pois, talvez um pouquinho, quero comentar essa palavra, porque vai pregar hoje é o presbítero Leandro. Né? Uma palavra tão preciosa que nós merece nossa atenção bastante para essa palavra. Jesus perguntando para Jó, porventura, né, louvado seja o nome do Senhor, também tu farás. Vão o meu juízo ou me condenará para te justificar, né? Vamos dirigir a Deus a oração, nessa oração, pedir que nessa duas horas de programa que nós temos aqui nos estúdios do pastor João Júnior, né, que venha ser uma bênção no teu lar, no teu carro, no teu trabalho, onde você está, escuta, né? E você quer participar daqui um pouquinho, já vamos ver a saudação da a irmã Maria, que estará botando também o número de telefone ao ar. Então participe conosco na programação Povo Mauricense, povo todo onde chegou, está chegando a minha, a nossa voz, participa da programação, compartilhe também, né, para a nossa voz chegar mais longe, né, para a bênção do nosso Senhor e Salvador Jesus Cristo. Nosso Deus e Pai, nós te adoramos nesta manhã, nesta noite. Nós louvamos o teu nome, Senhor, em nome de Jesus, por ter vindo ali de Maurício Cardoso até aqui a 13 de maio, aqui nesses estudos, aqui junto com o pastor João Júnior, junto com o presbítero Adilson, o presbítero, aleluia, Leandro, também a irmã Maria, Senhor, para levar ao ar essa programação, em nome de Jesus, se nós encontrar um lar onde tem uma pessoa que está passando por uma luta, está passando pela enfermidade, está passando, Senhor, aleluia, por uns apertos, por aborrecimento, por tristeza, aleluia, Senhor, vá ao encontro que cada pessoa que está nos ouvindo, com as tuas mãos santas e poderosas, para levantar ele da enfermidade, para levantar ela da enfermidade, para onde tem tristeza, da alegria, que possam participar da programação, e nesta noite, Senhor, queremos, Senhor, ouvir testemunha das pessoas que receberam do Senhor, aleluia, recado do céu, receberam a sua presença e a sua glória, em nome de Jesus, continua com nós, é o que nós pedimos e oramos, em nome de Jesus. Vem ligado já para nós, irmão Mauri, Chava, irmã Neuza, tem pedido um hino com Tito, Tony Tito, Raço na Areia. Primeiro vamos ouvir a saudação da missionária Maria, que estará dando a saudação e também botando no ar os nossos números de telefone para todos vocês que querem participar da programação. Participe conosco, estamos aqui para te atender com muita alegria. Deus te abençoe e a paz do Senhor, missionária Maria.
1: A paz do Senhor, pastor Valmir, pastor irmão Leandro, Adilson, irmão João Júnior, todos os que estão na escuta. É um grande prazer, gratidão a Deus por mais essa oportunidade que nos concede nós estarmos aqui nessa noite para realizar o programa Despertai, né? Grato a Deus por tudo e já parabenizando também o irmão João Júnior pelo seu aniversário de ontem. Que Deus lhe dê muita saúde e muita alegria no seu coração e possa continuar ajudando, fazendo a obra de Deus, né, irmãos? Porque é um trabalho muito maravilhoso que o irmão está desempenhando, né? E já quero pedir para o irmão, de, se possível, deixar ali um hino para depois rodar para seu enlevo espiritual com Caetano e Sueli. Parabéns, parabéns. Também quero, antes de ler ali, o irmão Vili Resse tem pedido o hino com Ari Lourdes, a Águia e a Igreja. Também o irmão já pode deixar ali na ponta da agulha, né? E depois do irmão Mauro e a irmã Neuza, também o Rastro na Areia, né? De Tony Tito, né? Esses hinos já estão sendo pedidos, né? Então, quero deixar aqui para vocês os nossos atos aqui nessa noite, né? O meu é da área 51, é 992465594. 51992465594. Temos também do pastor Valmir, que é 51 também, 996300234. E do presbítero Adilson é 55, 996-74-3867. Esse é do presbítero Adilson, né? E também temos do presbítero Leandro, que está com nós nessa noite, que é da área 55 também, é 996-495217, né? E o WhatsApp argentino é 64-3636. Então, esses são os telefones. Você quiser estar ligando para cá, né? Mandando a sua mensagem, né? Nós vamos estar lendo aqui. A irmã Neuza, paz do Senhor, pastor Valmir, estamos assistindo o programa. É uma bênção em nosso lar. Queremos ouvir um hino e dois maná. Então, vou estar lendo aqui o maná para a irmã Neuza, irmão Mauro, ali em Lajeado, né? Vamos ver o que, que tem aqui para o irmão Mauro. Então, me invocareis e ireis e orareis a mim, e eu vos ouvirei. Jeremias 29:12. O pai irmã Neuza diz assim, irmã Neuza, ó. Diz, não te hei dito que se creres verás a glória de Deus? Olha aí, irmã Neuza. Não te hei dito que se creres verás a glória de Deus? João 11:40, né? Então, que Deus abençoe, irmão Mauro, irmã Neuza. Temos aqui os que estão com nós aqui nessa noite. A irmã Andressa Chaves, o Ricardo Vieira, um abraço para o irmão Ricardo, sua família, a irmã Gessi Cruz, um abraço para ela, minha irmã lá de Novo Hamburgo, Maria Santos, né? Um abraço para ti aí, tesouro, que Deus te abençoe, viu? A tu e a tua família, né? Também a irmã Rosane Soares está nos assistindo, a irmã Gessi, despeça um louvor de Eliton Johnson, o escolhido. Também temos ali Vera Lúcia de Oliveira, paz do Senhor, pastor Valmir e irmã Maria, peço um hino sem ovelhas. Também nosso grande amigo Fábio Lima, ali em Novo Hamburgo, também está assistindo. Um abraço para ti, Fábio. Deus te abençoe, viu? Seu Vanderlei Olsen, ali em Juí também, né? Lá na Fazenda Fênix, também está nos assistindo nessa noite. Um grande abraço, seu Vanderlei, para a irmã Mariazinha, para todos que estão aí. E também temos o Bruno Lautschlegger, um abraço, Bruno, para ti aí, para a esposa, né? Obrigado por estar nos assistindo nessa noite, a Lúcia, e um abração para vocês, viu? E recebam todos os louvores para o vosso enlevo espiritual, né? A irmã Rosane Soares diz, irmã Maria, peço que você leia um maná para mim, com prazer, irmã Rose. Vamos ler aqui um manazinho aqui para a irmã também nessa noite, vamos ver o que, que o Senhor tem aqui. Bendito serás tu na cidade e bendito serás seu fraco. Sara-me. Salmo 6 e 2. A irmã, lê aí que a irmã vai ver bem, viu, irmã? Salmo 6 e 2, irmã Rosane. Um abraço para ti. O Jorge Vieira está assistindo. Um abraço, Jorge, para ti e tua família aí. Que Deus te abençoe, Aulinda aí, todos vocês, né? Sidney Castro, graças a Deus, sou de Belmonte. Um abração aí, Sidney. Obrigado por estar com nós nessa noite aí. Deus abençoe a todos que estão com nós nessa noite, né? Um abração para todos vocês e continuem participando. Também um abraço para o irmão Juca, ali em Tucunduva também, a irmã Claudete tem mensagem aqui, depois o irmão João Júnior vai passar ali as mensagens. Um abraço, irmã Claudete, o irmão João Júnior, Palori, irmã Lori Brito, irmão José, enfim, todos que estão ali. Um abraço para todos vocês aí, que Deus abençoe. Passo para o pastor Valmir.
0: Graças a Deus aí. Então vai nosso, toda na programação aí, todos indo aí para a elevo espiritual do irmão João Júnior, né? Que Deus abençoe, sempre continue com essa garra, trabalhando na obra de Deus, né? Para nós é um motivo de muita alegria, Deus ter dado esse privilégio de conhecer o irmão, né? E trabalhar junto 2 horas aqui na nossa programação, junto com o mesmo propósito de alcançar as almas com uma palavra de Deus. Mas vamos ouvir já, tenho acho que uns 3 hinos para ir para rodar. O primeiro hino aí que vamos ouvir, o irmão vai botar no ar.

0: Graças a Deus, né, pelo hino aí que foi oferecido ao irmão Pastor Júnior e todos os aniversariantes que aniversiaram nesses dias. Receba para vosso elevo espiritual. Nosso abraço aí para Louro, José, que estão assistindo aí na casa deles, né? Também lá na casa do Pastor Samuel, que está a Daia, o menino, Otávio, a esposa estão aí, né? Mas nós abraço aí para vocês aí, continuem junto conosco na participação da programação, que Deus abençoe, né? Todos já que estão participando, né? Que Deus abençoe. Nessa hora nós vamos ver uma saudação aqui pelo presbítero Leandro, que vai estar dando uma saudação para nós e dar melhor também o número do seu telefone, para quem quiser participar através dele da programação, ele está pronto para ler vossa mensagem, o Maná também. Que Deus abençoe a paz do senhor presbítero Leandro.
1: Paz do Senhor a todos os irmãos que estão nos ouvindo através da rádio Renascer 91.3, né? Estamos aqui juntamente com o pastor Valmir Brito, juntamente com a irmã Maria e também os demais irmãos que estão aqui conosco. Quero trazer a minha saudação na paz do nosso Senhor Jesus Cristo a todos os irmãos ouvintes da rádio que estão nos ouvindo e nos assistindo também nesta oportunidade. Que Deus venha abençoar a vida dos irmãos que estão nos ouvindo neste exato momento. Quero deixar a minha alegria aqui com os irmãos, poder estar junto aqui pela primeira vez na rádio. E também logo a mais vamos estar transmitindo a palavra do Senhor, e que ela venha chegar no teu lar, que ela venha tocar na tua vida através da mensagem de Deus nesta noite. Também somos gratos ao Senhor pela oportunidade que o Senhor nos concede de estar aqui trazendo a mensagem do Senhor. A palavra de Deus diz que grandes coisas fez o Senhor por nós e por isso estamos alegres nesta noite, né? Então é uma oportunidade que o Senhor tem nos dado e nós estamos aqui para aproveitar a oportunidade do Senhor, né? Você que está nos ouvindo, mande a sua mensagem, pede seu louvor, né? Nós vamos estar orando aqui para os irmãos, né? Pede o seu maná que estaremos lendo para você nesta oportunidade, né? Também quero deixar o meu número de telefone para os irmãos que querem mandar uma mensagem, né? É o 55 99649 5217. Que Deus abençoe a cada um nesta noite em nome de Jesus.
0: Graças a Deus. Aí eu vi uma saudação do presbítero Leandro. Daqui um pouco ele vai trazer uma mensagem da palavra de Deus. Queremos ver também, antes de ouvir o próximo hino, uma saudação também pelo pastor Júnior. Estava de aniversário e agora vai trazer sua saudação. E que Deus abençoe o pastor João Júnior.
2: Paz do Senhor, pastor Valmir. Paz do Senhor também a todos os ouvintes que estão na sintonia. Os irmãos também que estão presentes aí na programação, sendo 19h27. Vamos aí estar desejar passando os contatos novamente e também já vamos ler alguma mensagem que já temos recebido aqui nos contatos da rádio. Temos o WhatsApp argentino, que é o 3755-64-3636. 3755-64-3636. Também estamos ao vivo através do Facebook da Rádio Renascer. Os irmãos podem também visualizar, compartilhar a live e assim também estarão ajudando a apresentar a programação. Nos dias aqui, paz o Senhor, nós aqui de alegria estamos na escuta do programa, que está uma bênção. Eu, Tatiane, minha mãe Sueli, pedimos um hino à escolha e também dois maná e oração por nós e nossa família. Deus abençoe então aí a irmã Tatiane, a irmã Sueli, os irmãos aí de alegria pedindo também o maná bíblico. O pastor Valmir vai ler o maná para as irmãs.
0: Aí vai o primeiro que as irmãs estão pedindo, lá em Isaías 23:3, que diz assim: tu conservarás em paz aquela cuja mente está firme em ti. Também o segundo maná que foi pedido aí, né? Louvado seja o nome do Senhor, Salmo 13, 8, que diz: a salvação vem do Senhor sobre o teu povo, seja a tua bênção. Salmo 13, 8.
2: Muito bem, está então o maná bíblico para os irmãos que estão pedindo maná. Através do Facebook, os irmãos já leram, só diz aqui Felipe Jorge Moraes, também pede um maná bíblico. Então aí os irmãos vão ler o maná para o irmão Felipe Moraes, Jorge Felipe, que está pedindo também um maná bíblico.
3: Diz assim, Salmo 121:2: o meu socorro vem do Senhor que fez os céus e a terra. Graças a Deus.
2: Temos aqui também participação através de áudio, vamos estar escutando.
4: Paz do Senhor, irmão João Júnior, tudo bem, irmão? Viu? Tu podia passar, dizer pro pastor mandar, dar o número do telefone dele, eu queria pegar o número do pastor aí, do pastor Brito, que tá aí na rádio.
2: Deus abençoe, irmão Oswaldo Lopes, de 3 de maio, também na companhia. Vamos ver se temos aqui mais mensagem no telefone brasileiro aqui da rádio. Ansioso pra te encontrar. Até o momento não temos, então já passamos novamente aí pros irmãos.
3: Graças a Deus, aí seu irmão quer marcar aí o número do telefone do pastor Valmir. É área 51, irmão. É 996-3002-34. Esse é o número do pastor Valmir, então. 51-996-3002-34. Esse é o número do pastor Valmir, então, né? Graças a Deus, né? Que Deus abençoe. Nós temos aqui ainda com nós a irmã Déter, a Mabe Brito, ali de Horizontina, também está assistindo. A irmã Déter Peterman, lá de... Temos a Rosalina Fernandes também, de Pratos, a Armandete de Pratos, né? O Felipe Jorge Moraes, o irmão Ricardo Vieira diz assim: paz do Senhor, peço um louvor de Daniela e Samuel e também um maná. Vamos estar lendo então o maná aqui por irmão Ricardo Vieira. Diz assim, irmão Ricardo, Atos 16:31: crê no Senhor Jesus Cristo e será salvo tu e tua família. Que benção, né, irmão? Então, essa aí é a mensagem nessa noite para o teu coração, né? E que Deus continue abençoando também. Quero me associar às felicitações. Quero felicitar a minha irmã Eli, que amanhã está de aniversário, né? Que Deus te abençoe, Eli, te dê muitos anos de vida ainda, né? E que tu possa fazer a obra do Senhor ainda, né? Um abraço para ti, tua família, para a Marta ali no Vomburgo, se está me escutando, né? Que Deus continue abençoando a todos. Ali, Maurício, meu abraço para todas as irmãs, também a família do irmão Leandro, que está aqui com nós, também se às vezes estão escutando, a sua mãe ali, seu pai, sua família toda. Receba nosso abraço nessa noite, né? Estamos felizes com o irmão aqui juntamente, e vai nos trazer uma palavra nessa noite do coração de Deus para o teu coração, né? Então que Deus continue abençoando, e vai mais um hino, né, para o enlevo espiritual dos irmãos que estão aí na escuta, né? Temos aqui o pedido também da irmã Gessi, né? Que é um hino. Águia e a igreja por irmão Vili, daí depois também o irmão, se o irmão puder achar, Eliton Johnson, o escolhido também, né? E sem ovelhas também tem, esses são os pedidos que tem. Está a cargo do irmão João Júnior. Deus abençoe a continuação.

0: Graças a Deus pelo precioso hino que vimos Ari Lourdes cantando, bonito hino, né? Que Deus abençoe. Nosso abraço lá para Novo Hamburgo, Pastor Lodir, Landir, que Deus te abençoe, você, tua família, né? Há tempo que nós não nos enxergamos mais, aí depois que eu vim de mudança para o Dr. Maurício Cardoso atender o trabalho. A gente não tem tempo, só vai em ano aí na convenção dos pastores, não vai. É, quase nem na minha filha aí não passei mais. Mas estamos aí fazendo a obra de Deus, Pastor Landir. Que Deus te abençoe, o senhor e sua família. Receba toda a programação, né, para vosso elevo espiritual nessa noite. Que Deus abençoe, né, nossos queridos irmãos Tucunduva, irmão Juca, os irmãos e irmãs que todos estiverem assistindo a programação daquele Sumala, aquele 13 de maio. Né, Boa Vista do Borricá, Pastor Roque, que Deus te abençoe aí, né, você, que vemos numa campanha aí o fim de semana, bênção de Deus, né, ontem, amém, no sábado, tiveram culto aqui, minha esposa esteve aqui, o João Júnior, foi contente, ele estava, uma bênção de Deus, é, sinal que Deus está nos abençoando, né, irmãos, que Deus abençoe, também, daqui a pouco nós vamos ouvir uma saudação pelo professor e também presbítero Adilson, e também vai botar no ar, né, o dia da nossa campanha com as nossas crianças, hein, Dr. Maurício Cardoso. Desde já convidamos todas as igrejas com suas crianças participar da programação que nós temos com as crianças. Né, eu vou pedir para o irmão pastor presbítero passar aqui, dar a tua saudação e botar no ar já o programa das crianças aí. Que Deus abençoe e a paz do senhor presbítero Adilson.
1: Glória a Deus, quero nessa noite com muita alegria cumprimentar a cada ouvinte, a cada irmão que está aqui conosco, pastor Valmir, pastor João Júnior, irmã Maria, também o presbítero irmão Leandro, que aceitou esse convite, que está aqui para pregar a palavra nessa noite para nós, né? Glória a Deus. Quero então aqui deixar já o nosso congresso, né? O nono congresso infantil, né? Da Igreja Central da Fé, tempo de frutificar, pois ele vem, glória a Deus. Daí então vai estar dia 24 e 25 de outubro, né? Vai estar os irmãos ali, a Débora e sua turma, e também o pastor Roberto e família, né? Vai ser dia 24 e 25 de outubro. Estão todos convidados. Já estivemos também num congresso aqui na cidade 13 de maio, nesse final de semana. Foi bênção de Deus. Já lancemos o convite para os irmãos, né? E quem puder estar também passando esse congresso nosso, né, o nono congresso infantil, dia 24 e 25 de outubro, que Deus venha abençoar, né, nosso objetivo, que Deus venha batizar as crianças nossas no Espírito Santo de Deus, né. Eu quero então aqui deixar a minha saudação em nome de Jesus. Também o nosso irmão André Paroda está na audiência, né, mandou uma mensagem aqui, ele que é um, que está, ele diz assim: paz do Senhor, irmãos, peço um louvor, o valor de uma alma e um maná também. Peço oração pela minha família. O programa está uma bênção de Deus. Pastor Valmir, então está lendo eu mesmo o maná aqui, que diz assim por nosso irmão André: Nós amamos a ele, porque ele nos amou primeiro. Glória a Deus, né? 1 João, capítulo 9, versículo 19. Também o irmão Juninho Radas, que está na audiência, né? Vai a nossa saudação para o nosso irmão Juninho Radas ali, né? Que Deus abençoe a todos os irmãos que estão na audiência nessa noite, na paz do Senhor. Vou passar para o pastor Valmir, então, que estará cá.
0: Graças a Deus aí pela saudação e o convite também para nosso grande congresso, nono congresso das crianças, aí, Dr. Maurício Cardoso. Estão convidados a todas as igrejas ao redor, também nosso pastor João Júnior. Que Deus abençoe. Lá para a Juiz, novamente, lá o Vanderlei já participou, agora a irmã Maria Padilha está participando da programação, que pediu aqui: paz do Senhor, peço uma palavra, e ela disse que vai compartilhar também. Um abraço para o Vanderlei, a família, para o nosso neto também, aí, a Nicolas e também o pai dele, aí, e tio, primos, aí, recebam toda a programação para a honra e glória ao nome do Senhor. O versículo diz assim: desfaço as tuas transgressões, torna-te para mim, porque eu te remi. Graças a Deus pela palavra que nós ouvimos. Nós vamos ouvir então o próximo hino, né? Tem O próximo hino aí, que é pedido dos irmãos. Recebam então todos os demais esses hinos para vosso elevo espiritual. Que Deus abençoe os irmãos. Irmão Júnior botando rodar o próximo hino para nossos ouvintes.

0: Deus, né? Por esse precioso hino que nós ouvindo. O nosso abraço aí para o nosso diácono Pedro, a sua esposa, o filhinho que estão assistindo, que diz assim: Paz do Senhor, estamos à escuta, Deus abençoe a vida de vocês, meus irmãos. Ah, que Deus abençoe vocês também aí, né? Vai nosso abraço para o Pedro aí, também lá para Prato, para a irmã Dete aí, que está mandando mensagem. Que Deus abençoe, irmã Dete, né? Louvado seja o nome do Senhor. O André, que já está participando da programação, pedindo um hino também da Valor de uma Alma, parece que ele pediu ali. É, nós vamos lá, força possível, vamos mandar os hinos para vocês aí, que Deus abençoe todos vocês. Né, o Julinho, né, vai nosso abraço a todos os irmãos e irmãs, aí doutor Maurício Cardoso e todos os irmãos que estão participando da programação. Vou passar antes de nós ouvir o próximo hino, que as horas passam bastante depressa, para a missionária Maria tá lendo as pessoas que, né, cooperam para nós, né, vir colocar no ar essa programação. Que Deus abençoe, irmã Maria.
1: Um abraço também para a irmã Marli. Diz, paz do Senhor, estou na sintonia. Um abraço, irmã Marli, para ti, o Jonathan aí também, né? Que Deus abençoe vocês. O Diego, mandei uma solicitação para ele, não participou ainda, mas vai meu abraço para vocês aí. Também pro Tobias também, que está na escuta ali, né? Que Deus abençoe o Tobias também, nosso novo integrante aqui dos colaboradores do programa, né? Irmã Rosalina Fernandes, paz do Senhor Jesus Cristo, peço um maná. A irmã pede um manazinho, eu vou ler um maná e já vou estar lendo também ali. O maná diz assim, irmã Rosa, ó. E disse-lhe, levanta-te e vai, a tua fé te salvou. Lucas 17, 19. Que Deus abençoe a irmã Rosa também. Também lá de Novo Hamburgo, está aqui participando o meu primo Valmir Peixoto. Um abraço, Valmir. Que alegria de ver que você também está assistindo a programação, viu? Receba toda a programação de hoje para ter um enlevo espiritual, os hinos que já foram rodados, os que vão ser rodados para ti e tua família aí, viu? É uma satisfação de saber que tu tá com nós nessa noite ouvindo a programação. Temos todas as terças à noite, das 7 às 9 da noite, né? Que Deus abençoe vocês, tá bom? Vou estar lendo os colaboradores aqui do programa Despertai, né? Eli Dornelles e família, Mauro e Neuza Chaves, João Brito, Adão Brito, Jonathan e Marli, José Brito, Luiz Brito, Vili Resse, Adilson Chaves, Ricardo Vieira, André Vieira, Samuel Alves, Valdomiro e esposa, Cirineu e família, Jonathan Vieira, Pedro Porciúncula e Fábio Taborda. Também temos Tereza Alves, Altamiro Maciel, um grande abraço, irmão Altamiro. Fábio Lima, Marina Rodrigues, Lori Brito, Ana Pelim e Tobias Agostinho. Então, que Deus continue abençoando ricamente você que colabora com nós. Saiba que não é em vão essa ajuda de vocês. Deus multiplicará para vocês, viu? É um grãozinho de areia para ajudarmos a ganhar almas para o Senhor. E você que tem o desejo de participar, de colaborar com nós, é prazer em receber teu grão de areia, viu? Participe aqui, ligue para nós, o nosso telefone, né? O meu é 51992465594. E o do pastor Valmir é 996300234. E também temos o do Adilson, né? Que é 9, é da 55 daí. 996743867, né? Então pode ligar para esses três números aí, né? Que nós estamos aqui pronto para. Aí temos do irmão Leandro também, que vai estar.

0: Pastor Valmir.
1: Graças a Deus, né, por tudo que nós ouvimos aí, os irmãos que estão cooperando, ajudando, com essa programação. Né? Que Deus abençoe nossos.

0: igreja. Na igreja Central da Fé, quarta-feira, nosso culto de oração com ensinamento da palavra de Deus, né? Tá tão bom esse culto, onde estamos aprendendo a palavra de Deus, né? Bênção de Deus. Na terça tarde, culto das irmãs. Quarta, então, culto de ensinamento e oração. Também na quinta-feira, ali no meu lar, tá acontecendo os cultos ali, está sendo bênção de Deus. No sábado, um sábado do jovem, outro sábado das irmãs, e o último sábado, cooperação das crianças, e domingo, todos domingos, então é o culto da família. Mas esse domingo que vem agora à noite, nós temos o culto de Santa Ceia. Todos os irmãos venham para o ato de Santa Ceia. Também tem entrado aqui, contato aqui com nós ali, irmã Helena Moraes. Vai nosso abraço aí, Helena. Né? Helena Moraes, que paz do Senhor, está dando a paz. Paz do Senhor, irmã Helena, que Deus abençoe você, a tua família, e continue sempre participando da programação junto com nós, que Deus o abençoe todos vocês. Então vamos dirigir mais, antes de nós ouvir mais um hino, mais uma oração pela irmã Maria.
1: Graças a Deus, né? Então vamos orar, e após essa oração, daí vamos dedicar um hino para os nossos colaboradores. Também entrou aqui Ângela Frederico, né? Filha da irmã Lucilda, ali em Santa Catarina, também está assistindo o programa. Um abraço para ti, Ângela, que Deus te abençoe, você e tua família. Então vamos orar nesse momento. Amado Deus, eterno Pai,
0: Deus Pai Todo-Poderoso,
1: Cristo, seu Filho amado,
0: que estamos aqui nesse momento, Jesus,
1: Senhor, fazendo essa programação despertar.
0: Deus, abençoa os irmãos que estão cooperando.
1: Senhor, aleluia, diante de ti, aqueles
0: todos
1: irmãos
0: nossos ouvintes,
1: nós para nos ajudar.
0: Dá graça, Senhor. Abre a porta dos recursos,
1: do amor,
0: ajuda.
1: Da sua palavra,
0: dá força, dá ânimo, que esse programa,
1: Senhor,
0: continue.
1: Estamos,
0: aleluia, no ar toda terça, das 7 às 9, para que possamos estar aqui
1: aberta,
0: transmitindo,
1: Jesus,
0: uma palavra dos céus,
1: sabe,
0: para o Senhor.
1: Nós entregamos tudo
0: em nome de
1: mãos,
0: Jesus.
1: Senhor. E assim fica com nós da continuação, é o que eu,
0: aleluia,
1: peço em teu nome, Jesus. Amém.
0: Então vamos ouvir o próximo hino, e se tiver mais algum recadinho ali com os irmãos, alguma mensagem, os irmãos, coloque no ar.

0: Deus continue abençoando a vida de cada um. Abraço para a irmã Helena, ela mora aqui em 3 de Maio também. Que Deus te abençoe, Helena. Né? Também um abraço para a Eli Dornelis, a minha irmã lá de Novo Hamburgo. Um abração, Eli, viu? E amanhã, aquele churras, né? Que Deus te abençoe, viu? Um abração para ti aí, pro Valmir, para as gurias aí, pro Nenê aí também. Que Deus continue abençoando vocês, viu? E o meu abraço para todos os irmãos ali, Maurício, as irmãs do Círculo de Oração, né? Também a juventude ali, né? O grupo de irmãos ali forjados na rocha, né? Que Deus continue abençoando os irmãos, usando no louvor, dando graça para os irmãos. Continuem firmes, irmãos. Não vai ser só mar de rosa, não, né? Vão ter que orar, buscar de Deus, se prepararem mais ainda, né? Tá muito bonito, irmãos. Que Deus continue abençoando tudo para honra e glória ao nome do Senhor, né? Que Deus abençoe as irmãs, os vizinhos ali que estão escutando. Todo aquele que estiver na escuta, receba nosso abraço, a nossa saudação. E receba os hinos para vosso enlevo espiritual, né? Também um abraço para o Nicolas ali em Juiz, ele está me escutando, né? Um abração para ti, para a irmã Maria ali, que Deus continue abençoando vocês. Também a irmã Ana Pelim lá em Porto Alegre, que está cuidando da sua mãe lá no hospital. Se ela estiver escutando, receba nosso abraço, viu, irmã? Deus abençoe. Passando para o pastor Valmir.
1: Graças a Deus aí pela palavra e a participação de todos os nossos irmãos que estão junto fazendo essa programação, né? Que Deus abençoe todos os irmãos e irmãs, né? Hoje temos bastante participação, nos traz alegria, né? A participação dos irmãos e irmãs, né? Que Deus abençoe, né? Só uns minutinhos aqui, quero reler de novo a palavra, né? E depois nós vamos ver, rodar mais um hino, aí vamos ouvir o presbítero também trazer a palavra. Deus abençoe todos os irmãos e irmãs que estão acompanhando essa programação. Eu li uma palavra aqui, irmãos, que diz assim, né, no versículo 8, capítulo 40 do livro de Jó, que diz, porventura também farás tu vão o meu juízo, ou me condenarás para te justificar? Nós vimos aqui nessa palavra, irmão, uma palavra que eu confesso aos irmãos, eu li umas quantas vezes essa palavra, é uma palavra tão profunda, uma palavra, irmãos, que você que está nos ouvindo, que é uma palavra que, olha, eu me considerei diante dessa palavra tão pequenininho, né, uma pessoa... assim, tão pequena mesmo diante desta palavra, porque todos sabem, conhecem a passagem de Jó, o que aconteceu com Jó. Deus, ele entregou a Jó para ser provado, e os irmãos sabem que entregou ele para Satanás, quando veio pedir, veio numa reunião que Deus tinha feito. Ele entregou, disse, olha, observou lá meu servo Jó, como ele é fiel. E ele disse, é porque tu abençoa ele, né? Os irmãos sabem da história. Eu disse, não vou pregar, só fazer um comentáriozinho aí uns minutinhos. Mas Jó passou todos os horrores. Ele passou, olha, ele perdeu a fazenda, perdeu galpões, foi, pegou fogo, tormenta destruiu, a lavoura dele foi destruída, os filhos foram levados, e ele disse ainda, respondeu a Deus, dizendo, ó, nu eu vim, nu eu vou retornar, a ponto da esposa dele dizer, olha, homem, maldiçoa esse Deus e morra. Louvado seja o nome do Senhor. E ele disse, mulher, como uma doida tu falas. Então, irmãos, olha a maneira que sofreu este homem, tão um sofrimento tão grande. Uma certa ocasião, três amigos dele sentaram quando ele estava com chaga na cinza, se coçando. Ficaram ali, aguentaram 7 dias com ele. E daí ali eles não estavam enxergando resultado nenhum para Jó. Eles levantaram o sinal dos 7 dias e disseram para Jó, mas homem, confesse teu pecado, possa que Deus perdoe e te tire dessa situação ou te mate. Jó, ali foi as palavras mais duras que ele recebeu. Eram amigos, esposa, sua companheira todo dia. Mas eu penso que talvez ela falou aquilo para ele porque amava ele demais e a situação que ele se encontrava. Talvez, né, pensamento meu, ela desejava que ele até morresse para não ter todo aquele sofrimento. Mas os amigos, por 7 dias ali ao redor dele, sabendo, conhecendo também a vida de Jó, disseram para ele: olha, conserte com Deus. Quem sabe ele usará de você misericórdia. Te perdoe e venha te livrar dessas coisas. E quando saíram, viraram as costas, Deus aparece a eles e disse para eles: olha, vocês três que é amigo de Jó, foram lá ferir ele com palavras duras. Foram lá apedrejar ele com palavras pesadas. Vocês maltrataram o meu servo. Uma coisa tenho para vos dizer. Se ele despedir para mim perdoar vocês, eu vou perdoar. Se ele não pedir, se pedir até para matar, eu mato vocês. Eles correram, retornaram para Jó e contaram a situação para Jó. Jó levantou a mão e orou por eles, pedindo: Deus, perdoa eles, porque não sabem o que estão fazendo. Ali Deus já começou a dar a recompensa de volta para Jó. Mas a palavra que eu tenho lido ali não foi os amigos, não foi a esposa, foi um confronto diretamente com Deus. Capítulo 40, versículo 1, diz assim: respondendo mais o Senhor a Jó, e disse: porventura, contender contra o Todo-Poderoso e querer ensinar a Deus, quem assim erguer Deus que responda a essas coisas? Então Jó respondeu ao Senhor e disse, por isso que eu disse que diante dessa palavra, eu sou tão pequenininho, a maneira que Jó estava, a situação e a resposta de Jó foi no versículo número 4, 40, que diz: eis que eu sou tão vil, que te responderei eu, a minha mão ponho na minha boca, para não te dar resposta. Ele tinha medo de dar resposta com a palavra que talvez ele ia ser mais prejudicado. E para testemunha disso, ainda lá no versículo 40, ele disse assim: então, Jó, eu te confessarei que a tua mão direita te haverá de livrar. Então, Deus ali estava falando com Jó, e quando ele falou com Jó, contou aqui, falando: Jó, porventura tu pode contender contra o Todo-Poderoso? E ele disse: Deus, que me livre, Senhor, eu sou tão vil, que resposta eu vou te dar agora? A minha mão tapou a minha boca para não dar essa resposta. E no versículo 14 ele disse assim: então também eu te confessarei, Jó, que a tua mão direita tem havido te livrado. Nós vimos que o nosso Deus Todo-Poderoso, vendo a situação de Jó, ainda estava ele pessoalmente provando a Jó. E como você estaria numa situação dessa, não sei. Eu também não sei como eu estaria numa situação dessa. Porque Jó tapou a boca, fincou, talvez a boca querendo abrir para falar alguma coisa, querer dizer: mas Deus, por que que eu estou passando por isso? Na mão direita tapou a boca dele e Deus a confessou, dizendo: eu também a ti confessarei que a tua mão direita te haverá livrado. Né? Quer dizer que ele estava terminando já o deserto dele, porque ele aguentou firme essa provação. Né? Os amigos abandonaram, a esposa criticaram, né? Louvado seja o nome do Senhor. Perdeu o filho, perdeu fazenda, perdeu tudo. Ele disse, nu nasci. Ele chegou a dizer, eu sei que o meu Redentor vive. Nós, irmãos, muitas vezes nós não dá certo, estamos esperando uma coisa, não dá certo, já se levantamos contra um, contra o outro. Criticamos. Às vezes, né, até mesmo contra Deus. Porque tem Deus, que tem pessoas que se levantam contra Deus, levantando contra pastor, contra a igreja, ele levanta contra o próprio Deus. Olha o exemplo, Paulo, quando ele caiu por terra, quem és tu, Senhor? Eu sou aquele que tu persegue, Paulo. Não é minha igreja, sou aquele. Então, muitas vezes, irmão, nós não teríamos, talvez, condições de aguentar tão grande provação como Jó aguentou, né? Porque ele disse, eu sou tão vil. Que responderei eu? Minha mão tapou minha boca. Daí ele começou a falar e disse assim. Ali ele disse, uma vez tenho falado contigo. E tu não suplicou. Duas vezes tenho falado contigo. Então o Senhor respondeu a Jó desde dentro da tempestade e disse-lhe. Cinge agora os teus lombos como varão. Eu te perguntarei a ti e agora tu vai me responder. Tu não vai tapar mais a boca, Jó. Tu vai me responder agora. Que situação de Jó. Mas ele venceu, porque ele disse, tenha um bom ânimo, eu venci, vocês vencem também. E é ele, como disse Jó, tudo é dele, tudo é ele. Ele deu, ele tira, nu nasci, nu tornarei. Né? Não, eu nasci sem dinheiro, nasci sem nada, e sem nada eu posso retornar. Né? E aqui a pergunta que ele fez, das várias perguntas até aqui, até do 8 em diante, que diz assim, porventura também tu farás vão o meu juízo, Jó? Ou me condenará para te justificar? Ele tinha, irmão, nós olhando humanamente, ele tinha, Jó, ele poderia dizer, mas por que se eu sou fiel, sou temente, sou obediente ao Senhor e estou com a aprovação tão grande, estou com essa chaga, perdi tudo, estou me coçando, minha mulher pediu para te amaldiçoar, ou meus amigos pediram para mim confessar que aquilo que eu não pequei, eu não errei, né, Senhor, ele podia reclamar essas coisas. Mas a pergunta de Deus é porventura para te justificar, né? Tu também farás tu em vão o meu juízo. O juízo é de Deus. E ele compreendeu que ele estava nas mãos de Deus. E a resposta é que as horas passam de pré para nós ouvir mais um hino. Depois vamos ouvir, né, o irmão que estará pregando a palavra de Deus lá no 42. E o versículo primeiro e o segundo só vou ler, né, para você que está em casa. Meditam nessa palavra e olhem o que Deus quer através dessa palavra sobre você. Irmão, irmã, está chegando o tempo de nós se agarrar como nunca com a salvação, com a presença, com a glória. Ser dependente de Deus, porque Jesus está vindo, irmãos. Então, respondendo a Jó ao Senhor, e disse-lhe, 42, versículo 1 e 2, o primeiro diz, então respondeu Jó ao Senhor, ele começou a dizer, Senhor, bem sei eu que tudo podes, e nenhum dos teus pensamentos pode ser impedido. Tu pensou em fazer isso, permitir que eu passasse por isso, eu estou passando. Ninguém pode impedir isso que tu está fazendo, Senhor. Como você está diante de Deus, está só murmurando, criticando, zombando às vezes. Né? Mas que Deus te ajude, irmãos e irmãs que estão nos ouvindo. Né? Faça que nem Jó, entregue tudo para Deus. Vamos ouvir o próximo hino. Relevo espiritual, já falei 10 minutos, um pouquinho mais já. Vamos deixar uns 20 minutos para o nosso presbítero que vai pregar, estará orando com todos os nossos ouvintes. Irmão, com o próximo hino para relevo espiritual de todos os ouvintes.

Agora o pedido do hino aí do Ricardo, Daniele Samuel cantando bonito aí para vocês que estão pedindo esse hino. Que Deus abençoe.

0: graças a Deus, ouvimos um precioso hino. Daniela e Samuel, por Ricardo e todos que pediram e gostam dessa dupla, recebam para vosso livro espiritual. Nosso abraço lá para a Argentina, para o irmão Francisco Oliveira. Que Deus te abençoe aí, né? Continua orando por nós aí, né? Às vezes eu erro um pouco o nome aí, mas o senhor entende aí, né? Que Deus te abençoe. Mas nós vamos passar a ouvir aí, irmãos e irmãs, a palavra de Deus. Prestem atenção, já tem os irmãos gostando, fizemos, li um pouco a palavra que eu tinha lido para começo. Já a irmã, o irmão Jonatas e a Marli aí disseram que foi gostando da palavra, então continue ouvindo aí teu radinho agora. Presbítero Leandro estará com a palavra de Deus e orando com todos os nossos ouvintes e os pedidos de orações chegaram até nós até agora. Presbítero Leandro.
1: Graças a Deus por esta oportunidade que o Senhor nos concede de estar aqui juntamente com os irmãos, né? Já ouvimos louvores de Deus ao nosso coração, né? Para alimentar a nossa alma. Também a palavra que o pastor Valmir tem mencionado nesta noite, a cada ouvinte que está nos ouvindo nesta rádio Renascer, né? Uma palavra de Deus, olhamos para a vida deste homem chamado Jó, né? Quantas tentativas que o inimigo fez contra a sua vida para tirar da presença de Deus, né? E esse é o inimigo que ele vai lutar até o último dia em que Jesus vai voltar para buscar a mim e a você, né? Ele vai tentar nos tirar da presença do Senhor, né? Mas graças a Deus que tem aqui, o Senhor tem nos sustentado, tem nos guardado, para que eu e você nos mantesse firme na presença do Senhor, né? Eu quero deixar uma palavra, antes de entrar na palavra principal nesta noite, a você que está nos ouvindo na sua casa, no seu lar, no trabalho, quem sabe lá dentro do teu quarto ouvindo a palavra de Deus, você que quem sabe está distanciado dos caminhos do Senhor, quem sabe se encontra triste e abatido nesta noite, mas eu quero te lembrar neste versículo, no livro de João, capítulo 14, versículo 2, que diz assim: na casa de meu pai há muitas moradas. Se não fosse assim, eu vos teria dito, pois vou preparar-vos lugar. Glórias a Deus por esta palavra, sabendo que é uma promessa da parte de Jesus Cristo para a minha vida e a tua vida que está nos ouvindo nesta noite. Na casa do pai há muitas moradas, né? Aonde Jesus foi preparar um lugar para mim e para você, para nós um dia poder estar ao lado do nosso Criador. Você, quem sabe, que está distanciado dos caminhos do Senhor, ainda há um lugar para você na casa de Deus, lá no céu. Sabemos, amados irmãos e igreja do Senhor, que somos peregrinos sobre a face da terra. Estamos apenas de passagem. Sabemos que em breve, muito em breve, Jesus vai voltar para buscar a sua igreja. Mas eu quero meditar numa palavra que se encontra no livro de Josué. Livro de Josué, capítulo 1, apenas o versículo 9. Quero deixar uma mensagem para a tua alma nesta noite, para a tua vida, para o teu lar, para a tua casa, para você que está nos ouvindo ou nos assistindo através da live pelo Facebook nesta noite. Livro de Josué, capítulo 1, versículo 9, que diz assim a palavra do Senhor: não te mandei eu? Esforça-te e tem bom ânimo. Não pasme nem te espante, porque o Senhor teu Deus é contigo por onde quer que andares. Amém? Glórias ao nome do nosso Senhor e Salvador Jesus Cristo. Estamos diante de uma passagem muito linda, uma passagem bíblica. Olhamos, irmãos, alguns versículos anteriores, alguns livros anteriores, aonde no livro de Êxodo, a mensagem de Deus, a palavra do Senhor, ela vai mencionar que um povo do Senhor, aleluia, Ele vai ir cativo para o Egito. Ele vai viver alguns anos sendo oprimido, sendo castigado pelas mãos de Faraó. Vejamos, irmãos, que era o povo de Deus, um povo que foi escolhido para o Senhor. Vejamos, irmãos, que ali há uma história muito comovente, aonde o povo estava sendo escravizado. Mas a palavra de Deus, aleluia, diz que um dia aquele povo começou a clamar para Deus, pedindo socorro, misericórdia. E vejamos, irmãos, que nós temos um Deus que está pronto para nos atender, para estender a mão, para nos socorrer nos momentos difíceis. E olhamos para a Escritura Sagrada, e quando o povo clama ao nome do nosso Deus, a Bíblia diz que Deus vai levantar Moisés como um libertador daquele povo, aleluia. Vejamos, irmãos, que Moisés estava no campo apacentando ovelhas de seu sogro, e a Bíblia diz que Deus chama Moisés para libertar aquele povo, aonde Deus tinha uma promessa para aquele povo, uma terra boa, uma terra muito produtiva, uma terra larga que mandava leite e mel. E vejamos, irmãos, que Deus chama Moisés para libertar aquele povo, aleluia. Vejamos, irmãos, que Moisés vai até o Egito e resgata aquele povo que estava sendo escravizado. E a Bíblia diz, irmãos, que o povo vem pelo deserto numa caminhada que era para durar apenas 40 dias. Mas no decorrer da caminhada, o povo começa a reclamar. Começa a murmurar, começa a deixar a Deus de lado. E a Bíblia diz, irmãos, que aquela caminhada, ela dura 40 anos. E vejamos, irmãos, que Moisés, na idade de 120 anos, ele vem a falecer. Aleluia. Vejamos, irmãos, que havia um homem que estava do seu lado, chamado Josué. Vejamos, irmãos, que a promessa de Deus, aleluia, ela ainda estava de pé para aquele povo. Vejamos, irmãos, que muitas das vezes na nossa vida, aleluia, nós reclamamos do nosso dia a dia. Reclamamos que enfrentamos lutas, dificuldades. Mas a promessa que Deus prometeu para a minha vida e a tua vida, ela vai se cumprir. Vejamos, irmãos, que aquele povo, por mais que estava reclamando, Deus ainda tinha sua promessa de pé para aquele povo. Vejamos, irmãos, que Deus, ele é um Deus que promete e cumpre sobre nossas vidas. Se Deus prometeu algo para a tua vida, para a tua família, eu quero te dizer nesta noite, não desanime, não pare pelo caminho, não olhe para trás. Não olhe pelas dificuldades da vida que nós estamos enfrentando. Eu quero dizer para você, olhe para a cruz do Calvário, aonde está Jesus Cristo. E a mensagem diz que Deus, ele vem até Josué, aonde o nosso Deus, ele fala e anima Josué para conduzir aquele povo para a terra prometida. Vejamos, irmãos, que Deus fala com Josué dizendo, Josué, o meu servo, Moisés, está morto, mas eu quero agora que você levante e passe o Jordão, tu e todo este povo, e vai à terra que eu vou dar para o meu povo, para os meus filhos de Israel. Deus ainda estava com o povo, Deus ainda estava disposto a cumprir a promessa que ele tem feito para aquele povo. E Deus pede algumas coisas somente para Josué, aleluia, dizendo, Josué, meu filho, esforça-te. Vejamos, irmãos, que muitas das vezes na nossa trajetória, Deus vai requerer da minha vida e da tua vida esforço, né? Um esforço físico, para que nós não paramos no caminho, para que nós viemos se fortalecer, aleluia, nele. E ele diz, tenha bom ânimo, não pasme, nem te espante, porque eu, Senhor teu Deus, será contigo por onde quer que andares, aleluia. Vejamos, irmãos, que o Senhor estaria com Josué pelo caminho. Sabemos que deserto é um lugar de solidão, um lugar onde não encontramos, muitas das vezes, solução, não encontramos água, alimento. mas se o nosso Deus estará conosco no deserto, tudo nós vamos suportar. A fraqueza, as dificuldades, os problemas do dia a dia. Eu quero te dizer nesta noite que havia uma terra prometida para aquele povo. Mas uma terra, aleluia, em que o povo iria plantar, o povo iria colher, o povo ia desfrutar das bênçãos do Senhor que o Senhor tem prometido para aquele povo. Mas eu quero te dizer nesta noite, você que está nos ouvindo, você que está nos escutando através desta rádio, através do Facebook, eu quero te dizer que a terra terrenal onde nós estamos, ela vai ficar aqui. Mas eu quero nesta noite, aleluia, glória a Deus, te apresentar uma terra, uma cidade, um lugar aonde o nosso Jesus, ele foi preparar para mim, para você. Uma terra onde eu e você, nós não vamos plantar, aonde nós não vamos colher, uma terra onde nós não vamos trabalhar, uma cidade santa que é a Nova Jerusalém. Vejamos, irmãos e igreja do Senhor, que é uma promessa da parte de Deus. E eu quero te dizer nesta noite que esta terra, este lugar aonde Jesus foi preparar para mim, para você, ela vai ser tomada pelo nosso esforço, pela nossa obediência. Por tudo que nós fizer aqui, um dia nós vamos receber de Deus o nosso galardão. E eu quero te dizer nesta noite, que lá no livro de Apocalipse, aleluia, o nosso Deus, ele vai nos falar a respeito de um pouco desta cidade, deste lugar que está nos esperando. Quem sabe aqui na terra nós enfrentamos lutas, dificuldades, problemas que todos nós temos. Mas vejamos, irmãos, que é um lugar que foi preparado pelo nosso Jesus Cristo. Na palavra em que fiz menção nesta noite, ele disse que na casa do meu Pai há muitas moradas. Jesus Cristo, ele veio para nos salvar. Jesus, ele não veio para nos condenar, não. Ele veio para nos salvar e nos dar uma oportunidade de salvação para aquele que estava perdido. Quem sabe eu e você, nós não tínhamos uma oportunidade de um dia poder estar nesta cidade, aleluia. Mas Jesus, ele veio através do seu Pai para nos resgatar do pecado e nos dar uma oportunidade. Quem sabe você que está nos ouvindo nesta noite, quem sabe você que está distanciado do caminho do Senhor, tem perdido o desejo de estar na casa de Deus, tem perdido o desejo de estar nos cultos, na oração, quem sabe tem parado nesta caminhada, aleluia. Eu quero que você venha recordar um pouco daquilo que o Senhor tem preparado para mim, para você. Lá no livro de Apocalipse, capítulo 21, versículo 4, a primeira coisa que o nosso Deus irá fazer quando nós se deparar com Ele, a Bíblia diz que Deus limpará dos nossos olhos toda lágrima. Aleluia. Amém. Quem sabe aqui você tem chorado, você tem se escondido no teu quarto para se lamentar pelas perdas, pelas dores. Mas eu quero te dizer que você se mantenha firme nesta caminhada, porque nós estamos numa caminhada. Como aquele povo em que era conduzido por Josué, eles estavam numa caminhada para chegar numa terra prometida por Deus, uma terra que seria por herança para eles, para os filhos do Senhor, aleluia. E vejamos, irmãos, que nós somos filhos do Pai. E vejamos que quando somos filhos, os filhos têm parte da herança do Pai. E a herança do Pai celestial não é caro, não é casa aqui terrenal, não, não é dinheiro, não. É a Nova Jerusalém, a nova cidade santa, aonde eternamente nós estaremos junto com o nosso Deus. Aleluia. Vejamos, irmãos, que Deus limpará dos nossos olhos toda lágrima. E a Bíblia diz que ali não haverá mais morte, nem pranto, nem clamor, aleluia, nem dor, aleluia. Porque as primeiras coisas são passadas, aleluia. Eu quero te dizer, irmãos, que está nos ouvindo nesta noite, aleluia, que ali não haverá mais pranto, não haverá sofrimento, nem dor. Quem sabe você passa madrugadas chorando, pranteando, com dores. A Bíblia diz que ali não haverá mais nada disso. E a Bíblia faz menção desta cidade em que Jesus foi preparar para mim, para você, aleluia. A Bíblia vai mencionar que a cidade, ela não necessita de sol nem de lua, para que nela resplandeçam, porque a glória do nosso Deus tem iluminado. O Cordeiro é a lâmpada, o Cordeiro é Jesus Cristo. Você já parou para imaginar o tão lindo que é esta cidade? Ela não necessita de sol e nem de lua, porque a glória do nosso Deus, ela mesmo vai iluminar, vai trazer a luz para esta terra. Vejamos, irmãos, que a Bíblia diz que as portas não se fecharão de dia, porque ali não haverá noite, aleluia. Você pode imaginar um pouquinho, meditar do tão lindo que é o céu, esta terra que está nos esperando, aleluia. Ela não necessita, né? As portas não se fecharão de dia, porque ali não haverá noite. Você já parou para imaginar a terra que está nos esperando, aleluia. Vejamos, irmãos, que a Bíblia vai mencionar que ali também haverá uma árvore da vida que produz 12 frutos, né? E cada mês esta árvore vai dar um fruto diferente, aleluia. Aonde eu e você nós vamos saciar a nossa fome, aonde nós vamos ter o privilégio de comer do fruto da árvore da vida que está no céu. E eu quero te dizer, amados ouvintes que está nos ouvindo nesta noite, o mais lindo que será para mim, para você, que a Bíblia ela faz menção de nos dizer que nesta terra, se eu e você for fiel a Deus, se nós persistir nesta caminhada, se nós não desistir como os muitos desistiram na passagem de Josué, muitos reclamaram, muitos não entraram na terra prometida, por desistir pelo caminho. Eu quero te dizer nesta noite que a Bíblia diz que verão o rosto santo de Deus, aleluia. Tu terá o privilégio de ver o rosto santo de Jesus. Tu terá o privilégio de abraçar o nosso Criador. Eu quero te dizer nesta noite que não haverá coisa mais maravilhosa do que nós ver o nosso Criador. De nós ver aquele que nos gerou, que nos colocou e nos deu uma oportunidade. Sabemos, irmãos, que nós estamos numa caminhada, e esta caminhada ela é longa, né? O próprio Jesus disse que não seria fácil sobre a face da terra. Nós teremos aflições, angústia, passaríamos por rejeição, sofrimentos. Mas ele disse, com tudo isso estarei convosco até a consumação do século. Estamos esperando a volta de Jesus. E eu quero te dizer nesta noite que brevemente Jesus vai descer pela segunda vez, para buscar a sua igreja, para buscar os seus escolhidos. Aqueles que foram fiel a Deus e que perseveraram nesta caminhada, aleluia. Vejamos, irmãos, que a Bíblia, no mesmo livro de Apocalipse, ela vai dizer para aquele que vencer, né? O próprio Jesus dará o maná escondido para mim, para você. E nós vamos receber uma pedra branca com um novo nome escrito. Vejamos, irmãos, o privilégio que nós teremos lá no céu. Quem sabe aqui na terra não temos tantos privilégios, tantas regalias, né? Tantas coisas, mas lá no céu nós teremos tudo isso. O próprio Jesus disse que aquele que vencer será vestido de vestes brancas, e de maneira nenhuma riscarei o seu nome do livro da vida, e confessarei o seu nome diante do meu Pai e diante dos anjos. Vejamos, irmãos, aleluia, o privilégio que nós teremos lá no céu. Seremos vestidos de vestes brancas, né? E o nosso Jesus, ele vai confessar diante do nosso Deus e o nosso Criador, né? Vejamos, irmãos, que a Bíblia faz menção àquele que vencer. Estamos numa caminhada, irmão, que não podemos parar, nem pensar em parar ou desistir ou estacionar pela metade, pelo caminho. Sabemos, irmãos, que o inimigo, nosso adversário, aleluia, ele luta todos os dias, todos os minutos, ele é constante para ver nós caídos, para que nós não viemos prosseguir nesta caminhada, porque há uma terra, um lugar prometido para o nosso Deus. Eu quero te dizer que esta promessa ela não foi feita por homem, não foi feita pelo presidente da república, não foi feita pelo prefeito da cidade, não. Ela foi feita pelo nosso Jesus, o único Salvador, uma promessa eterna, uma promessa que há de se cumprir. E sabemos, irmãos, aleluia, que Jesus está voltando para buscar a sua igreja. Quem sabe você que está distanciado dos caminhos do Senhor, tem parado nesta caminhada, quem sabe tem se entristecido, mas eu quero te dizer para que você volte para os caminhos do Senhor. Você é um escolhido, você foi apartado desde o ventre da sua mãe. Quem sabe você que está me ouvindo nesta noite se encontra abatido, se encontra fraco, sem força, está lutando com a sua mente, porque o inimigo ele luta 24 horas para que eu e você não viemos dar um passo adiante. Mas eu quero te dizer nesta noite que a mão do Senhor ainda está estendida sobre a tua vida. Os ouvidos do Senhor, aleluia, ainda estão abertos para ouvir a tua oração, o teu clamor. Que na casa do Pai ainda há um lugar para a tua vida, para a tua família. Que na igreja ainda há um lugar para o teu ministério. Aquilo que o Senhor tem te entregado, aleluia, nas tuas mãos, que quem sabe você tem inteirado nesses últimos tempos. Eu quero te convidar para você voltar e fazer uso das ferramentas em que o Senhor tem te entregado, aleluia. Que vejamos, irmãos, que muitos não têm a oportunidade, muitos partiram sem a salvação, mas o Senhor, pela misericórdia de Deus, o Senhor nos dá uma oportunidade todo amanhecer, para que nós consertamos a nossa vida, o nosso altar diante de Deus. E nesta noite, irmãos, eu te convido para voltar aos caminhos do Senhor. As horas se passam rapidamente. Eu creio que a mensagem de Deus tem chegado no teu lar. Eu creio que a palavra do Senhor, ela tem penetrado no teu coração. Que eu quero te dizer que nós estamos numa caminhada. E nesta caminhada haverá dificuldade, haverá problemas, lutas. Muitas das vezes nós vamos pensar em parar. Eu quero te dizer que aquele povo também, muitos pensaram em parar. Muitos desistiram, mas havia uma promessa de Deus. E Deus tinha alguém, um sucessor para conduzir o povo. E hoje nós temos a igreja do Senhor, temos os pastores que estão nos conduzindo para um caminho que é chamado céu, um destino que é chamado céu. E aonde nós vamos receber o nosso galardão da parte de Jesus Cristo. E eu quero te dizer que nós vamos receber o nosso prêmio, a nossa coroa, brevemente, aleluia, das mãos do nosso Criador. Eu quero te dizer nesta noite, irmãos que estão nos ouvindo através desta rádio, né? Que é um privilégio de Deus, que Deus venha continuar abençoando o irmão aqui que cedeu o lugar, né? Para estar transmitindo a palavra do Senhor. Quem sabe muitos não podem chegar numa igreja, numa congregação. Quem sabe moram muitos distantes, mas tem o seu rádio sintonizado, o seu celular sintonizado na rádio. Eu quero te dizer que continue ouvindo a palavra do Senhor, porque a palavra do Senhor, ela sempre se renova no nosso coração, na nossa vida. Quando nós estamos, quem sabe, fraco, abatido, nós ouvimos a palavra do Senhor, a nossa alma, ela se renova, nós voltamos a ter o vigor, o desejo de estar na presença do Senhor. E você que está ouvindo esta palavra de Deus, que nem eu fiz menção nesta noite, anima-te, esforça-te e tenha bom ânimo, não pare pelo caminho, aleluia. A Bíblia diz que o nosso Deus disse, não te mandei eu, esforça-te e tenha bom ânimo. E nesta noite, Deus está te dando força. Deus está, retomando o teu vigor físico. Deus está te pegando pela mão e te ajudando a dar um passo para que você não venha parar nesta caminhada. O nosso Deus será contigo por onde quer que você andares. Os caminhos em que você colocar os teus pés, o Senhor estará contigo na frente, te conduzindo, te dando força para que você não venha desistir nesta última hora. Aleluia. Nós não sabemos o dia do amanhã. Nós não sabemos a hora em que Jesus vai voltar. Nós não sabemos o ano em que Jesus vai voltar. Aleluia. Mas que nós possamos ter a certeza que nós possamos ser salvos e estar ao lado do nosso Criador. E como a palavra de Deus diz, esforça-te, né? E que possamos aproveitar a oportunidade em que o Senhor está nos dando nesta última hora. E que nós não viemos parar nesta caminhada. E que há uma terra prometida para mim e para você. E que é chamado céu, a nova cidade, a nova Jerusalém. Eu quero te convidar nesta noite, você que está no teu lar. Eu quero orar pela tua vida, as horas se passam muito rápido. Eu quero orar pela tua família, pela tua casa, pela tua vida. Eu quero orar pelo teu trabalho. Você que quem sabe se encontra numa situação, que quem sabe é só Deus que pode entrar em providência pela tua vida, mas tu conhece. Eu quero que nesta oração tu coloque a situação que você está passando nas mãos do Senhor. Eu quero que tu fale para o Senhor nesta oração o que você está sentindo, o que você está passando, qual é o teu problema, onde está a tua dor, aonde está a tua dificuldade. Eu quero te dizer nesta noite que o Deus que eu sirvo, o Deus que você está ouvindo, Ele ainda opera milagres e maravilha. Ele ainda pode estender a mão e abrir portas onde não há portas. O Deus que nós servimos, Ele ainda está pronto para nos ajudar, aleluia. O nosso Jesus Cristo, Ele é o nosso advogado. Ele pega a causa que é impossível para o ser humano. Ele pega nas suas mãos e torna possível aos olhos humanos. Quem sabe a tua causa é impossível nos olhos do ser humano. Mas Jesus Cristo, Ele vai tomar posse nesta noite. E em nome de Jesus, Ele vai te trazer uma vitória, uma resposta no teu lar. Ele vai restaurar a tua vida. Ele vai restaurar a tua casa. Quem sabe você que está distanciado dos caminhos do Senhor. E eu quero orar por você nesta oportunidade. Eu quero que você apresente para o Senhor o teu problema. E vamos estar orando em nome de Jesus e crendo que Ele vai te fortalecer nestes últimos dias. Porque nós precisamos de força para seguir. Nós precisamos de ânimos para levantar todo amanhecer e pedir a Deus que Ele venha nos guardar dos laços do inimigo e que o Senhor venha nos guardar de todo livramento, né? Que o Senhor venha nos dar livramento, porque o inimigo, ele arma laços traiçoeiros para que eu e você viemos cair. Mas em nome de Jesus, eu quero dizer nesta noite que eu e você, nós vamos chegar nesta cidade. E lá nós vamos todos juntos cantar o hino da vitória. E em nome de Jesus eu quero te dizer que lá quando nós chegar no céu, nós vamos dizer: valeu a pena perseverar. Valeu a pena insistir na palavra do Senhor. Valeu a pena nós ser fiel ao nosso Deus. Valeu a pena nós estar nos cultos, na oração. Valeu a pena nós aceitar este Jesus na nossa vida. Sabemos que aqui na terra tudo é passageiro, mas a palavra do Senhor ela não passa e o céu será eterno. E eu te convido nesta noite, então, oramos ao Senhor nesta oportunidade. Querido e amado Deus que estás no céu, diante da tua presença, Senhor, eu quero te agradecer por esta oportunidade de estar aqui juntamente com os irmãos pela primeira vez, neste estúdio, Senhor, transmitindo a Tua palavra. E creio, Senhor, que muitas almas têm ouvido, Senhor, esta mensagem. Que através da Tua palavra, Senhor, aqueles que estavam ouvindo, Senhor, a Tua voz, sejam renovados através da Tua força, que o Senhor venha dar ânimo, Senhor, para o Teu povo, continuar, Senhor, caminhando nesta caminhada.

0: Senhor meu Deus, entra nos lares, aonde o inimigo tem colocado, quem sabe, preocupação, Senhor, ciladas, dúvida, problemas, enfermidade, mas nesta noite, Senhor, caia por terra, em nome de Jesus, vidas são curadas, vidas são transformadas através da tua palavra, vidas, Senhor, vão voltar para os teus caminhos, e vão seguir nesta caminhada, e vão chegar, Senhor, no caminho, no destino, que é a nova cidade, que é o céu que está nos esperando, em nome de Jesus. Eu agradeço a Deus por esta oportunidade, e a todos que estavam nos ouvindo nesta Rádio Renascer, que o Senhor continua abençoando as vidas, os lares, é o nosso desejo, em nome do Pai, do Filho e do Espírito Santo. Amém, Jesus. Amém.
1: Graças a Deus pela mensagem da palavra que nós ouvimos, né, irmã Marli, que pediu oração, receba essas orações aí que agora o irmão tem orado, né, o irmão Valdomiro, nosso presbítero aí, doutor Maurício Cardoso, nossa igreja, ele diz assim: paz do Senhor, pastor Valmir, paz do Senhor, irmão presbítero, paz do Senhor, irmã Maria, paz do Senhor, irmão Adilson, todos os irmãos aí que estão fazendo a rádio, que Deus abençoe. Quem fala é o presbítero Valdomiro, estou junto com minha esposa Josiane. Que Deus abençoe Valdomiro, sua esposa, né, Pedro. Pedro também está dizendo assim, amém, está dando glórias a Deus, né, Pedro Henrique. Pedro, que Deus te abençoe, Pedro, você e a tua família. Fábio Lima, lá de Novo Hamburgo. Rosalina Fernandes diz, glórias a Deus. Marli, peço oração por mim e por minha saúde. Rosalina Fernandes, peço oração também por mim e pela minha família e a família do meu esposo, Ricardo. Já oramos, mas vamos continuar orando. Sara Cornélios, paz do Senhor Jesus, maravilhoso programa, louvado seja o nome do Senhor. Que Deus abençoe todos nossos irmãos e amigos que participaram da programação. A programação aí da rádio, vimos o presbítero Leandro trazendo uma poderosa mensagem da palavra de Deus. Já ouvimos aqui muitos aí mandando recado, maravilhosa a mensagem, né? Ulte glória, que palavra maravilhosa. Então isso nos conforta o coração, porque estamos aqui fazendo a vontade do Senhor e o Senhor está pronto para cumprir com sua palavra. Que Deus abençoe nossos irmãos. E nessa noite, já em nome dos irmãos e irmãs que nos acompanham, estaremos se despedindo. Quem se despede, o pastor Valmir Brito, até a próxima terça, né? E eu vou passar para o adeus, irmão João. Também, que se tem mais algum recado, mas vamos escutar mais um hino para a honra, para a glória ao nome do Senhor.
2: Glórias a Deus, quero também aqui passar, tá nos ouvindo, né, o irmão Jair dos Reis, na cidade de Santa Rosa, também a irmã Cibele, na cidade de 13 de Maio, né, então eu vou estar rodando, quero passar, já botar um louvor aqui que o irmão Valdomiro pediu nessa noite para nós, né.

0: Graças a Deus, né, irmãos? Agradecemos ao Senhor por mais essa oportunidade. E nessa noite quero mandar meu abraço para a Lenice Stantobler, lá de Novo Hamburgo também. Obrigado por estar com nós nessa noite. Continue assistindo. Um abraço para todos, irmãos, todos que estiveram com nós. E quem se despede nessa noite na paz de Jesus é vossa irmã em Cristo, Maria Brito.
1: Glória a Deus. Também quero nessa noite agradecer a cada ouvinte, a cada irmão que esteve presente nesse dia, nessa terça-feira, né? Chegou o nosso horário e temos que cumprir, né, irmãos? Então aqui que Deus abençoe a todos. Até a próxima terça-feira, se Deus quiser, em nome de Jesus Cristo.

Também quero me despedir na paz do Senhor, a todos os irmãos que estavam nos ouvindo, e que Deus abençoe seus lares, as suas vidas, em nome de Jesus.

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Com muita alegria que estamos entrando em vossos lares para mais uma apresentação do programa musical evangélico pela 91.3 Rádio Renascer de El Subero, Misiones Argentina. Senhor, como se tens multiplicado os meus adversários? São muitos que se levantam contra mim. Muitos dizem da minha alma: não há salvação para ele em Deus. Mas tu, Senhor, és um escudo para mim, a minha glória e o que exalta a minha cabeça. Com a minha voz clamei ao Senhor e ele ouviu-me desde o seu santo monte. Eu me deitei e dormi e acordei, porque o Senhor me sustentou. Não terei medo de 10 milhares de pessoas que se puseram contra mim ao meu redor. Altíssimo Deus e Pai da eternidade, neste momento nós queremos orar e te agradecer por mais essa oportunidade que o Senhor tem nos dado para nós estarmos aqui para levarmos a tua palavra, Pai. Sabemos que precisamos da tua ajuda, Pai, que possamos alcançar os corações tristes, abatidos e transformar pela glória do teu poder. Assim nós oramos e acreditamos em nome de Jesus. Amém e amém. E neste momento, quem vos cumprimenta e saúda na paz do Senhor é o vosso irmão Elias dos Reis. Estamos aqui diretamente da cidade de São Valério do Sul para todo mundo, aonde estiver um internauta, um radinho ligado, que Deus lhe bendiga ricamente você essa noite, né? Mandamos um abraço aí para El Soberbio Misiones Argentina, diretor da rádio, também toda a sua família aí, vai o nosso abraço, nosso carinho para a irmã controlando os botões da 91.3. Rádio El Soberbio, Misiones Argentina, irmã Thalia, Deus lhe bendiga ricamente você. E mandamos um abraço a toda a família Renascer de programadores essa noite. Que Deus abençoe.